0: 3 anos, como referias, e a ideia era também, por proposta da Miso Music, criarmos um pequeno encontro com uma mostra daquilo que é a prática contemporânea e associar a esse momento alguma reflexão sobre a história e as práticas históricas da poesia sonora, que na verdade é uma forma, uma prática com um século, pelo menos, um pouco mais de um século de existência, se quisermos pensar na sua origem, e que foi sofrendo transformações também em função das tecnologias para trabalhar o som e a voz. A nossa ideia, e está na descrição original do projeto, é pensar essa oscilação que a poesia sonora, frequentemente, explora entre o som da voz antes da língua, o som da voz durante a língua e o som da voz após a língua. E nessa oscilação nós vemos a natureza híbrida, um pouco interdisciplinar por vezes, que puxa a poesia sonora no sentido da literatura ou no sentido da música. É uma arte que tem essa particularidade. E como referias, está muito baseada na performance e na presença da voz e do corpo do artista ao vivo, não é?
1: E ali sempre à beira da música, como sugeriste, não sendo necessariamente praticada por compositores, mas muitos são poetas, alguns vêm da música, outros vêm da literatura, outros não vêm de nenhum destes lados. Rui Torres, não sei se queres acrescentar alguma coisa sobre esta ideia da poesia sonora e sobre a sua vitalidade também. Parece-me que é interessante que ela continue a ser um espaço de tanta experimentação e tanta coisa nova a surgir à volta deste tipo de criação. Palavra, voz, corpo e performance.
2: Sim, muito obrigado, Pedro, e boa noite a todos e a todas. De facto, a poesia sonora apresenta-se como um território muito diverso e esse é um dos aspectos que me fascina. Não estamos propriamente a falar de um género fechado, com regras muito definidas, mas antes de um conjunto de práticas que vêm de tradições diferentes e que, de certo modo, têm em comum uma atenção muito particular à voz e aos sons da linguagem. Ou seja, interessa aquilo que as palavras dizem, naturalmente, mas interessa também aquilo que acontece quando as palavras são ditas, o ritmo, a respiração, a repetição, a intensidade. Às vezes, até o momento em que uma palavra começa a deixar de ser reconhecível como palavra, e isso é particularmente relevante nos artistas que convidamos, e essa palavra passa a ser simplesmente som. Isto parece-me interessante dizê-lo precisamente na rádio, porque estamos num meio feito de voz e de escuta. Não temos necessariamente a imagem do corpo que produz aquele som, temos uma voz que chega, não é, até nós, que de certa maneira criou o seu próprio espaço. E ao longo do tempo, como o Manuel já referiu, a poesia sonora foi de facto incorporando uma dimensão cada vez mais performativa, porque a voz pode e passa a ser tratado como um instrumento, isto é, o corpo participa na produção do som e a tecnologia passa a fazer parte desse processo, primeiro através da gravação e das possibilidades de cortar, repetir, sobrepor vozes, depois, mais recentemente, com a eletrónica e os sintetizadores, as ferramentas digitais, em que uma única voz pode tornar-se muitas vozes, fragmentada, transformada, distorcida, colocada em diálogo consigo próprio, e vamos ouvir estes feedbacks e esta atenção poética, por assim dizer, dentro do espaço oculto da ajuda. E, enfim, para terminar esta breve introdução, é talvez por isso mesmo que a poesia sonora apresenta alguma dificuldade em ficar dentro de uma disciplina, porque se aproxima da música, da performance, até do teatro e das artes visuais. E é muito comum os poetas sonoros, como aqueles que nós convidamos e dos quais iremos falar, trabalharem precisamente nessas zonas de interseção e de cruzamento.
1: Já lá vamos falar desses aspectos, porque penso que aí há muita coisa a dizer, mas eu gostava de sublinhar o facto de este Fonovoz 2026 ter eixo de ação e sentido, como vocês dizem, na oscilação fonética entre exílio e asilo. É como se fossem duas palavras mote deste fonovoz. Aliás, como em edições anteriores, também propuseram coisas semelhantes. O ano passado, dissonância, dissidência, e este ano, exílio, asilo, o que também puxa estes encontros para questões, penso eu, que é vosso desejo puxá-los para questões da atualidade, questões de sociais, políticas também que se colocam, para além de vocês terem sugerido aos criadores que façam peças especificamente à volta destas duas palavras, ou do que elas podem suscitar, exílio, asilo, que em si mesmo já é uma. São duas palavras com proximidades fonéticas, lá está, mas vocês colocam algumas questões interessantes na apresentação dos encontros, por exemplo, como dizer através da voz um mundo que produz refugiados sem oferecer refúgio. Como dizer a arbitrariedade da fronteira e da deslocação forçada, e como é que as vozes podem fazer eco disso também. Não sei se, Rui Torres, se gostavas de começar por explicar um bocadinho este desafio vosso de partir desta dupla exílio-asilo.
2: Sim, embora convide desde já o Manuel Portela, na sequência, a desenvolver um pouco mais essas questões que referiste, posso começar por contextualizar que exílio e o asilo não aparecem como metáforas abstratas, já que estamos a falar de uma realidade muito concreta do nosso tempo. Milhões de pessoas são obrigadas a abandonar as suas casas por causa de guerra, perseguição, violência. E o que nos interessa, como tem interessado e continuará a interessar, é esta tensão. Vivemos num mundo que produz continuamente situações de exílio, que ao mesmo tempo e que ao mesmo tempo discute, limita e, de certo modo, condiciona as mesmas possibilidades de exílio. E há qualquer coisa muito forte no facto de, em língua portuguesa, estas duas palavras estarem tão próximas sonoramente. Basta uma pequena deslocação na voz para passarmos do exílio para o asilo. E politicamente sabemos que esta passagem também está longe de ser tão simples. Há, portanto, também uma dimensão política muito profunda nesta escuta. Quando falamos de refugiados, de migrantes, de pessoas deslocadas, há uma tendência para as transformar em números. É isso que os média divulgam: números, categorias administrativas, não é? Objetos de um discurso que é produzido sempre por outros. Ora, a poesia sonora parte quase de um movimento que é o oposto disto. Ela pede-nos que prestemos atenção à singularidade de uma voz, à língua específica ou à sua multiplicidade de línguas, à respiração, às hesitações, aos ritmos. E por isso, uma das perguntas que atravessa também, embora não tenha sido explicitada esta edição do Fonovoz, é muito simples: é quem é que tem direito a falar e, sobretudo, quem é que encontra um espaço onde possa ser escutado?
1: Manuel, não sei se queres dizer alguma coisa sobre esta questão e sobre estas palavras que ressoam tão fortemente nos tempos atuais.
0: Sim, talvez só acrescentar, relativamente àquilo que já disseste, àquilo que o Rui acabou de dizer, acrescentar que o conceito do festival, que inicialmente nasceu, revisitando a história e as práticas contemporâneas, depois evoluiu para a ideia de endereçar, alguma espécie de referência ao momento presente e fazê-lo com consciência de problemas políticos e sociais, muito importantes. E isso já aconteceu no ano passado, com dissonância, dissidência, e este ano, através de exílio, asilo, a ideia é também obrigar a pensar que a poesia sonora não existe num vácuo, não é? Não existe como uma arte abstrata do som, mas existe na representação de um som que nós podemos situar, não é? Numa voz, num contexto político, num contexto individual particular. E a ideia de pensar o asilo e o exílio a partir do som da voz, de certo modo, ajuda-nos também a olhar para o poema sonoro como um espaço que pode ser visto como um espaço de exílio, um espaço de isolamento do sujeito, um espaço de quase de grito, e por outro lado também um espaço que oferece à singularidade de uma voz a possibilidade de uma escuta, não é? E aquilo que está de alguma forma tentativamente na nossa articulação destes dois conceitos, e que está expresso também na nossa sinopse, pode ser dado através de outras duas perguntas que aparecem no programa, não é? Como se exila o som de uma voz e que asilo se encontra no som de uma voz? E esta tensão entre a voz protetora e a voz escorraçada é parte daquilo que nós queremos que os artistas articulem no que vão fazer.
1: Estamos a falar dos encontros Fonovoz 2026, que se realizarão nos dias 9 e 10 de outubro, começando com um videobox, como vocês lhe chamaram, portanto, uma série de vídeos de performances de poesia sonora em grande ecrã, e que tem precisamente essa ideia de fazer um pouco de história, mas também de dar espaço a outras vozes que não estarão presentes, mas que estarão em vídeo, e à volta destes temas também, portanto, desta dupla de palavras. Isso começará na tarde, às 4:30 da tarde de dia 9. Depois haverá uma mesa redonda com a vossa presença, Manuel Portela e Rui Torres, mas também dos dois performers da noite, que são Susana Uzárova e Diogo Marques, que farão as performances dessa noite. Se calhar, antes de continuar a apresentar o resto do programa, perguntava-vos já, quem são estes dois performers. A Susana Uzárova é eslovaca e é também investigadora e poeta. Lá está esta ligação de criadores, que muitas vezes também são eles próprios investigadores, e portanto ela interessa-se muito por literatura, por eletrónica, por médias digitais, pela poesia sonora, mas e pela performance poética, mas sempre também neste campo de interdisciplinaridade, como o Rui já sublinhou, que é muito comum. E não sei se querem começar por dizer alguma coisa sobre esta Susana Uzárova, que fará a primeira performance da noite de sábado.
2: Sim, é curioso teres referido essa transdisciplinaridade que todos estes artistas que nós convidamos em que trabalham, porque nós conhecemos a Susana, eu e o Manuel conhecemos a Susana num contexto de estudos e de conferências e exposições de literatura eletrónica, literatura digital interativa. No entanto, ela também tem um trabalho muito poderoso ao nível da poesia sonora, que desenvolve em torno de publicações, como a revista Glossolalia, bandas que trabalham em concerto multidisciplinar, além de que é professora de artes digitais na Academia de Artes de Bratislava.
1: Uma
2: A
1: dessas bandas,
2: Susana.
1: aliás, uma dessas bandas é mais próxima do rock,
2: Sim.
1: onde ela também
2: O
1: explora,
2: Eduardo também.
1: ela também é
2: Sim.
1: vocalista e explora alguns
2: Sim.
1: aspectos, de outra forma, evidentemente, da sua poesia.
2: Também vamos reencontrar isso no Eduardo, de certo modo. Mas, portanto, a Susana tem um trabalho que aposta na intermedialidade, e ela publicou 4 livros de poesia, e mais recentemente eu fui um dos editores da Electronic Literature Collection, volume 4, no qual incluímos uma obra dela, que é um livro de poesia. Reparem que isto é uma coleção de literatura eletrónica para ser visionada no computador, e a obra que Susana publicou é um PDF de um livro. A diferença é que este livro, que foi distinguido recentemente com o Prémio Nacional de Poesia, é um livro gerado por uma rede neuronal chamada Lisa Gnart, e co-criado com o Lubomir Panak. E isto é interessante porque, quer dizer, este livro foi construído, produzido, publicado antes desta moda da inteligência artificial, como aliás muitos dos exemplos de literatura eletrónica histórica que já usam inteligência artificial muito antes de todo este buzz. Ela também publicou e edita monografias relativas à investigação de literatura eletrónica, portanto, a Susana cruza poesia sonora, literatura eletrónica, performance em meios digitais e os seus projetos, como tal como Liminal, por exemplo, ou Lucent, são pós-digitais, poderíamos chamar, no sentido em que articulam uma publicação física, um livro, muitas vezes um livro-objeto, que estaria próximo dentro daquilo que chamamos de livro de artista, mas também CDs que acompanham ou ficheiros áudio que são disponibilizados na net, além de performances ao vivo.
1: Já que falámos da Susana Uzarova, se calhar eu sugeria que ouvíssemos já um excerto que vocês propuseram que ouvíssemos, uma gravação de 2013, do seu trabalho, precisamente de poesia sonora ou audiopoesia, como também se poderia chamar, e vamos ouvir uma peça chamada Nená.
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0: Acabámos de ouvir Nena, de Susana Uzárova, uma poesia sonora de uma das performers que vai estar presente nos encontros Fonovoz 2026, Fonovoz, Fonovoice. Aliás, já agora que digo em duas línguas, um dos aspectos que é curioso nestes performances de poesia sonora, em muitos deles, é o uso de várias línguas, portanto, ou poemas multilingues dentro do mesmo poema, ou uso em diferentes momentos de várias línguas, o que também é curioso e penso que também pode relacionar-se bem com a questão do exílio e do asilo, uma vez que eles não usam apenas a sua língua mãe, a sua língua confortável, ou às vezes têm várias, porque nasceram num sítio, falam uma, mas vivem noutro. Isso é muito comum também nestes trabalhos sobre a língua, mas penso que não é só isso, não tem só a ver com questões biográficas, mas com esta explosão das línguas e com a sua desmontagem e remontagem que muitos destes artistas fazem. Se calhar pedia-vos para apresentarem também o outro performer da primeira noite, que é às 10 horas de dia 9 de outubro, o Diogo Marques, que vai fazer também uma performance sua. É um português, nascido em Torres Vedras, em 82, também tem interesse por esta questão da literatura cibernética, digamos assim, ou da poesia digital, mas não só. Não sei se querem falar um pouco do Diogo Marques e da razão dele estar também nestes encontros.
1: Na verdade, a descrição que o Rui ofereceu da Susana Uzárova corresponde em boa medida também àquilo que é o perfil do Diogo Marques, uma vez que ele tem trabalhado de uma forma interdisciplinar a performance, a literatura digital e também a poesia sonora. Nós temos tido a preocupação de ter sempre um autor português, dentro dos quatro autores que temos convidado para os encontros do Fonovoz, Fonovoice, e este ano convidámos Diogo Marques porque nos pareceu que o seu trabalho é também muito significativo como representante daquilo que se faz atualmente nessa interseção entre a palavra, a voz e a linguagem. No caso, há bocado, o Pedro, estavas a falar do multilinguismo, não é? E eu tinha falado antes de algum modo de nós termos concebido este festival como pensar o pré-linguístico, o linguístico e o pós-linguístico, mas faltava falar do interlinguístico, não é? É uma característica também de muitos destes autores, e nós encontramos também algumas das obras do Diogo em que essa dimensão de passar entre as línguas, não é? E passar da palavra para uma língua e depois para outra língua se manifesta. O Diogo tem feito trabalho de criação literária a partir de várias fontes da literatura portuguesa do século XX, não é? Apropriando-se de autores como Raul Brandão, por exemplo, ou António Aragão. É um autor que tem uma especial apetência pela prática experimental e, no caso da poesia sonora, nós encontramos também muito trabalho feito sobretudo a partir de uma lógica de repetição e de variação que é muito interessante e que representa uma das tradições em que a poesia sonora se aproxima mais da palavra e menos da música, digamos.
0: Falaram já, inevitavelmente, por causa destes dois performances, desta questão das tecnologias e do seu uso, que me parece que é muito mais profundo do que, enfim, não estamos a falar de fundos eletrónicos sobre um recital de poesia, nada disso. São os próprios meios que levam à criação e à descoberta até de palavras e de formas de expressão vocal, e portanto, e depois na performance, como transformação ao vivo disso mesmo, em vários casos, por exemplo, na Susana Uzárova, isso parece-me um aspecto interessante. Rui, não sei se queres comentar mais sobre isso. Falaste da questão das tecnologias serem tão importantes e continuam a ser hoje, não é?
2: Sim, a tecnologia essencialmente permite a manipulação de camadas sonoras de formas que a simples vocalização não permitia fazer. E nesse sentido, a poesia sonora torna-se progressivamente mais complexa, mas também mais abstrata. Portanto, a utilização dos sons gerados em computador e ao dialogarem com práticas imersivas em contexto formativo, acabam por permitir esse misturar ou integrar a poesia sonora em diálogo com outras práticas artísticas. Uma vez que a utilização da tecnologia na música e na arte sonora é uma área em constante evolução, a própria poesia sonora acaba por ser um campo em expansão permanente.
0: E os meios de fixação, tu falaste há pouco da questão da apresentação das obras, digamos assim, destes criadores em formatos muito diversos, não é? Se calhar, quando pensamos em poesia, pensamos imediatamente numa escrita, no livro, em formas mais convencionais de fixação, e alguns destes casos. Até pode haver não haver fixação, uma vez que pode haver, por exemplo, improvisação ao vivo, que é uma prática também já muito antiga, não é isso que é novo, mas muitos meios de fixação diferentes que passam por muitos objetos diferentes que não o livro, necessariamente, não necessariamente, embora muitos deles também façam livros e até livros de arte, como referiste, mas passam por outros meios de fixação. Obviamente que a gravação continua a ser um meio especialmente importante nestes trabalhos de poesia sonora.
1: Sim, se calhar posso também dizer qualquer coisa sobre isso, não é? Nós, se recuarmos ao momento em que a tecnologia começa a entrar como um instrumento essencial na criação, temos o caso, por exemplo, do autor Henri Chopin, de quem vamos revisitar mais uma vez uma das suas obras, e nesse caso é a fita magnética. Ele começa por usar a fita magnética justamente para manipular o som da voz e poder interagir com o som da voz e criar camadas em que a fita magnética funciona em interação depois com a sua própria voz, ou simplesmente faz concertos com gravações de múltiplas fitas magnéticas. E a circulação, nós, se virmos historicamente algumas das primeiras publicações de poesia sonora, vemos que a circulação passava pela gravação em disco, não é? Revistas famosas que eram discos ou mais tarde cassetes. Atualmente a circulação passa muito por ficheiros áudio que são publicados em plataformas ou nos sites dos próprios artistas, e para além do registro da performance, há também um trabalho muitas vezes de estúdio, que resulta nessas gravações que podem ser comercializadas ou distribuídas simplesmente, na internet.
0: Sugeria que ouvíssemos mais um excerto de poesia sonora, neste caso de Diogo Marques, com a peça Se Re.
3: Se a língua escreve, a língua lida, a língua liga, a língua limpa, a língua lamba, a língua lomba, a língua alisa, a língua afasta, a língua arrasta, a língua raspa, a língua rasga, a língua raja, a língua arranca, a língua extrai, a língua trai, a língua instaura, a língua instiga, a língua triga, a língua rói, a língua rata, a língua dói, a língua trata, a língua mói, a língua denta, a língua traga, a língua estraga, a língua trova, a língua trava, a língua tralha, a língua talha, a língua calha, a língua malha, a língua ralha, a língua gralha, a língua grafa, a língua grifa, a língua raia, a língua lacra, a língua lucra, a língua logra, a língua engana, a língua esgana, a língua enforca, a língua força, a língua fuça, a língua folga, a língua enfia, a língua fia, a língua cria, a língua acha, a língua racha, a língua taxa, a língua laxa, a língua mancha, a língua manda, a língua emenda, a língua monda, a língua monta, a língua mora, a língua mostra, a língua masca, a língua fuma, a língua exuma, a língua vira, a língua vara, a língua chora, a língua cora, a língua cobra, a língua colhe, a língua encolhe, a língua escolhe, a língua tolhe, a língua acerta, a língua aperta, a língua agarra, a língua une, a língua zune, a língua mune, a língua sova, a língua ova, a língua baba, a língua abana, a língua abona, a língua barra, a língua forma, a língua firma, a língua afirma, a língua afinca, a língua afila, a língua ferra, a língua emperra, a língua berra, a língua serra, a língua cerca, a língua junta, a língua unta.
0: Acabámos de ouvir Serre de Diogo Marques, um dos performances que estará presente nos encontros Fonovoz 2026, no Oculto da Ajuda, em Lisboa, nos dias 9 e 10 de outubro. E estamos aqui a falar em videoconferência, pedimos desculpa por alguns eventuais problemas técnicos por falarmos à distância, mas era a forma de podermos falar com Rui Torres e Manuel Portela em simultâneo. E eu gostava de continuar um bocadinho desvendando um bocadinho este programa dos Encontros Fonovoz. Falámos do dia 9 e das duas performances de Susana Uzárova e de Diogo Marques, mas no dia seguinte temos mais duas, de Hanna Silva e Eduardo Scoffet. Não sei se gostaria, para além de mais um videobox no princípio da tarde, uma mesa redonda em que os performances estarão presentes, e à noite performances de Hanna Silva e de Eduardo Scoffet. Hanna Silva também é escritora, performer, e tem uma abordagem muito lúdica à linguagem, à voz e também à tecnologia, portanto também há sempre este lado de uso da tecnologia, mas para além disso de algumas, diria, acrobacias vocais, como aparece numa biografia sua, portanto há também aqui uma exploração da voz, e ela também tem uma componente forte, que aliás a peça que vocês sugeriram que ouvíssemos, My Child, The Algorithm, também tem a ver com isso, com a questão queer e com a exploração queer da inteligência artificial, que é uma das coisas que ela tem desenvolvido nos últimos tempos. Se calhar poderíamos começar pela Hanna Silva, apresentar um bocadinho quem é esta performer e as razões do vosso convite para estes encontros.
1: Na verdade, é uma autora que conhecemos há pouco tempo e foi também uma surpresa, sobretudo pelo espectro amplo do trabalho que ela tem desenvolvido, e esse espectro inclui também o teatro, não é? Ela tem desenvolvido peças radiofónicas e também Exato. Peças para palco, e o seu espectro inclui essa tradição teatral muito forte na produção literária contemporânea no Reino Unido, e o trabalho com a poesia sonora, no caso dela, tem também já uma longa história, não é? Algumas das suas peças de juventude já usam esta estética do poema sonoro e tem intercalado, de certo modo, esta forma com outras formas. Tem escrito também trabalho de não-ficção e tem colocado muitos dos problemas que nós encontramos colocados por outros autores a partir de um ponto de vista queer, e isso é também uma novidade para o nosso festival, essa explicitação dessa problemática. O último, uma das últimas obras dela, que se intitula My Child, The Algorithm, e da qual vamos ouvir um pouco, é uma interrogação do modo como a inteligência artificial de algum modo incorpora um discurso que faz parte do discurso dominante na internet, e é uma interrogação também do efeito que a inteligência artificial tem sobre a linguagem, não é? E essa dimensão, a meu ver, fala bem também com o tema do Fonovoz deste ano, que é pensar esse lugar de fala, esse lugar da voz, como dizia há bocado o Rui, não é?
0: Se calhar seria interessante já ouvirmos já esse excerto, já que falaste da peça em concreto, de My Child, The Algorithm, de Hanna Silva. Vamos ouvir um excerto desta peça de Hanna Silva, que também estará nos Encontros Fonovoz 2026.
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0: Acabámos de ouvir um excerto de My Child, da Algorithm, uma peça de 2023, de Hannah Silva, uma das criadoras que estará presente nestes encontros Fonovoz 2026. Continuamos aqui neste Música de Invenção e Pesquisa, à conversa com Rui Torres e Manuel Portela, os curadores destes encontros. Eu penso que a palavra encontros é bastante feliz aqui neste caso, porque de facto não estamos perante... Penso que é mais adequada do que um festival ou qualquer coisa assim, até porque são encontros com o público, necessariamente, claro, também, mas também é um encontro de gente que vem de proveniências muito diferentes. Falámos de transdisciplinaridade e isso também tem a ver com as origens de cada um. Gente que vem da investigação, que são professores, outros vêm da literatura, outros mais perto da música, outros do teatro, da performance, das artes visuais até, porque a poesia, enfim, a poesia experimental também tem passado por outros meios, e com um acento grande na poesia sonora, obviamente com a voz ao centro e com a poesia sonora ao centro, mas é um encontro de gente com percursos e caminhos muito diversos. Estou a dizer bem, Rui? Não sei se...
2: Sim, estás a dizer muito bem, Pedro.
0: Não sei se isso faz parte da intenção também destes encontros, ou seja, pôr em contacto gente que tem experiências muito diversas também, para além das estéticas, obviamente, resultantes.
2: Sim, e o Miguel Azeguim, a quem sempre agradecemos tanto a coordenação e o convite que nos faz a partir da Miso Music, faz questão de garantir que os nossos convidados estão presentes durante todo o evento, durante todos os encontros, e que efetivamente participam respondendo a questões do público, e também temos tido a experiência de que estas pessoas, que por vezes não se conheciam pessoalmente, acabam depois por construir

0: também é professor em áreas ligadas à literatura, mas na verdade ele tem uma ação também variada, incluindo poesia visual, poesia escrita, instalação, poesia oral, digamos assim, poesia sonora e ação poética, outros dos nomes que muitas vezes surgem quando falamos de poesia sonora. Mas tem um trabalho muito centrado na performance ao vivo e na poesia sonora, também com resultados em CDs e em livros, mas é a performance ao vivo que também é um dos seus campos principais da ação. Eduardo Escofete é mais um, é o performer que fechará a noite de dia 10 de outubro dos encontros Fonovoz. Não sei se querem acrescentar alguma coisa sobre ele e sobre o convite que lhe fizeram.
1: Eu adicionaria àquilo que disseste que o Eduardo Escofete tem um percurso muito ligado à poesia experimental, que já constitui em si mesmo uma espécie de guarda-chuva abrangente daquilo que são práticas muito distintas de invenção e inovação. Mas naturalmente, sobretudo, tem um percurso ligado à poesia sonora e à performance ao vivo. E a melhor forma de apresentar o trabalho do Eduardo é que para ele a voz não serve apenas para dizer um poema, já que a voz se apresenta como matéria do próprio poema, ele escreve as suas próprias partituras. Interessa-lhe nesse sentido a repetição, o ritmo, a sobreposição, aquilo que acontece quando a palavra é dita muitas vezes ou quando várias vozes começam a ocupar o mesmo espaço. E de facto ele passou, como referiste, pela poesia escrita, visual, mas foi desenvolvendo um trabalho muito particular em torno da voz, muitas vezes em diálogo também, de encontro com a música eletrónica e diferentes tecnologias. E esta relação com a música é muito importante, tal como vimos em relação à Susana. Também o Eduardo colaborou com a banda de música eletrónica Bradian, com quem gravou dois álbuns, e é também membro de um projeto intitulado Barba Corsini. Ou seja, no seu trabalho a fronteira entre um recital de poesia e um concerto torna-se muito difícil de estabelecer. E há ainda outra coisa que me parece muito interessante no seguimento daquilo que também já colocaste, que é a tecnologia na obra do Eduardo não aparece como simplesmente como um efeito acrescentado à voz. Ela serve para multiplicar a voz, deslocando-a, colocando-a por vezes em confronto consigo própria. Numa peça muito recente, TH Partitura, por exemplo, ele trabalha com quatro cassetes e voz ao vivo. Esta peça quadrifónica recupera materiais de um poema sonoro do Heidsieck, e temos uma voz presente ao vivo a relacionar-se com vozes gravadas em tempos diferentes. E noutros trabalhos, trabalhou com vozes mecânicas, criou, por exemplo, uma instalação com 24 falantes, na qual recorreu à inteligência artificial e a uma voz sintética construída a partir da sua própria voz, em catalão, castelhano e inglês. E este multilinguismo, que também já foi aqui referido, encontra-se na obra do Eduardo, não só porque ele trabalha a partir do catalão e do castelhano, que tem uma dimensão cultural e política, mas também com outras línguas. E isso tem permitido explorar uma espécie de zona instável entre som e significado. Por vezes reconhecemos uma palavra, isto acontece muito também na obra do Alfredo Costa Monteiro, que foi nosso convidado no ano passado, e que numa das performances que a Mizzle Music publicou no seu canal de YouTube, os ouvintes poderão experienciar um processo em que certas palavras vão mudando de língua, perdendo o seu sentido numa, mas ganhando numa outra. E portanto há aqui também esta dimensão de multilinguagem que nos parece muito importante. E por fim, diria também que além da criação artística, o Eduardo tem tido um papel muito importante na construção de espaços para a poesia contemporânea. Um pouco também como o Fernando Guiar, que foi nosso convidado também no ano passado, tem feito. Ele foi co-diretor do Barcelona Poesia, do Festival Propost, do CCCD, e esteve ligado a muitos outros projetos de programação e de curadoria. Portanto, quando recebemos uma pessoa como o Eduardo no Fonovoz, nós recebemos também alguém que trabalha há muitos anos naquilo que nos interessa, que é essa oscilação entre palavra e som, entre poesia e música, colocando como o eco de possibilidades e transformação.
0: Tem estado presente nesta conversa a questão das fronteiras, e queria gostar

0: Pode voltar um bocadinho ao mote exílio, asilo, porque aqui falamos também das fronteiras entre as artes e das suas passagens, mas este mote, se calhar, é muito forte para sugerir passagens de fronteiras também noutros sentidos. Não sei se isso. Há pouco disseste que isso está. Era interessante que isso não fosse apenas uma metáfora, mas que fosse parte do trabalho e da reflexão que se propõe nestes encontros.
1: Sim, de facto, as deslocações que entendemos de expulsão, acolhimento, desenraizamento, refúgio, exterior-interior, implicam repensar a fronteira como algo que também atravessa a linguagem. Uma fronteira não é apenas uma linha num mapa. Há fronteiras linguísticas, culturais, sociais, e há línguas que circulam facilmente e outras que são constantemente obrigadas a traduzir-se, por assim dizer. E a poesia sonora é precisamente interessante neste contexto porque consegue suspender, pelo menos temporariamente, algumas dessas hierarquias, algumas dessas fronteiras. E trata-se, portanto, talvez de perguntar o que é que acontece à nossa experiência de diferença quando começamos por escutar antes de exigir que tudo seja imediatamente traduzido, imediatamente compreendido, imediatamente dito. E daí nós termos referido como chave de entendimento deste exílio-asilo uma ética de escuta que é também uma escuta lenta.
0: Penso que isso é muito interessante. Não sei se o Manuel quer desenvolver ainda a partir desse ponto, porque eu penso que isso é uma das questões fundamentais e uma das propostas fundamentais destes encontros. Uma proposta de escuta a coisas. Não só em vulgares, mas as palavras, às vezes, fora dos seus lugares habituais.
2: Sim, num certo sentido, a própria definição de poesia sonora poderia passar por aí, não é? Na medida em que o que se torna essencial no texto sonoro, no audiotexto, nesse audiopoema, é a dimensão material do som da língua, a sua dimensão acústica, não é? E também a sua dimensão articulatória, quando pensada a partir do lado do intérprete. E essa relação entre o articulatório e o acústico está frequentemente dominada, colonizada pelo sentido, pela ideologia, não é? Pela articulação discursiva. E a poesia sonora suspende, muitas vezes, essa função disciplinadora da ideologia que se manifesta através da linguagem, e com esta articulação asilo-exílio, de algum modo, nós estamos também a interrogar o próprio lugar da linguagem como espaço que pode ser de exílio ou de asilo, e o poema sonoro é poderíamos dizer, quase um espaço de escuta, não é? É um espaço para ouvir a voz, para ouvir a presença humana, para ouvir a voz alheia, de outra maneira.
0: Quer dizer que estes exílios não são propriamente apenas um assunto, um tema a tratar pelos artistas, mas que a própria prática, o próprio trabalho material com as palavras pode pôr em questão esses lugares contra uma certa linguagem dominante, é isso? Ou só
2: Sim,
0: um certo uso da linguagem que
2: eu diria que sim, não é? Diria que a oscilação, não é? De certo modo, a oscilação exílio-asilo é ela própria uma chamada de atenção para a oscilação que existe sempre na linguagem, não é? A linguagem é um fluido e, apesar da tentativa de imposição de sentido, a tentativa de imposição da nossa linguagem ao outro, ela tem sempre a capacidade de oscilar, e o poema sonoro é uma demonstração da oscilação que ocorre na linguagem quando nós olhamos para ela como um fluido disponível para apropriação individual e coletiva.
0: O outro aspecto, só se calhar antes de ouvirmos o excerto do Eduardo Scoffetti, que ainda não ouvimos, que vocês sugeriram que ouvíssemos uma peça dele, Gostava ainda de perceber melhor este. Vocês referiram o facto da poesia sonora ser de facto um campo de experimentação, e parece-me que isso continua muito vivo hoje em dia, talvez de forma discreta, no sentido que não são. A maior parte destes autores não estão no mainstream, digamos assim, mas com uma diversidade enorme, como já foi referido. Mas que esse espaço de investigação, de pesquisa e de experimentação parece ser extremamente rico neste momento, e não tem a ver apenas com as novas tecnologias, mas com uma atitude de muitos criadores de ruptura com as linguagens habituais, tanto até as artísticas.
1: Sim, e apesar de terem percursos e linguagens muito diferentes, há um espaço comum aos quatro artistas, que é todos trabalham experimentalmente a voz como matéria. A voz não surge como o veículo de um texto ou de uma mensagem, como foi dito, ela é também presença física, textura, respiração. Isto significa que trabalhar a palavra pode ser um trabalho além do seu sentido e do seu significado imediato. Esta questão do ser contra a imediatez é algo que nos parece importante para confrontar precisamente o exílio e permitir o asilo. Uma palavra pode ser repetida, fragmentada, sobreposta, até começar a oscilar entre aquilo que significa e aquilo que simplesmente soa. E nos quatro artistas nós encontramos essa relação muito forte entre voz, corpo e tecnologia. Há ainda uma dimensão linguística, como já vimos, são artistas que trabalham entre línguas, registros e formas muito diferentes, e isso interessa-nos particularmente nesta edição de Fonovoz, porque uma língua não é apenas um sistema de comunicação, como o Manuel já referiu, é também um lugar de pertença, de memória, de identidade. E, portanto, esta ideia de deslocação é significativa numa edição construída em torno do exílio e do asilo, porque nos permite perguntar não apenas o que acontece quando um corpo é deslocado, mas também o que acontece quando se desloca uma língua, quando se desloca uma palavra, quando se desloca uma voz.
0: Sugeria que ouvíssemos então o excerto de Eduardo Escofet, que sugeriram Rui Torres e Manuel Portela que ouvíssemos. Chama-se Ombra que no chineda, e é uma peça que está presente num disco editado na coleção Vox, Vox com 3X, o disco chama-se Bastida, um trabalho que reúne vários poemas sonoros e improvisações vocais. Eduardo Escofet.
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0: Acabamos de ouvir a peça Ombra que no chineda, poema sonoro de Eduardo Escoffet, um dos performers presentes nos encontros Fonovoz 2026, que terão lugar no Oculto da Ajuda, em Lisboa. Encontros com curadoria de Manuel Portela e Rui Torres, que estiveram connosco neste Música de Invenção e Pesquisa. Não sei se querem acrescentar alguma coisa ainda sobre estes encontros. Eu posso fazer desde já o convite, porque sei que são encontros extremamente interessantes, não só as performances à noite, mas também os exemplos do videobox e a mesa redonda, que tem sido sempre um espaço de reflexão que vocês fazem questão que exista. Encontros organizados pela Miso Music Portugal, mas com a vossa curadoria e, portanto, com a vossa mão e a vossa voz nestes encontros Fonovoice. Não sei se querem dizer alguma coisa. Vamos ter que terminar este Música de Invenção e Pesquisa.
2: Talvez só fazer um convite a quem nos está a ouvir e, de uma forma geral, ao público, para estar ciente, não é, de que esta prática é uma prática que não exige qualquer conhecimento prévio. É uma prática que convida qualquer ouvinte à escuta, e a sua presença é essencial. É uma arte presencial que vive muito da co-presença no espaço performativo, não é? E era isso que eu gostava de sublinhar neste encontro, não é? Porque é também um encontro com o público, aquilo que nós pretendemos deste pequeno fim de semana.
1: Eu acrescentaria, se ainda for possível, que talvez a poesia sonora seja particularmente atual, porque de facto parece-me que vivemos rodeados de vozes e, paradoxalmente, nem sempre vivemos numa cultura de escuta. Há uma circulação permanente da voz, mas escutar exige outra coisa, exige tempo, atenção, disponibilidade. E este encontro de poesia sonora pretende criar precisamente esse intervalo, e o convite de Fonovoz é, nesse sentido, muito simples: parar no Oculto da Ajuda e escutar.
0: Muito obrigado, Rui Torres e Manuel Portela, pela vossa presença neste Música de Invenção e Pesquisa. Foi um prazer e foi uma conversa interessante sobre estes encontros Fonovoz. Relembro os dias 9 e 10 de outubro, um fim de semana dedicado à poesia sonora, com projeções de vídeo, performances, mesas redondas e performances de Susana Uzárova, Diogo Marques no sábado e Ana Silva e Eduardo Escoffet no domingo. Terminamos aqui este Música de Invenção e Pesquisa, um programa que teve a coordenação de Jakub Szczepa e o apoio técnico de Cláudio de Pina, a apresentação de Pedro Buleu. Voltamos daqui a 15 dias com mais Música de Invenção e Pesquisa, sempre com os ouvidos postos na criação contemporânea. Relembramos que este programa também está disponível em podcast em RTP Play. Uma muito boa noite.
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0: Alexandra.
1: Olá, Luís.
0: Hoje recebemos o saxofonista tenor Hank Mobley, já falecido, e o trompetista John Faddis. Músicos de gerações diferentes, mas que deixaram a sua marca no jazz como destacados instrumentistas.
1: Começamos por ouvir Hank Mobley no disco The Turnaround.

0: The Turnaround, uma composição de Hank Mobley, que deu título ao disco que o saxofonista viu editado em 65 pela Blue Note.
1: Este álbum é produto de duas sessões de estúdio, uma realizada em março de 63 e outra em fevereiro de 65. Na primeira delas, Hank Mobley foi acompanhado por Donald Byrd, trompete, Herbie Hancock, piano, Butch Warren, contrabaixo e Philly Joe Jones, na bateria.

0: East of the Village, uma composição de Hank Mobley, música do disco The Turnaround.
1: A segunda sessão do estúdio de gravação deste álbum remonta a fevereiro de 1965. Nessa data, Hank Mobley fez equipa com Freddie Hubbard, trompete, Barry Harris, piano, Paul Chambers, contrabaixo e Billy Higgins, bateria.

0: O saxofonista tenor Hank Mobley em My Sin, uma composição da sua autoria, música do disco The Turnaround, editada em 65 pela Blue Note.
1: Inspirado por Dizzy Gillespie, seu mentor, John Faddis afirmou-se rapidamente como trompetista de excelência. Na década de 1970, muito jovem, tocava já com as orquestras de Lionel Hampton e de Thad Jones e Mel Lewis, tendo integrado depois o grupo de Charles Mingus. Em meados dos anos 80, após um bem-sucedido período como músico de estúdio, John Faddis decidiu apostar na sua carreira como músico. Desenvolveu assim a sua discografia em nome próprio, da qual faz parte o álbum Remembrances, editado em 1998.

0: A trompete de John Faddis em Sophisticated Lady, uma composição de Duke Ellington, Irving Mills e Parrish Mitchell, música do disco Remembrances, editado em 1998 pela Chess Sky.
1: Para gravar este álbum, John Faddis colaborou com Carlos Franzetti, que assegurou os arranjos musicais e a direção de uma big band que integrava músicos como Paquito de Rivera, clarinete e saxofones, e Peter Washington, contrabaixo.

0: Laura, uma composição de David Ruxin e Footprints de Wayne Shorter, músicas do disco Remembrances.
1: De 1992 a 2002, John Faddis dirigiu a Carnegie Hall Jazz Band, com a qual percorreu o mundo. Entre os muitos concertos realizados por essa orquestra, conta-se o efetuado em Lisboa em 1996, no âmbito do Festival Estoril Jazz, nesse ano realizado no Centro Cultural de Belém.

0: O trompetista John Faddis e a orquestra dirigida por Carlos Franzetti em Speak Like a Child, uma composição de Herbie Hancock, música do disco Remembrances, editado em 1998 pela Chess Kai. Boa noite, Luís.
1: Boa noite, Alexandra.

Edição de Cristina do Carmo. Jazz a 2, de João Moreira dos Santos, com Maria Alexandra Corvela e Luís Caetano.

Seguimos com a música de Luís de Freitas Branco por Filipe Quaresma no violoncelo e António Rosado ao piano. O primeiro andamento moderato da sonata para violoncelo e piano.

0: Moderato da Sonata para violoncelo e piano de Luís de Freitas Branco, com Filipe Quaresma e António Rosado.
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1: Roy Milton, além de cantor, era baterista e liderava a sua própria banda, os Solid Sanders. Estava assim na posição ideal para controlar o ritmo. Conforme lhe apetecia, abrandava ou acelerava as músicas que ele próprio compunha. Estávamos no final dos anos 40 e nascia então o Rhythm and Blues. Durante a década seguinte, foi este o género musical que acabou por dar origem ao rock and roll. Para entendermos o Rhythm and Blues, devemos retroceder ao estilo que, por sua vez, lhe dá origem, o Jump Blues. Rápido, com influências de jazz e instrumentos de sopro a acompanhar uma voz bem intensa. O Rhythm and Blues mantinha a excitação e a velocidade, mas era feito com menos instrumentos e o ênfase era posto na própria estrutura da música e não no improviso. É então nos anos 50 que Roy Milton consegue colocar 19 músicas no top dos 10 mais vendidos da tabela de Rhythm and Blues. Tinha nascido em 1907 em Oklahoma. A avó era índia e Roy Milton passa a infância numa reserva. Vai depois para Tulsa, onde começa a cantar na banda de Ernie Fields. Certa noite está previsto um concerto e o baterista da banda é preso. É então a altura certa para Roy Milton começar nessa mesma noite a acumular com a tarefa de vocalista a de baterista. É já em Los Angeles, nos anos 30, que forma os Solid Sanders. Continua uns bons tempos por lá e em 1945 tem um bom ano. Assina com a Jukebox, uma grande editora, e faz as primeiras gravações. A editora passa depois a chamar-se Specialty e Milton deixa uma volumosa herança discográfica ao longo dos anos, fazendo registros para casas como a Dutton, King e Warwick. Vamos não ficar com Big Fat Mama, a voz e a bateria de Roy Milton.

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Na lenta passagem do tempo, na sucessão cíclica das estações, saudação ao solstício, que se abre à desolação, à morte simbólica do mundo, que prepara o renascer e o desabrochar da próxima primavera.

o inexorável relógio do tempo acalma imperceptivelmente a sua marcha, suspensa numa indefinível melancolia, numa alma vazia que é o reflexo da bucólica paisagem.

Eu vivo nestes mundos solitários, que são, de longe, espectros de calvários. Distâncias de onde soube etérea prece. Vivo cantando a dor misteriosa, que amortalha em silêncio cada coisa, e que o meu frio rosto empalidece. Teixeira de Pascoais.

Passou o outono já. Já torna o frio. Outono de seu riso magoado. Álgido inverno. Oblíquo o sol gelado. O sol e as águas límpidas do rio. Águas claras do rio. Águas do rio, fugindo sob o meu olhar cansado. Para onde me levais, meu vão cuidado? Aonde vais, meu coração vazio?

Eu adoro os meus sonhos, disse eu numa manhã de inverno ao homem prático. E ele respondeu desdenhoso: não sou um escravo do ideal. Com fantasias não governo. Apenas adoro o real. Pobre tolo, pensei pesaroso, confundindo a aparência com a realidade. Eu amo o real quando adoro o sonho e a onírica eternidade.

O simbolismo greco-latino das portas solsticiais é representado pelas duas faces de Jano e depois pelos dois São João, o do inverno e o do verão, em que a porta do inverno introduz a fase luminosa do ciclo e a porta estival a fase do obscurecimento. O nascimento de Cristo foi no solstício de inverno e o de São João Batista no de verão, de onde a admirável fórmula bíblica: ele deve crescer e eu diminuir. Alain Guerbrandt, simbolista.

Na quietude, na calma hierática, na luz cinzenta e luminosa que perpassa na atmosfera, nas longas noites serenas, o espírito profundo da Terra parece envolver-nos e recolher-nos na sua fria mortalha, ressoando o seu canto no mais profundo da alma, numa comunhão silenciosa e elegível.

Não sei se penso em tudo ou se tudo me esquece. O lago nada me diz. Não sinto a brisa mexer. Não sei se sou feliz, nem se desejo sê-lo. Trêmulos vincos risonhos na água adormecida. Porque fiz eu dos sonhos a minha única vida. Fernando Pessoa.

correm turvas as águas deste rio, que as do céu e as do monte as enturvaram. Os campos florescidos se secaram. Intratável se fez.

desoval e frio. Passou o verão, passou o ardente estio. Umas coisas por outras se trocaram. Os fementidos fatos já deixaram do mundo o regimento ou desvario. Luís de Camões.

Solstício. A saudação ao inverno. A passagem do tempo no ciclo das estações, através das portas simbólicas do percurso solar. Cântico da terra profunda no seu sono brumoso, no seu murmúrio hipnótico.

Na tradição hindu, a porta do inferno abre a Devayana, o ciclo dos deuses. Enquanto a porta do verão introduz a Pitriana, a via dos antepassados. O solstício de inverno corresponde ao país dos mortos, mas é também o sinal do seu renascimento e associa-se assim à gestação e à criação, no ancestral ciclo do

0: palavras que o vento não leva.
1: Entro em discussão e em disputa com grande liberdade e facilidade, tanto mais que as opiniões encontram em mim terreno pouco próprio para penetrarem e lançarem raízes fundas. Nenhuma afirmação me espanta, nenhuma crença me fere, por muito contrária que seja a minha. Não há fantasia tão frívola e tão extravagante que me não pareça bem compatível com as produções do espírito humano. Da arte de discutir de Montaigne, o filósofo a quem não interessava a erudição pura.
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Ronda recorda hoje Zuenir Ventura, um grande nome do jornalismo e das letras do Brasil, membro da Academia Brasileira de Letras. Nasceu em 1931, venceu o prémio Jabuti, acompanhou o 25 de Abril e os dias seguintes em Lisboa. Escreveu um livro onde exorcizou a doença e rodeou de palavras e de histórias o monstro verde da inveja. Quando lhe deram a escolher, dentre todos os pecados capitais, aquele sobre o qual escreveria um romance, optou pela inveja. Livro que foi publicado por duas editoras distintas no nosso país. Zuenir Ventura, um escritor que afirmava não gostar de escrever, morreu na última terça-feira, aos 95 anos. Recupero hoje a conversa tida neste programa. Vai ser assim a ronda.

Música a começar. Área de Torrentin via Bibet. O Dixit Dominus, de António Vivaldi, com a voz de Margarita Maria Sala. E o coro e orquestra Ghislieri, a direção de Giulio Prandi.

0: Aos navegantes, aos que pretendem empreender essa viagem, o autor pede que levem consigo, para o caso de se perderem, três distinções básicas. Ciúme é querer manter o que se tem. Cobiça é querer o que não se tem. Inveja é não querer que o outro tenha. E que preste atenção: a inveja é um vírus que se caracteriza pela ausência de sintomas aparentes. O ódio espuma, a preguiça se derrama. A gula engorda, a avareza acumula, a luxúria se oferece, o orgulho brilha, só a inveja se esconde. E que tomem cuidado, como adverte uma personagem desse livro, a emergente Vera Loyola, o verdadeiro amigo não é o que é solidário na desgraça, mas o que suporta o seu sucesso. Ou como constatou outro personagem, o padre, a solidariedade na alegria é muito rara. E que não se esqueçam, como dizia Nelson Rodrigues, há coisas que o sujeito não confessa nem ao padre, nem ao psicanalista, nem ao médium depois de mortos. Uma delas certamente é a inveja. Portanto, preparem-se para participar de um jogo em que o importante não é o que se ganha, mas o que o outro perde.
1: É uma advertência que nos é dada pelo autor, lida também pelo autor, Zuenir Ventura, no livro Inveja, Mal Secreto, com a edição Planeta. Zuenir Ventura nasceu em Minas Gerais. Bem-vindo à Antena 2. Zuenir, que na introdução, no prefácio ao livro feito por Miguel Sousa Tavares, o jornalista português, diz que é o menos, que o Zuenir é o menos invejoso dos seres humanos. Ora, se isto é verdade, Zuenir Ventura, porque é que escolheu este pecado capital para trabalhar neste livro?
0: Pois é, esse é um mistério, inclusive, para mim. É claro que a generosidade do Miguel, nós, enfim, eu não sou o ser menos invejoso, mas controla-me, administra a minha inveja, e me pergunto por que que eu escolhi esse pecado. Eu fui o primeiro autor a ser chamado e tinha os sete pecados capitais. E realmente escolhi a inveja, e logo depois, quando cheguei em casa, eu disse: eu sou um idiota, né? Tinha luxúria, tinha gula, e por que que eu vou escolher o pior dos pecados, né? E aí eu senti que eu já estava sentindo aquilo que a gente chama de mordida da inveja. Eu já estava com a inveja dos outros autores, e disse: bom, a gula vai fazer sucesso, luxúria vai fazer sucesso, inveja não vai vender nada, porque ninguém vai querer comprar esse livro e tal. Mas felizmente, enfim, o resultado foi outro. E hoje, se eu tivesse que voltar a escolher, se eu não escolhesse a preguiça, porque eu trabalhei muito no livro, eu escolheria de novo, a inveja, porque é um sentimento ruim de se ter, mas com muita riqueza, né, e muitas nuances, muita complexidade. Então, para nós, jornalistas, escritores, é um prato feito, né, para se trabalhar.
1: Falamos de uma coleção, Plenos Pecados, Pecados Capitais, para além desta inveja, então, que teve a possibilidade de escolher em primeiro lugar, Zuenir Ventura. Também Luís Fernando Veríssimo integrou a coleção com a gula, João Ubaldo Ribeiro com a luxúria, o escritor argentino que passou por este programa, Tomás Eloy Martínez. Falámos com ele sobre o Voo da Rainha, que retrata a soberba. Terapia, de Ariel Dorfman, tratou a avareza. Reuniram-se na altura os sete escritores desta coleção, ou não? A certa altura?
0: Não chegamos, e foi pena, porque eu sou admirador, pelo menos, do Eloy Martinez. Eu fiquei morrendo de pena de não ter conhecido pessoalmente. Eu gosto muito do livro dele, e ele, enfim, gostava muito do Inveja. E, enfim, a gente acabou não se encontrando, né? Quer dizer, esse time de sete tinha tudo a ver para trocar. Eu participei de muitas mesas com o Luiz Fernando Veríssimo. E discutimos muito, porque eu reivindicava para a inveja ser o pecado mais antigo. E ele dizia que era gula para dar maçã. Eu dizia.
1: Portanto, Caim e Abel no seu caso, maçã no caso de Luís
0: No
1: Fernando
0: caso do
1: Veríssimo.
0: Luiz Fernando. E ele dizia: não, é anterior, porque, enfim, tinha a história da maçã. Eu disse: mas também teve inveja na história. Quer dizer, a maçã foi. Brigávamos muito, né, nesse debate, para reivindicando a prioridade, né, dos pecados, né? Eu acho que a inveja, porque a inveja já existia no paraíso. Imagina Lúcifer, né, que era o rei, né, quer dizer, Lúcifer quer dizer mensageiro da luz, né, mensageiro das luzes, da clareza, e ele era um, enfim, ele acabou caindo, perdendo, né, todo o seu virando, né, um anjo mau por causa da inveja, né?
1: Inveja de Deus.
0: De inveja de Deus. Quer dizer. Então, isso também traz uma informação muito curiosa sobre a inveja, que a inveja não depende do que você tem, que você não quer que o outro tenha. Quer dizer, então, há um axioma que diz que o rico inveja o rico, o rei inveja o rei, assim como o mendigo inveja o mendigo. Porque se não depende do que você tem, mas na verdade a sua felicidade ou infelicidade depende do que o outro tem, né, do invejado, então, na verdade, você pode ter muitos recursos, muito dinheiro, muitos bens e tal, mas você continuará infeliz porque o seu sofrimento é com o que o outro tem, né?
1: Quis trazer Caim e Abel para este livro. Há aqui uma história de dois irmãos que é, no fundo, de Caim e Abel.
0: É verdade. É, quer dizer, na verdade foi, quer dizer, nada, enfim, assim, por acaso, depois eu me dei conta, eu estou trabalhando com, né, uma paródia do Caim, né,
1: claro.
0: Do Caim e Abel e tal, mas era a história de dois irmãos, tem um pouco de ficção aí, tem um pouco de realidade, tem realmente a história dos dois irmãos, e num determinado momento eu me dei conta de que eu falei, bom, eu estou fazendo, na verdade, a paródia do Caim e Abel, e achei muito divertido isso, né, que são aquelas surpresas que você mesmo tem no processo, né, de criação, né.
1: Não é o principal deste livro, Inveja, de Zoenir Ventura, já lá iremos, no fundo, àquilo que atravessa o livro de uma ponta à outra, a narrativa real da sua convivência, da descoberta de uma doença, de um cancro. Antes, perguntava-lhe, esta questão da inveja é inata no homem? Para além de Caim e Abel, nós já nascemos com ela, é impossível fugirmos, porque Zoenir dizia-me agora, no início, que procura lidar, procura afastá-la. Como é que se afasta a inveja, Zoenir Ventura?
0: Primeiro admitindo que é o mais, enfim, humano dos pecados, né? Um sentimento que a gente tem. Ou já teve ou vai ter.
1: É importante reconhecê-lo para o eliminar.
0: Exatamente, é fundamental reconhecer. O que acontece é que a gente rejeita, a gente foge, né, do reconhecimento, porque é doloroso, porque é um sentimento ruim, né? Mas enfim, a Melanie Klein fez um brilhante estudo, né, da relação da criança com o seio materno, né? E aí já começa a inveja aí, né? Que é o seio materno, ao mesmo tempo, é fonte de vida, né? E de alimentação e de vida, e também de raiva quando falta, né? Então tem toda essa complexidade. Mas é um sentimento inato, ele tem graus, né? Quer dizer, nem todo mundo é Caim, infelizmente, né? Nem sempre a inveja mata, né? Ela não leva.
1: É preciso encontrar a loucura, ou a própria inveja se transforma em loucura, na sua opinião?
0: Ela contribui muito, né, para a loucura.
1: Desequilibra, é isso?
0: Desequilibra. Porque ela cria uma sensação, um complexo de inferioridade muito grande. Você se acha o pior dos seres, né? Invejoso.
1: E como tal, com nada a perder.
0: Nada a perder. Então é um sentimento realmente muito desagradável. Não acredito e defendo essa tese que não existe inveja boa. Essa história de que não existe inveja boa. Não, o que existe é o seguinte, é a admiração. E a admiração é, na verdade, a inveja sublimada. De você... usa, né, por exemplo, um objeto da inveja e tal, e sublima. Em geral, você faz isso em condições, assim, porque a inveja precisa da proximidade e da comparação. Não é por acaso que o símbolo da inveja

0: Não tem, isso é muito legítimo, contanto que você não passe por cima de ninguém para conseguir o que você quer. Mas isso é um motor até do desenvolvimento, né? Você querer melhorar de vida, você querer ter mais, né? Então isso é a cobiça. Agora, a inveja não, porque a inveja ela não propicia emulação, como muita gente pensa. Não, mas há uma coisa positiva que ela estimula a disputa. Não, o invejoso só disputa quando sabe que vai ganhar. Ele não, já o, né, o, no outro pecado, quer dizer, no outro sentimento, sentimento da cobiça, ele parte para, né, para disputar, ele parte para emulação. Mas o invejoso é muito covarde, ele
1: É
0: não quer.
1: passivo e destrutivo.
0: Exatamente, assim, muito destrutivo. E não quer perder, ele não gosta de perder. Então, essa história de que, né, a inveja pode ser um motor de desenvolvimento, de progresso, não é, não. É só fugir, não é como, enfim, né? Sentimentos, né, que a gente tem, que podem ser positivos ou negativos. Ele é só negativo, sabe?
1: O livro de Zoenir Ventura vai-nos dando diferentes olhares, desde a literatura à história, os antigos romanos, a Divina Comédia de Dante. Mas Zoenir relata neste livro, que tem muito de ficção, mas também tem muito de realidade, convívios e conversas com antropólogos, com padres, com psiquiatras, com analistas, com pais de santo, mães de santo. Quer dizer, isto foi um trabalho de campo, quase à semelhança do que fez durante décadas enquanto jornalista, um dos nomes grandes do jornalismo no Brasil. Foi um trabalho de reportagem, quase.
0: Foi um trabalho, você disse bem, foi um trabalho de campo, porque quando eu comecei a trabalhar nesse tema, eu vi que eu não ia encontrar invejoso, porque as pessoas que eu procurava para entrevistar e dizia assim, às vezes o dentista, o taxista, você é invejoso? Ele, não, eu não, eu sou invejado. Ninguém se dizia invejoso. Aí eu falei, como é que eu vou fazer um livro sobre inveja se não tem invejoso na história, né? E é muito curioso, porque sempre eu faço teste quando vou fazer palestra, agora mesmo, em Póvoa de Varzim, para uma classe de estudantes, eu fiz o teste que eu faço sempre. Olha, se tiver um invejoso aí na sala, levanta o braço. Aí só um, o
1: Bem,
0: rapaz,
1: bravo.
0: até um, pelo
1: Invejoso, mas honesto e
0: menos.
1: sincero. Que idade tinham esses miúdos?
0: De 16 anos, por aí.
1: Como é que foi essa experiência de ir às escolas da Póvoa?
0: Foi muito interessante, porque eu achei o nível das perguntas muito elevadíssimo. Primeiro ficaram quase que 2 horas, numa sala, mas se comportando assim de uma forma. Eu tenho uma experiência, lembranças de sala de aula, as pessoas jogando bolinha, né, no outro, dando. E ali foi realmente
1: É
0: surpreendente o
1: provável
0: nível.
1: que essa memória ainda persista, mas não à frente dos professores e dos convidados. Então, e com esse que se levantou, entabulou conversa, Zoenir?
0: Não, eu acho que ele estava confundindo um pouco a admiração, né? Isso às vezes quando acontece, eu pergunto, ah, não, mas eu admiro, digamos, enfim, o seu texto, eu admiro. Aí eu falei, mas isso não é, você está confessando, quer dizer, inveja você não confessa, que a inveja é que é a destruição do outro. Quer dizer, quando confessa é porque é admiração. Porque realmente esse sentimento ele é tão sorrateiro, né, que ele realmente não se manifesta. Ele ou se manifesta através de sintomas muito sutis, como olhar, como alguma entonação, né, como falsos elogios,
1: A
0: né.
1: expressividade, a entoação, tudo isso
0: Tudo
1: se
0: isso
1: torna assintoso,
0: exatamente
1: crítico. Crítico, enfim, com a crítica que a inveja permite, que geralmente passa por outras coisas que não a crítica construtiva. Nestas pessoas com quem falou, conseguiu obter diferentes olhares sobre a inveja, conseguiu reunir quase testemunhos de diferentes áreas.
0: todas as áreas, porque é impressionante quando eu digo que é um sentimento universal, não é uma opinião, é uma constatação. Ele dá em todas as classes, sabe, não escolhe classe, não escolhe sexo, não escolhe nível cultural. Quer dizer, o rico tem uma expressão, uma espécie de axioma que se diz que o rico inveja o rico, assim como o mendigo inveja o mendigo, o pobre inveja o pobre. Isso quer dizer que realmente em qualquer nível social ou cultural, a inveja ataca, quer dizer. Não precisa, porque não depende do que você tem, depende desse desejo irrealizado, né? Essa coisa não confessada de você querer destruir o outro. Porque você não quer só ter o que ele tem. Você quer incluir. É um sentimento tão perverso que ele, na verdade, ele não deseja a morte do outro. Ele deseja, ou seja, a destruição do
1: A
0: outro.
1: sua degradação.
0: Sua degradação, sabe?
1: É possível aferir a inveja

0: não digo numa pessoa, mas num país, fala nisso ao longo do livro, através de estudos, de sondagens, é possível dizer, enfim, remetendo, claro, para Portugal e para essa palavra final dos Lusíadas, a inveja, é possível dizer que somos um país de inveja? É possível dizer que isso transbordou para o Brasil, por onde andámos? É possível aferir isto, Zé Nir Ventura, na sua opinião?
1: Eu sempre soube que a história de Portugal era uma história invejável, uma história de causar inveja, né? E aí, curiosamente, quando, né, terminei o livro, falando com colegas, amigos portugueses, e você não sabe como é em Portugal. E aí tinha essa história, né, da presença da inveja com a última palavra do Lusíada. Está em outros cantos, como o Canto Quinto também. Então, porque no caso, quando eu digo que é um pecado brasileiro, porque houve uma pesquisa de opinião feita pelo IBOP, que é o nosso maior instituto de opinião, de pesquisa, e porque era, enfim, era comprovado. Eles mostravam uma cartela com 7 pecados e a pessoa dizia e perguntava qual é o pecado que você conhece. Então, 79%, se não me engano, dizia é inveja. Mas quando perguntava e você sente inveja, aí dizia não. Então, essa contra 83% diziam que não, que não sentia inveja. Mas, sabe, reconhecia inveja. Então, eu digo que é o pecado mais popular, mas que ninguém quer assumir, ninguém quer sentir. Né? Mas é por isso, é porque ele é desagradável, é sorrateiro, é muito, enfim, muito destrutivo, né? Muito destrutivo. A inveja realmente não tem a menor graça. A graça é você descobrir, né, essas nuances assim, desse sentimento, né? Porque, eu digo no livro, não é um sentimento quimicamente puro. A inveja mistura, ela tem ódio, ela tem, enfim, ela vem, né, toda misturada, né? E aí você tentar separar esses ingredientes é um trabalho, assim, para nós, muito curioso. Né?
0: E para ser feito com luvas. A inveja é destrutiva, acabou de dizer, e o cancro, a doença, é destrutiva. E dá-se o caso de, quando começa a escrever o livro, descobrir que tem um cancro. É esse relato dessa convivência, dessa aprendizagem de estar doente, que nos vai fazendo também ao longo deste livro, relacionando depois, obviamente, com este mote que escolheu para este livro. Foi um relato em tempo real. Aquilo que vamos lendo foi, de facto, o que lhe foi acontecendo, a descoberta, os primeiros exames, os tratamentos. Foi tudo em tempo real.
1: Foi exatamente, porque... tanto que eu digo, e isso não é retórica, eu digo que o livro não é um livro sobre a inveja, mas é um livro sobre alguém escrevendo um livro sobre a inveja. Porque o que eu relato é todo o processo, processo de pesquisa, processo de reportagem, os, né, tropeços, enfim, eu indo, né, aos terreiros de Umbanda e Candomblé, eu indo aos padres, né, para tentar tirar, né, confissões dos padres, e foi onde eu não tive o menor sucesso, porque os padres levam muito a sério os negócios de segredo de confissão. Compensação, os psicanalistas e os pais e mães de santos me ajudaram muito. Mas então esse trabalho eu comecei a descobrir que era muito mais interessante e revelador do que uma possível resposta sobre a inveja, que todo mundo já tinha escrito, todos os sociólogos, e, né, desde Freud.
0: Aliás, há uma longa bibliografia no final do seu livro.
1: Bibliografia. E eu disse, olha, realmente eu não tenho nada, né, a fazer. Por isso que não é um livro conceitual, é um livro de história, né, um livro que é o que eu, como jornalista, sei fazer. Né, sei, enfim, a gente sabe contar história. Né, mas eu evitei que fosse um livro, né, de reflexão muito, né, abstrata e tal, porque eu falei, tudo isso já foi feito. Esse é o pecado mais antigo, né, todo mundo já estudou. E Shakespeare, né, já usou, e todos os grandes autores e tal. Então é melhor que eu faça humildemente um relato dessa experiência, né, de um jornalista em busca, né, do seu objeto, né, de estudo. Né.
0: E em busca de uma solução para a sua doença. Isto ajudou a lidar com o cancro?
1: Ajudou depois que eu assumi, porque eu fiquei na maior dúvida. Né? Primeiro eu quis deixar, abandonar o livro, porque vem a perspectiva da morte, né, quando você... O cancro traz logo isso, né? E eu, enfim, fiquei muito desorientado, né? Não queria acabar o livro, eu quero... imagina, o livro não interessa, essa é a minha vida, a minha saúde e tal. Enfim, passado esse primeiro choque, eu então falei, bom, já que eu prometi, né, estou prometendo relatar tudo que está se passando comigo nesse processo, eu tenho que relatar a coisa mais grave, né, que é a descoberta dessa doença. E quando eu assumi, quer dizer, quando eu incorporei, então eu vou trabalhar isso, vou, né, falar dos médicos, do processo todo, eu descobri que os dois, quer dizer, tanto uma, quer dizer, um sentimento contra a doença, tinham muito em comum. Quer dizer, os dois tinham essa coisa de que eram inconfessáveis. Quer dizer, tanto quanto a inveja, da mesma maneira que ninguém diz, ah, eu sou invejoso, também ninguém diz com orgulho, eu tenho um câncer. Né? Então, começa aí o símbolo do cancro, né? Como vocês dizem aí, do câncer, como dizemos lá, é também o da inveja, quer dizer, entendeu? É o caranguejo, é toda aquela coisa. Enfim, aí eu falei, que coisa curiosa, quer dizer, tem muito a ver uma coisa com a outra. E cada dia eu descobri, aí descobri na Bíblia, por exemplo, que a Bíblia diz que a inveja é como o cancro, está na Bíblia. Então aí foi uma descoberta curiosa, porque trouxe muitos elementos assim que eu não esperava, né? Quer dizer, eu incluí, incorporei no livro apenas porque achava que tinha que incorporar, mas ele acabou enriquecendo, quer dizer, o livro com essa dimensão da doença, com todo o estigma da doença, né? Com toda essa dimensão assim ruim da doença. Também a doença, né? O cancro desmoraliza o doente, o cancro trabalha para, né, para acabar com a autoestima, né, exatamente como a inveja. Então foi muito, muito curioso, né, a incorporação desse novo elemento que eu não esperava, né, não planejei, né, isso foi no processo.
0: Aliás, numa primeira fase pensou em desistir do livro, não o fez, porque já tinha recebido um adiantamento.
1: Exatamente.
0: E isso é coisa séria quando recebemos e gastamos.
1: Você sabe disso, eu digo que a encomenda, né, e o adiantamento, sobretudo o adiantamento, é a nossa musa inspiradora. Né? Porque o que é o adiantamento? Né? Te convidam para fazer um livro e dão um
0: estímulo.
1: Um estímulo. O que você faz? A primeira coisa que você faz é gastar esse estímulo.
0: Ganhar coragem para se lançar ao livro.
1: Para se lançar o livro. E eu pensei, claro, eu falei, eu vou chegar para o meu editor, eu não quero mais fazer livro, eu estou com, minha vida está em risco. Mas aí, bom, e ele vai pedir o dinheiro de volta, claro, né? Então tudo bem, me devolve o dinheiro, eu já tinha gasto o dinheiro, então eu tenho que fazer. Então eu só fiz esse livro porque realmente eu tinha recebido o adiantamento, donde a conclusão de que o adiantamento é a nossa musa inspiradora.
0: Depois a doença acaba por se cruzar também com o livro. No final, adia pelo menos 24 horas a sua operação por causa de entregar o livro, é isto?
1: É, tem muito nessa, né, nessa trama. A trama tem muita mentira, né?
0: Ok, faz parte. Quer dizer,
1: tem a ficção.
0: Parte,
1: ficção, né? Eu trabalho, tem elementos muito reais, né? Enfim, de personagens, de situações, mas tem também essa brincadeira, né, com os limites da ficção, né, dos nossos, né, nossos, que eu digo, jornalistas, as nossas fronteiras, né, o que é verdade, o que é mentira. A gente tem muito essa arrogância. Não, eu só trabalho com a verdade, né, com a realidade, mas não é bem assim. Então eu quis brincar um pouco com isso também, né, que a gente trabalha muito com... E o livro tem essa dimensão. E eu me lembro muito de um autor brasileiro muito interessante, velhinho já, Manuel de Barros, ótimo poeta. E ele disse o seguinte, falando da obra dele, disse, só 10% é mentira, o resto é invenção.
0: Então, acabou por trazer mais ironia para este livro, A Doença, porque parece que é uma resposta à pressão e à força e à tristeza e ao desânimo. Acabou por escrever com mais ironia.
1: É boa observação, é uma espécie de forra, assim, que eu acho que tem, sabe, como essa desforra, né, de você trabalhar, porque, enfim, com a dimensão da ironia, né, que a ironia... É, eu acho que é assim, eu não tinha pensado sobre isso, mas eu respondo que sim, eu acho que isso trouxe essa... todo o registro irônico, né? Talvez seja um pouco isso, né?
0: Logo a sua quando recebe a informação de que tem um exame com algo preocupante, o Zuenir Ventura escreve: dizem-me que eu tenho pólipos, mas que raio de gramática é esta? Como é que isto escreve? Portanto, logo aqui há uma resposta inicial bem-humorada, divertida.
1: Isso mesmo, me lembro, imagina, com tanta coisa grave para pensar naquele momento, e o que ficou era essa dúvida, pólipo.
0: Como é que isto escreve? Como é que se acentua?
1: Pólipo. E aí eu mesmo dizia, puxa, com tanta, imagina, gravidade, né? Qual a importância que tinha saber se o acento é... Mas aquilo bateu, que eu acho que era uma espécie de fuga também, né? Enquanto eu estava pensando se é pólipo ou polipo, né? Forma de fugir dessa coisa, né, fatal quase, né, que era. Mas foi um trabalho, quer dizer, muito doloroso, né, e porque por isso tudo, né? Quer dizer, eu levei 2 anos fazendo esse livro, claro que parei, voltei, mas ele acabou me compensando, né? Foi realmente porque ele foi bem aceito, foi, vendeu bem, aquilo que eu temia, né? Não aconteceu, e eu superei o meu cancro, né? Pelo menos até agora. Eu bato assim na madeira, no Brasil se usa muito.
0: Pode bater à vontade. Bater. Gosto.
1: Eu digo que não sou supersticioso e toda vez que falo isso, bato na madeira.
0: São as nossas contradições. É. Um livro que, enfim, para além destes aspectos todos, tem uma história, tem uma construção ficcional, alguma mais ou menos disfarçada, mas por aqui andamos também sobre à volta de Kátia, uma jovem bonita, um futuro artístico, uma relação com o Fernando, o tal crime, dois irmãos, etc. Um assassinato, um sofisticado assassinato, onde o Zanir Ventura nos fala de um veneno que é explicado por si, como comprar, como adquirir, como preparar. Isto é tudo verdade? O que nos fala aqui deste assassinato quase perfeito, Zanir Ventura?
1: Eu tive um problema, né? Um advogado, um dia amigo meu, ligou dizendo: olha, você vai ser processado. Mas aí é por causa da Kátia, né? Esse personagem que você refere e tal. E agora, esse remédio agora é um remédio que você compra em qualquer farmácia. Fiquei em dúvida se devia ou não dar a fórmula. Mas da mesma maneira que você, né, pode dar a fórmula da cocaína, eu achei que podia dar sem que isso, né, significasse. Também não soube de nenhum envenenamento depois que saiu o livro.
0: De qualquer maneira, com a internet, todas as fórmulas de tudo. Está hoje na internet. Estou à conversa com Zuenir Ventura, autor brasileiro, nasceu em Minas Gerais, jornalista, escreveu Inveja, Mal Secreto, um livro que conhece nova edição em Portugal, através da editora Planeta. Zuenir Ventura, que esteve em Portugal por várias vezes, uma particularmente forte enquanto jornalista, aquela que o fez assistir aos dias do 25 de Abril de 1974. Aos dias do 25 de Abril, não sei se chegou a 26, quando é que foi incumbido de vir acompanhar a Revolução Portuguesa, Zuenir Ventura?
1: Eu ia tirar férias e o diretor da minha revista falou assim, estava, portanto, com passaporte em dia, tudo
0: preparado
1: e tal. Falou assim, não quer, em vez de ir para a França, ir para Paris, ir para Portugal, está acontecendo alguma coisa lá? Eu falei, quero. No dia seguinte, eu embarquei. Eu cheguei aqui, eu acho, eu tenho sempre dúvida se foi 25 ou 26, ou se na madrugada de 26, mas os primeiros dias. E a sensação que eu tenho à distância é que eu não dormi esse mês que eu passei aqui. Eu fiquei na rua, porque eu me lembro que arranjei um hotelzinho bem lá perto da... Enfim, botei a mala lá e fui para a rua, né? E assisti aquilo tudo. Porque era um pouco o sonho, a fantasia, tudo aquilo que a gente, né, queria para o Brasil.
0: O Brasil também da ditadura.
1: O Brasil da ditadura, que tinha duas, né? Tinha a ditadura Salazar, que é a nossa dos militares. E era um pouco isso, sonho e tal. Então eu descrevi aqueles dias aqui como se tivesse, como não, pensando no Brasil, né? Então foram dias muito intensos, talvez tenha sido a cobertura mais emocionante para mim.
0: Porque como é que fazia? Escrevia textos diários? Para que jornal?
1: Não, naquela época você não tinha internet, não, claro, tinha celular, não tinha. Então, me lembro que eu anotava, escrevia, mas mandava, mas aquilo, a minha revista, ainda bem que era quinzenal.
0: Ah,
1: a revista que chamava Visão também, tem nada a ver com a nossa visão aqui. Então eu mandava, mas fazia relatos assim para mim, uma espécie de diário e tal. E é muito, foi uma experiência riquíssima para mim.
0: Ainda guarda esses relatos, essas folhas?
1: Eu publiquei um livro chamado Minhas Histórias dos Outros, né, que é um pouco a experiência jornalística, e tem um longo relato ali sobre esses dias aqui e tal, um pouco de bastidor, né, o que eu vivi, os personagens que eu entrevistei. Enfim, é um livro de vivência profissional, né?
0: Aquilo que viu durante esse mês inteiro, tudo lhe pareceu entusiasmante, tudo fascinou, sentiu excessos?
1: Não, tudo fascinou. Eu vou dizer por quê. Porque naquele momento, o Glauber Rocha, grande cineasta brasileiro, meu querido amigo, ele tinha me dado uma entrevista dizendo que, mais ou menos, que a questão do Brasil, a solução do Brasil, viria pelos militares, por intermédio dos militares, não pelo Partido Comunista, não pela Igreja, mas pelos militares. Bom, ele tinha dito isso antes, em março, numa entrevista que eu publiquei na Visão. E, de repente, estava acontecendo aquilo aqui. Quer dizer, os militares, jovens militares, estavam virando a história, né? Tá virando o país de cabeça para baixo. Não, evidente que tudo aquilo para nós era simbólico, né? Quer dizer, tinha um significado muito especial, que era esse significado de que, olha, isso vai acontecer. Ainda mais tinha aquela música, né, do Chico e do... que o Brasil vai ser um, virar um, né, ser um imenso Portugal. Uhum. Né? A gente tinha essa coisa. Só que isso era irônico. Né? Quer dizer, era uma crítica, né, à ditadura. Quando dizia o Brasil vai virar um imenso Portugal, era o Portugal de Salazar. Então, exato, era irônico. Mas, de repente, virou uma metáfora muito positiva. Quer dizer, que, né, o Brasil virar um Portugal, né, da liberdade. Da... Olha, foram momentos assim, realmente incríveis para mim. De ver a prisão de Caxias, né, ser aberta, a perseguição aos caras da PIDE, né? Mas foi muito. E o Glauber Rocha veio para cá, ele tinha acesso aí a alguns capitães, enfim, tinha amigos, e eu pude fazer entrevistas assim, muito importantes, algumas exclusivas. Uhum. Uma até de um capitão, que anos depois, eu vim a Portugal e estava vendo a comemoração dos, eu não me lembro quantos anos eram, da Revolução, e esse capitão Vasco,
0: Vasco Lourenço,
1: o que era tenente, eu acho que era capitão.
0: Capitão,
1: é. E aí ele disse o seguinte, e aí eu vi no jornal, falei, eu vou ver essa entrevista, aí fui lá, e aí de repente disse, não, porque tinha até um jornalista brasileiro, eu dei uma entrevista para ele e tal, foi a única entrevista que eu dei. Aí, quando acabou a palestra, eu fui lá falar com ele. Ele olhou assim para mim, reconhecendo e tal. Uhum. Eu falei, olha, eu sou aquele jornalista, né, brasileiro e tal, que o senhor me deu a entrevista. Então, foi realmente eu parar, porque senão eu fico falando o dia inteiro dessa experiência.
0: Sua experiência. E nós gostaríamos de o ouvir, mas desse livro que dedicou aos seus olhares dos outros, ao seu trabalho de repórter, de jornalista, há outros lugares e outros momentos que o marcaram profundamente?
1: Ah, sim. Algumas coberturas que eu fiz. Uma eu até acabei fazendo um livro especial sobre isso, que foi a morte do Chico Mendes. Chico Mendes foi um líder, né, ecologista, né, tendo uma abertura muito grande, né, para os problemas da Amazônia. Ele, na verdade, o Chico Mendes, foi um, eu chamo de proto-Marte na nossa luta ambiental. O que, que ele fez? Ele inscreveu a questão amazônica na agenda mundial. Questão amazônica, se existe uma questão amazônica, foi o Chico Mendes. Ele era um líder seringueiro e foi assassinado. Então,
0: a questão ambiental e a questão da corrupção também.
1: Também, sabe, tudo isso. E eu fui logo depois, quer dizer, eu nem conhecia. Eu fui depois investigar a morte dele. E pude, enfim, acabei tendo que até trazer de lá a principal testemunha, que era um menino de 13, 14 anos, que ia ser assassinado também.
0: Trouxe de lá?
1: Trouxe de lá, ficou na minha casa até a maioridade.
0: Durante vários anos. Adotou
1: com
0: esta...
1: 14 adotei, quer dizer, era... E foi uma... Enfim, uma coisa muito complicada, porque ele teve um choque cultural muito grande, né? Quer dizer, morando lá, imagina, no meio da floresta, vim para Ipanema, né? O general Ferreira da Silva. E foi... Mas eu tinha que fazer o que colocou em... Eu fui 40 anos professor de jornalismo, sempre dizia para os meus alunos o seguinte...
0: Não intervenham.
1: Não, o jornalista não intervém. Eu fiz tudo...
0: Até
1: ter que intervir. Mas era uma situação limite, né? Porque ele ia ser, esse menino ia ser assassinado.
0: O que é que ele faz hoje?
1: Ele hoje voltou para lá, eu não queria que ele voltasse. Temo, né? Tem medo de que, enfim, porque a família dos assassinos. Mas aí ele é maior e tal, e resolveu, né? Enquanto ele era menor, estava sob minha guarda, eu consegui impedir que ele fosse, né?
0: Como é a sua escrita hoje, Wenir Ventura? Escreve crônicas?
1: Eu escrevo crônicas, eu escrevo duas vezes por semana no Globo. Uhum. Uma crônica, que é uma crônica, enfim, pode ser política, pode ser cultural. O meu olhar é sempre cultural. Meu viés é cultural, mesmo quando falo de política.
0: De outra, né, coisa qualquer.
1: É. Então, eu tenho essas duas colunas, uma quarta-feira e outra sábado, né? E aí faço muita palestra em universidade, gosto muito disso. E agora estou acabando um livro, né? Que eu espero acabar esse novo livro esse ano, né?
0: E este novo livro é ficção? Não é ficção ou é uma mistura dos dois?
1: Esse é ficção. Embora seja um livro de memórias, mas são memórias inventadas, quer dizer, memórias de uma geração. Claro que tem elementos da minha família, o livro chama, ironicamente, Sagrada Família. Mas eu fiz um livro de ficção, e esse é intencionalmente ficção, porque é muito complicado você falar de família, sobretudo aquelas zonas, né, obscuras de família, né, dos casos, os maus

0: trabalho.
1: Dá trabalho, né? Realmente só dá trabalho, dá muito trabalho. Então, mas enfim, eu se soubesse jogar futebol, né? Se fosse como...
0: como alguns.
1: Como o Pelé, como os Ronaldos, o Cristiano, o Ronaldo
0: Fenômeno.
1: Mas
0: se calhar isso também dá trabalho, Zé Nilo.
1: Também dá trabalho.
0: Levantar cedo e treinar o dia
1: treinar
0: todo.
1: O dia todo.
0: O olhar e o trabalho de Zé Nilo Ventura no livro Inveja, Mal Secreto para Além do Muito, que podemos ler, que está publicado em português, no Brasil. Inveja, Mal Secreto, Zé Nilo Ventura, tem a edição Planeta. E eu agradeço-lhe muito ter estado na Antena 2, Zé Nilo Ventura.
1: Eu é que tenho que agradecer esse imenso prazer de conversar com você. Muito obrigado aos seus ouvintes.
0: Muito obrigado, Zé Nilo.
2: Um dos imortais da Academia Brasileira de Letras, o escritor e jornalista Zé Nilo Ventura, deixou-nos na última terça-feira, aos 95 anos.
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O encontro do compositor Gavin Bryars com o cantor Tom Waits e um homem sem abrigo, gravado numa rua de Londres pelo compositor em 1971. A seguir, a poesia na noite da rádio.

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dias, que o vento sopra mais longe da nossa casa, que a saudade acordou, que o sol secou as lágrimas nos rostos dos nossos pais, vem, volta como voltam as manhãs todos os dias, como o rio regressa ao 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

Adagio, do concerto para violino e oboé, BWV 1060, de Johann Sebastian Bach. Interpretações do violinista sérvio Nemanja Radulovic com o oboísta francês Sébastien Giot e o ensemble Double Sens. Está feita a ronda. Assim, obrigado por estar com a rádio. Boa noite.

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1: Viva! Seja bem-vindo ao programa A Nossa Orquestra, O Legado. Para o episódio de hoje, Chopin, concerto para piano e orquestra número 2, e também para hoje, a primeira audição nacional da Sinfonia de Viagens, uma composição de Jean Martinon. A nossa orquestra, a assinalar o percurso da Orquestra da Emissora Nacional, depois a Orquestra da Radiodifusão Portuguesa, um verdadeiro pilar da cultura nacional e uma orquestra destacada no panorama musical português. Muitos dos concertos da orquestra foram, ao longo do tempo, transmitidos e gravados pela então Radiodifusão Portuguesa. Este programa faz assim a seleção com enquadramento e transmissão precisamente destes concertos, prestando o serviço público e reanimando assim e tendo como suporte os arquivos da Rádio e Televisão de Portugal. Conta ainda com mais um fator de relevo, o facto desta ser uma orquestra que estreou e gravou várias obras de compositores portugueses. Este episódio vai então ser com música de Chopin e de Jean Martinon. Vamos começar com Chopin, concerto para piano e orquestra número 2, opus 21, um registro de 3 de janeiro de 1963, no Teatro Nacional de São Carlos, em Lisboa. O maestro Silva Pereira vai dirigir a Orquestra Sinfónica da Emissora Nacional. O pianista vai ser Samson François, um intérprete conhecido como grande especialista em Chopin e que, mais do que nas gravações em estúdio, era particularmente convincente nas apresentações ao vivo.

A nossa orquestra com Chopin, o pianista Samson François, um intérprete conhecido como grande especialista em Chopin e que, mais do que nas gravações em estúdio, era particularmente eficaz nas apresentações ao vivo. Estivemos com o concerto para piano e orquestra número 2, Opus 21, uma gravação ao vivo de 3 de janeiro de 1963 no Teatro Nacional de São Carlos, em Lisboa. O maestro Silva Pereira dirigiu a Orquestra Sinfónica da Emissora Nacional. E prosseguimos agora com a música de Jean Martinon, mais conhecido como maestro, mas que era também compositor. Vão chegar em 1960, no dia 29 de outubro, Teatro Nacional de São Carlos. O próprio Jean Martinon vai dirigir a Orquestra Sinfónica da Emissora Nacional. A obra é a Sinfonia de Viagens, Opus 49, uma composição bem recente de Jean Martinon e que tinha sido estreada em Buenos Aires no ano anterior, 1959.

0: Era mais conhecido como maestro, mas teve também uma carreira de compositor. Esteve em foco a música de Jean Martinon, próprio Jean Martinon a dirigir a Orquestra Sinfónica da Emissora Nacional, Teatro Nacional de São Carlos, em Lisboa, 29 de outubro de 1960. Estivemos com Sinfonia de Viagens, Opus 49, primeira audição em Portugal, uma composição bem recente de Martinon e que tinha sido estreada no ano anterior, 1959, em Buenos Aires. A nossa orquestra, a assinalar e a celebrar o percurso da Orquestra da Emissora Nacional, depois Orquestra da Radiodifusão Portuguesa, um verdadeiro alicerce da cultura nacional e uma orquestra destacada no panorama musical português, é um programa que faz uma seleção com enquadramento e transmissão precisamente dos concertos da Orquestra da Rádio, prestando o serviço público e reanimando assim e tendo como suporte os arquivos da Rádio e Televisão de Portugal. Então, até para a semana com mais música do legado da Orquestra da Rádio.
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1: Uma vez, um homem criou em sua casa um leão ainda pequeno, privado do leite materno, sequioso de peito. Manso nas primeiras etapas da sua vida, ele era bom amigo das crianças e o deleite dos velhos. Muitas vezes andava nos braços do dono, como um filho recém-nascido, com os olhos brilhantes, fixos na mão acariciadora e a cauda agitada pela necessidade do seu ventre. Mas com o andar do tempo, ele cresceu e então revelou o caráter próprio da sua raça. Em agradecimento aos que o criaram, prepara um banquete não encomendado, num horror de rebanhos chacinados. E a casa é manchada de sangue, dor inelutável para os seus moradores, grande dano de muitas mortes. Um sacerdote de Ate fora criado na casa pela vontade de um deus. Em Agamenon, uma das três tragédias da Oresteia, de Ésquilo, obra-prima da literatura de todos os tempos.
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2: Olá, bem-vindo à emissão da RTP Antena 2. Eu chamo-me João Almeida. Na próxima hora vamos viajar no tempo progressivamente do século XXI ao século XVIII. Começamos com a música do nosso tempo, assinada por Sérgio Azevedo. É um dos compositores portugueses mais ativos das últimas décadas, aluno de Fernando Lopes Graça e Christopher Bachmann. Compôs muita música de câmara para os mais diversos instrumentos, muitas vezes inspirado na tradição, como é o caso da peça que aqui vamos espreitar, o Concertino para Guitarra e Pequena Orquestra, cujo terceiro andamento tem um título em inglês antigo, digamos assim, The Skinkapace Galliard, uma galharda ou dança cuja designação deriva de uma expressão francesa do século XVII, a chamada Danse à Cinq Pas. Dança de cinco passos, em inglês ficou Skinkapace. Vá-se lá saber como ou porquê. A verdade é que neste concertino começa por ser uma dança sim, mas a três tempos, em jeito de valsa, portanto. O último andamento do concertino para guitarra e pequena orquestra de Sérgio Azevedo, com Júlio Guerreiro na guitarra, intérprete a quem de resto a obra foi dedicada, e ainda a Orquestra de Câmara de Cascais e Oeiras, sob a direção de Nikolai Lalov.

o terceiro andamento do Concertino para Guitarra e Pequena Orquestra, concebido por Sérgio Azevedo em 2013 e aqui interpretado pelo guitarrista Júlio Guerreiro com a Orquestra de Câmara de Cascais e Oeiras, sob a direção de Nikolai Lalov. E vamos recuar mais de 70 anos para espreitarmos a banda sonora de um desenho animado. A música, concebida pelo russo Dmitri Shostakovich, narra a história de um pequeno rato que se recusa a dormir, desobedecendo, portanto, às recomendações da mãe. E o ratinho acaba por ficar tão cansado que não se dá conta das intenções de um gato matreiro, digamos assim. O felino aproveita o cansaço e a distração do pequeno rato para o tentar comer, um final que só não é trágico, porque o ratinho é salvo in extremis por um velho cão. O rato é entregue, por fim, são e salvo à mãe, esperando esta que o filho tenha aprendido a lição, claro. Na música, o ratinho é evocado pelo oboé, a mãe é a flauta e o gato é o violino. É o chamado conto ou história do ratinho tonto. O autor é Dmitri Shostakovich, música aqui interpretada pela orquestra do Real Concerto Gabau, sob a direção de Ricardo Chailly.

Música que serviu de banda sonora de um desenho animado em 1939, O Conto ou a História do Ratinho Tonto, de Dmitri Shostakovich, aqui na interpretação da Orquestra do Real Concerto Gabau, sob a direção de Ricardo Chailly. E andamos mais 60 anos para trás, ao encontro do francês Emmanuel Chabrier. Ele tem a particularidade de ter escrito poucas peças para piano antes dos 40 anos, bem ao contrário do costume na época, no final do século XIX, em que muitos compositores exercitavam desde cedo a sua criatividade ao piano. Não admira, portanto, que neste caso as peças revelem uma certa maturidade e uma capacidade descritiva que, de resto, encantou não só outros compositores da época, como também outros artistas. Poetas como Verlaine ou Mallarmé, ou pintores como Renoir, Monet e muitos outros. Vamos então espreitar três exemplos dessa maturidade pianística de Emmanuel Chabrier. A primeira peça é bastante enérgica, faz parte de uma sequência de peças que ele designa como pitorescas, uma dança camponesa aqui interpretada por Alain Planès.

A música de Emmanuel Chabrier, uma dança camponesa que o compositor francês escreveu aos 40 anos. Algum tempo depois, aos 44, concebeu a Habanera, que se segue, cheia de subtileza, também interpretada por Alain Planès.

Habanera de Emmanuel Chabrier, aqui interpretada por Alain Planès. E fechamos esta ronda pelo pianismo deste compositor francês, espreitando uma peça intitulada Bourré Fantasque, uma dança fantasiosa que Chabrier concebeu aos 50 anos, ou seja, 3 anos antes de morrer, já agora com sífilis. E aqui para nós, ouvindo esta música, ninguém poderia imaginar que Chabrier atravessava, na altura em que a escreveu, uma depressão. A Bourré Fantasque, pelo pianista Alain Planès.

A música de Emmanuel Chabrier, a chamada Bourrée Fantasque, escrita em 1891, aqui interpretada por Alain Planès. E recuamos, finalmente, mais de 150 anos ao encontro de Pietro Locatelli. Todos conhecemos, no que diz respeito ao barroco italiano, compositores como Vivaldi ou Corelli, pela influência que exerceram na história da música. Locatelli, sendo bastante mais novo que os seus famosos compatriotas, não terá granjeado a mesma reputação e, contudo, deixou uma marca bem perene, inspirando, por exemplo, o grande Paganini na concepção dos conhecidos caprichos. Pietro Locatelli nasceu em Bergamo, Itália, em 1695, morreu em 1764, viveu e tocou em Roma, Mantua, Munique, Berlim, fixando-se finalmente em Amsterdão, onde pôde publicar as suas obras, designadamente um livro de 12 concertos a que chamou A Arte do Violino. E, de facto, como já referimos, esse legado serviu de molde a muitos compositores e intérpretes que lhe sucederam. Vamos ouvir o primeiro desses concertos da Arte do Violino, publicado em 1733, com a particularidade de integrar no seu miolo dois caprichos que constituem um notável exercício de expressão, ao ponto de se tornarem referência a partir dessa época. Só por curiosidade, a duração dos caprichos é superior à duração da restante parte do concerto, o que diz bem da importância que Locatelli atribuía ao solista, sendo ele próprio um mestre nessa matéria. Dizer ainda que Locatelli era um verdadeiro homem do Renascimento, como hoje se costuma dizer, ou seja, um apaixonado pelo conhecimento, tendo deixado um legado não só na música, mas também noutras áreas, deixando milhares de documentos sobre matérias tão diversas como ornitologia, matemática, teologia, geografia, história ou política. Um homem, portanto, de algum modo à frente do seu tempo, que nos deixou obras como aquela que aqui vamos escutar, L'Arte del Violino, concerto Opus 3, número 1, de Pietro Locatelli, com Giuliano Carmignola no violino, e a Orquestra Barroca de Veneza, sob a direção de Andrea Marconi.

Música de Pietro Locatelli, o Concerto Opus 3 número 1, de um conjunto de 12 concertos concebidos como um compêndio chamado A Arte do Violino, que Locatelli legou à humanidade e que aqui escutamos na interpretação de Giuliano Carmignola, como solista, ao lado da Orquestra Barroca de Veneza, sob a direção de Andrea Marcon. E assim terminamos esta emissão musical da RTP Antena 2, que teve o apoio técnico de Filipe Pinto, com realização de João Almeida.

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Olá, muito bom dia, seja bem-vindo a mais um programa da manhã da RTP Antena 2. Passa um minuto das 7 da manhã e nem de propósito, antes de chegarmos aqui ao programa, ouvíamos esse galope dos suspiros com a Filarmónica de Viena e Cláudio Abad a dirigir. Galope dos suspiros de Johann Strauss Filho. E eu não sei porquê, deu-me vontade de continuar neste registo. Vamos ficar talvez com uma das aberturas mais bem compostas da família Strauss, e é sem dúvida uma grande abertura, independentemente de ser da família Strauss ou não. Estou a falar da abertura da opereta O Morcego. Aqui a interpretação será da Orquestra do Real Concerto de Cabau e a direção de Nikolaus Harnoncourt.

Abertura, o morcego de Jones Ross Filho e aqui a interpretação da orquestra do Real Concerto Cabau e a direção de Nicolaus Arnoncourt. Que bela maneira de começarmos esta manhã aqui na RTP Antena 2, manhã de 25 de setembro, o aniversário de Jean-Philippe Rameau, um dos maiores compositores do Barroco. Nasceu em Dijon em 1683 e só se afirmou no teatro musical já perto dos 50 anos. Até aí era sobretudo conhecido como organista e teórico. Rameau, em 1722, publicou o Tratado de Harmonia, uma obra que marcou a teoria musical europeia, mas foi com óperas como Hipólito e Arici ou As Índias Galantes que entrou no centro da vida cultural francesa.

a música de Ramo aqui na manhã da RTP Antena 2. Ouvimos a abertura das Índias Galantes. Ramo causou polémica em Paris. Para alguns, a sua música era ousada e complexa. Para outros, renovava a ópera francesa depois de Lully. Ramo morreu em 1764, reconhecido como um dos grandes, ou uma das grandes figuras do barroco francês, um dos grandes compositores de ópera de todos os tempos. Se ouvimos a abertura das Índias Galantes, vamos para essa abertura de Zoroastro.

Rameau, sempre poderoso na sua música. Não é por acaso que maestros como Marco Minkowski e outros imaginam sinfonias a partir destes temas e das aberturas de Rameau, pela magnífica forma com que Rameau usa a orquestração e a orquestra do seu tempo, até a reforça, de certa forma. Ora, ouvimos aqui duas aberturas na interpretação de Jordi Savall à frente da sua orquestra, Le Concert des Nations. Foi a abertura das Índias Galantes e a abertura de Zoroastro. Chegamos às 7 horas e 21, continuamos a percorrer este dia 25 de setembro para nos inspirarmos, e surge outro aniversariante, e este diz-nos particularmente. É Luís Costa, o compositor que nasceu no Porto, em Fralães, no concelho de Barcelos, em 1879. Ora, estudou no Porto e depois na Alemanha, onde contactou com a tradição romântica europeia. Esse percurso marcou a sua escrita para piano, instrumento central em toda a obra de Luís Costa. Além de compositor, teve um papel muito importante no ensino musical em Portugal. Foi professor no Conservatório de Música do Porto e influenciou várias gerações de músicos. Essa música de Luís Costa, que cruza um ambiente rural minhoto, um ambiente de Barcelos, com uma linguagem próxima do romantismo tardio, típico da cidade do Porto. Morreu em 1960, deixando uma obra discreta, mas relevante, muitíssimo relevante, na música portuguesa do século XX. Uma vez que vimos inspirados pela música de Rameau, muito enraizada na tradição da dança e dos opéra-ballet, vamos ficar também com danças de Luís Costa, Bruno Beltoise ao piano e as três danças rústicas.

Música de Luís Costa, Danças Rústicas, na interpretação do Bruno Beltoise. Continuando a percorrer aqui este dia 25 de setembro, vamos agora aqui a Nuestros Hermanos, vamos à Espanha. E mais concretamente, dois compositores que representam muito bem a questão espanhola desse país com várias nações lá dentro. Ora, Jesús Guridi, que nasceu em 1886, um grande representante da tradição basca, e Roberto Gerhard, que é um dos grandes compositores catalães. Vamos ouvir a música destes dois compositores, começando por Jesús Guridi. Ele nasceu num ambiente ligado à música, estudou em Bilbao, Paris, Bruxelas, Colónia, uma formação que lhe deu uma escrita sólida, mas uma identidade que ficou muito ligada à cultura basca, e é isso que nos interessa. Recolheu e trabalhou melodias tradicionais, sem as tratar apenas como citação folclórica, obras como as 10 Melodias Bascas, que levou esse material para a orquestra com um grande sentido de cor e forma. Também escreveu Zarzuela. Ora, Jesús Guridi, que tem uma obra que é perfeita agora que se vê o sol despontar no horizonte. Canta o galo no amanhecer, ou canta el galo tempranero. Vamos ficar aqui com a interpretação da Orquestra Sinfónica de Bilbao e ainda a direção de Juan José Mena, e a cantar Isabel Álvarez.

Canta el galo tempranero, canta o galo madrugador, podemos dizer assim, no amanhecer, esta belíssima melodia de Jesús Guridi, aqui na interpretação de Isabel Alvarez e Orquestra Sinfónica de Bilbao, dirigida por Juan José Mena. É um passeio que estamos aqui a fazer pela Península Ibérica. Começámos por Luís Costa, fomos até ao País Basco com Jesús Guridi. Descemos agora, não descemos muito, ali ao pé do País Basco. Vamos até à Catalunha. A Catalunha de Roberto Gerhardt, que também nasceu neste dia 25 de setembro, foi em Valls, em 1896. Roberto Gerhardt, filho de pai suíço e de mãe alsaciana, ele cresceu num ambiente culturalmente diverso, digamos. Estudou com Felipe Pedrel, figura central na valorização da música espanhola, e mais tarde foi o único aluno espanhol de Arnold Schönberg. Essa ligação aproximou-o das linguagens modernas da Europa Central. A Guerra Civil Espanhola mudou-lhe o destino. Republicano, exilou-se no Reino Unido em 1939 e acabou por fixar-se em Cambridge. No exílio, escreveu para orquestra, bailado, teatro, cinema e rádio. A própria BBC teve um papel importante na divulgação da música de Roberto Gerhardt. Ele que cruzou referências catalãs e espanholas com técnicas modernas, aquelas que aprendeu com Schönberg, incluindo o surrealismo, morreu em 1970, deixando uma obra marcada por exílio, memória e experimentação. Aqui uma curiosidade: tanto como Jesús Guridi como Roberto Gerhardt foram daqueles compositores que contribuíram com importantes obras sinfónicas sobre o Dom Quixote. Nós passamos aqui porque são muito longas, mas são obras que vale a pena ter em conta. De Roberto Gerhardt, vamos ficar aqui com a obra Interlúdio e Dança. Neste caso, vamos ficar com a dança.

Interlúdio e dança de Roberto Gerhard e a Orquestra Sinfónica de Tenerife, a direção de Victor Pablo Pérez. Foi assim esta nossa viagem pela Península Ibérica e três aniversariantes: Luís Costa, Jesús Guridi e Roberto Gerhard.

E mais uma vez, muito bom dia. São 7 horas e 41 minutos, menos uma hora nos Açores. Percorremos aqui durante esta primeira hora o mapa que nos é traçado pelo dia 25 de setembro, ao longo da história da música. Quer dizer, evocámos aqui bastantes aniversariantes, não poderia faltar um tão importante como Rameau. É Dmitri Shostakovich. É verdade, ele faria anos hoje. Ele nasceu em São Petersburgo em 1906, no dia 25 de setembro de 1906. Viveu quase toda a carreira sob o regime soviético. A sua relação com o poder foi tensa. E em 1936, a ópera Lady Macbeth, do

música fala muito por Shostakovich e nós percebemos que nas entrelinhas Shostakovich faz críticas e duras críticas ao regime. Arranjou uma maneira de fintar, digamos, que a censura desse regime. Durante o cerco de Leningrado escreveu parte da Sétima Sinfonia, que se tornou símbolo de resistência. Mais tarde continuou a escrever música marcada por ironia, tensão e ambiguidade. Essa ambiguidade que a sua vida, sobretudo enquanto Stalin foi vivo, mas mesmo depois de Stalin morrer, acabou por ter que conviver com o regime. Morreu em 1975, deixando 15 sinfonias, 15 quartetos de cordas e uma obra que ainda levanta perguntas sobre arte, medo e sobrevivência. Vamos ficar com essa sinfonia de reconciliação pós Lady Macbeth do distrito de Mesensk. É a 5ª Sinfonia e vamos ouvi-la numa gravação muito especial. O compositor do mês é, como sabe, Leonard Bernstein. Em setembro estamos quase a chegar ao final do mês, mas para já continuamos focados em Leonard Bernstein, que para além de compositor foi um dos mestres mais brilhantes da sua geração. Ora, Leonard Bernstein, que dirigiu essa 5ª Sinfonia com a Filarmónica de Nova Iorque, e no público lá estava Dmitri Shostakovich, o compositor que olhava para o outro compositor que nesse dia era maestro, e a interpretação está gravada.

Música de Dmitri Shostakovich, no dia em que se assinalam 120 anos do seu nascimento. Ouvimos aqui a Quinta Sinfonia, ou melhor, o final da Quinta Sinfonia, nessa interpretação que não deixa de ser histórica. Leonard Bernstein à frente da Orquestra Filarmónica de Nova York, e na plateia lá estava o compositor Dmitri Shostakovich, que no final da sinfonia, de resto, a própria foto de um álbum é Dmitri Shostakovich no palco a agradecer os aplausos, com a Filarmónica de Nova York e Leonard Bernstein à sua volta a aplaudirem o grande compositor russo. Foi assim esta evocação de Dmitri Shostakovich.

E são quase 8 da manhã, faltam 5 minutos, 7 horas e 55 minutos, menos uma hora nos Açores. Aproveita esta boleia do piano que interpretou aqui este jingle da Antena 2 para lhe falar ou relembrar da integral das sonatas para piano de Mozart, pelo pianista Arthur Pizarro. Cá vamos nós para mais um dia, é já amanhã, às 19 horas, no Convento de São Pedro de Alcântara, em Lisboa, a celebração dos 270 anos do nascimento de Mozart. Ao longo deste ciclo serão apresentados a totalidade das sonatas para piano de Mozart e amanhã vamos poder ouvir três sonatas: a sonata em Dó maior, Cachelo 279, a sonata em Lá menor, Cachelo 310, e a sonata em Si bemol maior, Cachelo 281. Esta informação agora foi mesmo para os fanáticos do Mozart, que sabem as tonalidades e os números de catálogo de cor. Para pessoas como eu, que ficariam assim um bocadinho perdidas, basta saber que são mais três das sonatas de Mozart e que estão a ser interpretadas por um dos grandes pianistas portugueses, Arthur Pizarro. Eu creio que é com a autorização dele que recupera aqui outra integral, também portuguesa, de uma das grandes defensoras de Mozart, Maria João Pires. Vamos ficar precisamente com a sonata número 8, Cachelo 310, o último andamento aqui na interpretação de Maria João Pires.

0: Último andamento da Sonata para piano número 8 de Wolfgang Amadeus Mozart, a interpretação aqui de Maria João Pires. Amanhã às 19 horas, no Convento de São Pedro de Alcântara, será a vez de ouvirmos Artur Pizarro, precisamente nesta sonata, ainda em mais duas, neste concerto que dá continuidade ao projeto de celebração dos 270 anos do nascimento de Mozart, com a interpretação integral das sonatas para piano de Mozart, por Artur Pizarro.
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0: E mais uma vez, muito bom dia, bem-vindos à segunda hora deste programa da manhã da RTP Antena 2. Passam um minuto das 8 da manhã e, como habitual, começamos com a informação que nos é trazida pelo Diogo Miguel Pereira.

0: Estão a ter sucesso no combate às chamas os mais de 400 operacionais que se encontram no incêndio de Odmir. Este fogo começou já no dia de ontem e avançou em direção ao Algarve, tendo chegado à localidade de São Marcos da Serra. Há duas frentes, mas as baixas temperaturas que apareceram durante a noite ajudaram os bombeiros no combate às chamas, como explicou o comandante subregional do Alentejo Litoral, Tiago Bugio.
1: As operações de combate estão a surtir efeito, portanto, o incêndio está a aceder aos meios de combate. Os trabalhos estão a decorrer favoravelmente, mas ainda há muito trabalho a executar. Portanto, durante o dia de hoje. Neste momento, as frentes estão ativas, mas estão controladas, mas está-se a fazer trabalhos com máquinas de rasto. Em todo o perímetro do incêndio e a fazer combate direto.
0: Explicações de Tiago Bugio, comandante subregional do Alentejo Litoral. Este incêndio fez dois feridos ligeiros. Em Rezende, no distrito de Viseu, há um outro incêndio numa zona de mato. As chamas estão a ser combatidas por mais de 200 operacionais. Uma bombeira ficou ferida com gravidade durante o combate, isto devido à queda de uma árvore de grande porte. Já estão em plena autoestrada centenas de caminhões numa marcha lenta rumo a Coimbra. É um protesto contra o aumento dos preços dos combustíveis e foi organizado pelos empresários dos setores de extração de materiais, terraplanagem, escavação e transporte de terra. Mais de uma centena já saiu há pouco de paredes nesta marcha lenta que irá passar pela A42, A41 e também pela A1. Paz e segurança, crise energética, alterações climáticas, defesa do multilateralismo e a reforma da ONU foram os pilares levados ontem à noite pelo primeiro-ministro às Nações Unidas no discurso que fez na Assembleia Geral da ONU. Montenegro pediu o aumento do esforço diplomático para travar as guerras que têm levado, por exemplo, ao aumento dos combustíveis. O Papa chega esta manhã à França, Leão XIV aterra em Paris, às 9, estará reunido com Emmanuel Macron, o presidente francês, por volta das 10. A memória do Cheiro das Coisas, filme de António Ferreira, foi selecionado para representar Portugal na categoria de melhor filme internacional na edição 99 dos Oscars, que acontece no próximo ano, Joaquim Reis.
2: Deixa-te disso. Eu não vou ficar aqui muito tempo.
3: A Memória do Cheiro das Coisas, filme do realizador coimbrão António Ferreira, onde um antigo combatente de África é internado num lar à atenção de uma cuidadora com origens numa antiga colónia africana. Para o realizador António Ferreira, faz este filme uma catarse, tentando analisar uma memória coletiva?
4: Sim, é um filme, se calhar, sobre reconciliação. Este homem, obviamente, esteve na guerra. Este encontro com esta cuidadora negra portuguesa vai abrir uma porta de diálogo que normalmente não acontece.
3: Contando já com 14 prémios em festivais internacionais, a memória do Cheiro das Coisas foi agora selecionado pela Academia Portuguesa de Cinema como o candidato luso aos Oscars 2027.
4: Estou feliz e atarantado. O Oscar é a maior janela e isto teve logo repercussão internacional. E pronto, ficámos muito, mesmo muito contentes e muito surpresos de termos sido escolhidos.
3: Este é só o início de um processo que não é simples e que passa pela promoção e divulgação obrigatória do filme, mas com condições.
4: Há três empresas certificadas nos Estados Unidos. Nós temos que contratar uma dessas empresas. A gente já começou a sondar e as campanhas rondam os 500 mil euros. É a Académica contra o PSG, mas sempre tranquilamente o que vier virá.
3: A equipa de A Memória do Cheiro das Coisas não esconde a esperança de que o dourado da estatueta de melhor filme internacional 2027 possa vir a brilhar na Luz Atenas.
0: Foi filmado integralmente em Coimbra, com a participação maioritária de profissionais e atores da cidade. Este filme, A Memória do Cheiro das Coisas, tem também no percurso internacional o prémio de melhor ator para José Martins, no Festival Internacional de Cinema de Xangai, e ainda uma distinção de melhor argumento no Festival de Cinema de Tanger. Em Portugal, o filme foi distinguido nos Prémios SEFIA 2026.
5: Foram as notícias com o Diogo Miguel Pereira. Passam 6 minutos das 8 da manhã. Já a seguir vamos falar de Chopin e arte, a propósito da Casa Museu Dr. Anastácio Gonçalves. É uma conversa que vamos ter aqui com Gabriela Cavaco, a propósito desse recital de piano por Margarida Prates, que vai acontecer na próxima sexta-feira, dia 2 de outubro, portanto daqui uma semana. Mas antes disso, vamos para as palavras que o vento não leva. Hoje é Jorge de Sena.

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1: Só em tempos pretéritos, de egocentrismo cósmico, perfeitamente em desacordo com os mais recentes progressos das ciências, pode acaso ter florescido a ilusão de que a missão da cultura fosse iluminar os outros. Não, de modo algum. Os outros que nos iluminem a nós, com uma luz suave, atenciosa, subtil, como aquela tão doce a que se catam pulgas. Em O Reino da Estupidez, de Jorge de Sena, uma coletânea de ensaios mais ou menos amenamente polémicos.
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Palavras que o vento não leva, a propósito de Jorge de Sena. Jorge de Sena que dedicou vários poemas no seu livro Arte de Música, um livro publicado em 1968 à obra, nomeadamente de Johann Sebastian Bach. Não só vai por vários compositores na arte de música, mas em Bach explora a relação profunda entre a criação poética e a música. A música que surge nesse livro, em poemas motivados por diversos compositores, intérpretes e peças musicais de várias épocas, com destaque particular para Bach. Peças de Bach. Entre as composições abordadas por Jorge de Sena encontram-se as famosas Variações Goldberg e também os Prelúdios e Fugas para órgão. Os textos funcionam como reflexão estética, onde a poesia absorve o fluir da música, questionando a efemeridade da vida, o tempo e a morte através do som. Ora, é com as Variações Goldberg, inspirados por Jorge de Sena, que nós vamos ficar nessa gravação muito especial de Glenn Gould, neste caso de 1981. Glenn Gould, que hoje também é um dos nossos aniversariantes.

facto um andamento muito lento. Daí haver aquela discussão: qual a versão de Glenn Gould que preferimos, a primeira ou esta última de 1981? São abordagens totalmente diferentes. Uma rápida que responde à juventude, esta bem meditativa. E lá ouvimos Glenn Gould atrás, a sua voz a trautear as notas que vai tocando. Ora, música de Bach a propósito de Jorge de Sena. Em arte de música, Jorge de Sena dedica vários poemas a compositores e Bach ocupa um lugar central nesse percurso. Para Sena, Bach não é apenas uma referência histórica. A sua música surge como exemplo de construção, ordem e profundidade humana. O interesse está menos na biografia do compositor e mais na experiência de escutar uma obra que parece organizar o caos. E é o caso desse poema precisamente intitulado Variações Goldberg. Mas também na arte de música surge um outro compositor, Chopin, associado ao piano, ao gesto íntimo e à memória. Jorge de Sena não trata o compositor como simples símbolo romântico. O que lhe interessa é a tensão entre a delicadeza e construção, entre emoção e forma. Em Chopin, a expressão parece pessoal, mas a escrita é rigorosa. E para dar início a uma conversa que a partir de agora vai girar muito em torno de Chopin, escolhemos aqui uma gravação de Nelson Freire e da Berceuse, que é uma gravação absolutamente exemplar de uma interpretação da Berceuse, Opus 57, de Frédéric Chopin.

0: interpretação especial de Nelson Freire, desta berceuse de Frédéric Chopin. Quase que ouvimos o berço a andar de um lado para o outro, a embalar a criança. Bom, a música de Frédéric Chopin, que já serve aqui de mote para esta conversa que vamos ter agora a propósito dessas pontes artísticas. Eu gosto já do tema. Gabriela Cavaco, bem-vinda de volta ao programa da manhã da RTP Antena 2. Vou pedir para falar para esse microfone do meio, que é o microfone melhor. Pontes artísticas na Casa Anastácio Gonçalves parece-me ótimo, porque estamos rodeados de arte e vamos falar de música de Chopin. Mas antes de irmos ao concerto propriamente dito, o que é que há na Casa Anastácio Gonçalves que de repente nós podemos fazer algo em torno de Chopin?
1: Então, bom dia, André,
0: Bom
1: mais uma
0: dia.
1: vez. E agradeço-te muito estar aqui no programa mais uma vez. E tem exatamente, ou seja, no, nós no nosso arquivo documental temos algumas partituras que pertenceram ao Dr. Anastácio Gonçalves. E este projeto de Pontes Artísticas, que vem desde 25 a trabalhar com a Casa Museu, liderado pela pianista Margarida Prates e pela Vera Moraes, no fundo é um projeto que tem feito a ponte entre a documentação, obras de arte que nós temos na casa e a música. A Casa Museu, e o André sabe disso porque já gravou e já esteve várias vezes na casa a propósito da música e das gravações de concertos na Casa Museu Doutor Anastácio Gonçalves. E portanto, é uma tradição desde a abertura da casa. A primeira pessoa a tocar na casa nos anos 80 foi o pianista Jorge Moyano, o nosso grande Jorge Moyano,
0: Uau.
1: Que
0: E um
1: voltou
0: grande
1: o ano.
0: Intérprete de Chopin
1: E um
0: também.
1: grande intérprete de Chopin, que voltou o ano passado, por uma curiosidade, que em 25 nós recebemos em permanência um piano que pertenceu à nossa grande pianista, Maria Cristina Pimentel, filha de Raulino,
0: Nossa, muito
1: que
0: bem.
1: por obra do destino nos foi parar àquela casa, que era o piano que tinha sido doado pela família da Maria Cristina Pimentel ao Jorge Moyano. Nós andávamos à procura de um quarto de cauda para a Casa Museu que ficasse em permanência, para não estarmos constantemente a ter pianos diferentes, e com toda a logística que obrigava a.
0: E tem que ser, porque para aquela casa, se pomos um piano de cauda inteira, ficamos
1: Ficamos
0: surdos.
1: surdos,
0: Ficamos surdos,
1: exatamente.
0: porque ainda por cima é madeira, é uma acústica generosa, não é?
1: E foi muito interessante, porque nós tínhamos um piano vertical, que os pianistas não gostavam muito de utilizar. E o ano passado, em conversa, no meio de um ensaio com o Vítor Mota, da Orquestra Metropolitana
0: Da Orquestra Sinfónica Juvenil.
1: Juvenil, perdão,
0: Sim.
1: estávamos os dois a falar e o Vítor dizia: Oh, Gabriela, o que tu precisavas daqui era um pequenino quarto de cauda, castanhinho, que ficasse aqui muito bem. Liga lá ao Eduardo, porque ele está ao Eduardo Aires Abreu, que está a mudar as coisas todas para Mafra, a perguntar se ele não quer deixar cá um piano. E eu liguei nessa altura ao Eduardo e ele disse-me: Gabriela, tens uma estrelinha lá em cima, porque eu acabo de acabam de me pedir a integração do piano do Jorge Moyano, que está no conservatório sem tocar há quase 5 anos. O Jorge tinha um piano em casa, aquele piano tem uma história muito interessante. Vamos lá ver o piano. Se o piano estiver bom, vai para a Casa Museu. Lá se falou com o Jorge e o piano era fantástico. Tinha sido um piano que tinha pertencido, como eu disse inicialmente, à Maria Cristina Pimentel, que a família, pós-morte da pianista, ofereceu ao Jorge, porque achou que era
0: Claro.
1: o aluno dilete
0: E achou muito
1: e
0: bem,
1: achou muito
0: também.
1: bem. Lá se falou com o Jorge, o piano veio, o Jorge muito emocionado, e claro, a primeira pessoa a tocar no piano foi o Jorge o ano passado, com um concerto que é memorável. O Jorge não tocava no piano há quase 5 anos, voltou a encontrar o seu objeto de amor, e
0: Claro.
1: então o concerto do ano passado foi assim uma coisa: foi o concerto de aniversário do Dr. Anastácio Gonçalves, e foi uma coisa muito, muito. Foi uma noite muito emocional. E este ano voltámos a repetir o concerto de aniversário. E convidámos, como tínhamos este projeto das pontes artísticas, a decorrer na casa. Convidámos a Margarida Prates, que também foi aluna do Jorge.
0: Exato.
1: A tocar.
0: Isto é uma série de passagens de testemunho.
1: De testemunho, de testemunho. E a casa tem esta dimensão, também uma dimensão de, que está muito ligada também aos sentimentos, às vivências da própria casa. E então, a Margarida, no fundo, desafiámos a Margarida a pegar nas partituras que nós tínhamos. Tínhamos uma coletânea de Chopin, tínhamos depois umas partituras mais mais cómicas e ao mesmo tempo dramáticas de música espanhola, sublinhadas pelo Dr. Anastácio Gonçalves.
0: Portanto, Dr. Anastácio Gonçalves adorava Venezuela, já percebi.
1: E era um melómano, melómano. Ele, quando viajava, visitava, ia frequentemente a concertos. Nós sabemos disso pelos seus diários de viagem, mas também em Portugal sabemos. Ele, por exemplo, no testamento deixa, deixa um valor considerável a associações musicais de Lisboa, e visita, e era um assíduo frequentador de óperas e de concertos em Lisboa, nomeadamente no Tivoli. Nós temos várias, notas e descrições dessa sua paixão.
0: E, portanto, nós, nós recebemos aqui o vosso programa e depreendemos que este programa é de uma série de partituras que estavam e que pertenciam ao Dr. Anastácio Gonçalves. Improvisos, Noturnos, A Balada Número 3, isto já... já diz que, pelo menos, se o Dr. Anastácio Gonçalves tocava, já indica que ele tinha uma certa destreza, porque não é qualquer pessoa que se aventura por estas partituras, não
1: eu
0: sei.
1: Eu penso que ele não tocava, ele gostava de ouvir.
0: Então ele comprava para...
1: Exatamente, porque ele não havia piano em casa. Ou seja, nós não tínhamos um piano em casa. Portanto, estes pianos que vieram, vieram no fundo para... Porque aquela sala, ateliê Malhoa tem uma acústica fantástica.
0: Exato.
1: E no fundo para utilizar a sala também como um espaço cultural, como ele utilizava.
0: Claro, claro.
1: Pronto. E no fundo nós imaginamos que nos encontros entre os amigos colecionadores que frequentavam a casa.
0: Exato.
1: E o seu pequeno museu privado, que também se deviam encontrar e deslocar para estes concertos. E portanto seria também parte das conversas, e os relatos que nós temos, até escritos pelo Dr. Anastácio Gonçalves, remetem para este ambiente e para estas músicas que ouviam, com certeza.
0: Músicas que iam também à Zarzuela e uma partitura em particular, não é? Polca dos Ingleses.
1: Polca dos Ingleses, que está sublinhada. Portanto, deve ser uma polca que o Dr. Anastácio Gonçalves deve ter achado de imensa graça.
0: Então vamos ouvir essa Polca dos Ingleses.

0: Isto é interessantíssimo porque nós procuramos imensa polca dos ingleses aqui. Fomos ter esta versão jazzística inteiramente dedicada à música Federico Chueca, que é um dos grandes compositores de zarzuela. Quem diria que a zarzuela também pode ser levada... Não, aliás, o jazz pode apoderar-se de esta capacidade, não é? A polca dos ingleses já contava aqui a história da polca dos ingleses. Que polca é esta? Isto é uma comédia de costumes, não é?
1: É uma comédia de costumes, ou seja, passa-se em Cádiz, na altura das invasões napoleónicas. Cádiz também tem muitos ingleses na altura, os chamados lordes, que no fundo interagem com as damiselas, não é?
0: Uh-huh.
1: E portanto é uma crónica de costumes que fala sobre esta quase cómica, que fala sobre esta relação e sobre os costumes diferentes dos ingleses e dos espanhóis.
0: Imaginamos.
1: Exatamente. E das mães que
0: porque
1: se queixam.
0: Porque eu acho que até no século XXI seria divertido.
1: Divertido, exatamente. E portanto, é isso. E nós achámos interessante como é que o doutor Anastácio Gonçalves, que ao mesmo tempo que gosta de Chopin de outros estilos musicais, também se interessa e sublinha e faz comentários
0: porque
1: a esta...
0: Porque essa questão da zarzuela é verdadeiramente também uma crónica da época, porque se recuarmos ao tempo do doutor Anastácio Gonçalves, era um período em que em Lisboa também se apresentavam as grandes zarzuelas.
1: Exatamente.
0: Vamos ouvir um pouco de uma passacalha dessa zarzuela, Cádiz, e para tentar imaginar o doutor Anastácio Gonçalves a divertir-se a ver uma zarzuela.

0: Tivemos direito a aplausos e tudo. Aqui na Passacalha da Zarzuela Cádiz, que ouvimos por causa de uma das partituras do Dr. Anastácio Gonçalves. A Gabriela Cavaco falava aqui de outro aspecto que é bastante interessante. Isto revela outra faceta do Dr. Anastácio Gonçalves, não é? Gostava de se divertir.
1: Gostava de se divertir e é muito, muito engraçado, porque nós temos sempre uma imagem de austeridade, de grande recolhimento, doutor Anastácio Gonçalves, mas depois, se lermos bem o arquivo documental, se repararmos em alguns comentários que ele faz nos seus diários de viagem, e se começarmos, por exemplo, a olhar para estes documentos que aparecem na documentação, e se tivermos um outro olhar sobre esta documentação e sobre a sua coleção, percebemos, até falando com os familiares, que nos contam muitas histórias do doutor Anastácio, e histórias que ficaram na família, que são contadas e contadas e repetidas, nós percebemos que há uma dimensão de humor e de muita graça, de um humor muito muito pontiagudo
0: claro.
1: E com muita, muita graça.
0: E um humor cultivado, não é?
1: Muito cultivado, e que nós normalmente não falamos. E eu acho que as casas, e nomeadamente esta casa-museu, vive também muito destas vivências e destas pequenas graças,
0: não, mas
1: que dão outras facetas do seu
0: fundador.
1: Do seu fundador, no fundo.
0: Eu acho isso perfeitamente natural, porque nós temos que perceber que alguém que tem o prazer da coleção e da viagem, que coleciona, é uma pessoa que é curiosa por natureza, que tem essa necessidade de conhecer, e depois também tem a necessidade de exprimir.
1: Claro.
0: E essas pessoas não podem ser sisudas.
1: Não podem. E nos diários de viagem, sobretudo nos diários, vê-se isso. Ou seja, há sempre ali uma graça por trás.
0: Claro.
1: E um humor muito acutilante e muito, muito sagaz, não é? Muito...
0: De quem já viu muito, de quem leu
1: muito.
0: Sim.
1: E na própria coleção isso se sente.
0: Ora, a Margarida Prates não conseguiu traduzir essa partitura porque necessitava de muito mais. É uma zarzuela.
1: E é um concerto a sol.
0: Precisa de cantores, portanto... precisa de coro, precisa de orquestra.
1: Claro.
0: É um concerto a sol. Mas foi buscar Espanha e um compositor em particular, Manuel da Falla.
1: É? Exatamente.
0: Contemporâneo do Dr. Anastácio Gonçalves.
1: Amigo do Federico Garcia Lorca, conhecem-se em Granada. Depois, com a questão com franquista, o Falla acaba por ir para a Argentina, e é lá que morre. Mas é um grande
0: Exato.
1: Compositor, contemporâneo do Dr. Anastácio também. Portanto, a Margarida vai buscá-lo. Há também uma casa-museu em Granada, que estávamos aqui a falar, muito
0: Exatamente.
1: Interessante, que tem o piano, que tem objetos pessoais, onde se pode também ouvir música e onde também há concertos. E, portanto, a Margarida vai buscá-lo, no fundo, para fazer esta ligação às duas casas-museus, à contemporaneidade com o Dr. Anastácio Gonçalves.
0: Vocês comunicam, também... por exemplo, comunicam esta particularidade à Casa-Museu Manuel da Falla?
1: Por acaso, esta não comunicamos.
0: Ai,
1: mas há outras
0: comunicar.
1: Casas-museus com quem comunicamos. E olha, é uma boa... É
0: mas
1: uma
0: mandei
1: boa...
0: um e-mail. Hoje podiam mandar um e-mail.
1: Hoje vou mandar um e-mail para a Casa-Museu.
0: Exato.
1: Bela sugestão, André. Bela
0: Porque
1: sugestão.
0: Até podem surgir Sim. aqui parcerias e iniciativas interessantes.
1: Sim.
0: Não é?
1: Sim.
0: Porque Manuel da Falla é um nome maior da
1: maior
0: cultura
1: da
0: espanhola.
1: Cultura espanhola, claro.
0: Então vamos ficar aqui exatamente com a dança ritual do fogo, do amor bruxo de Manuel da Falla. É exatamente essa peça que a Margarida Prates vai interpretar. Não tendo aqui a Margarida Prates, recorremos a uma dupla de pianistas maravilhosa, Artur Pizarro e Sequeira Costa.

0: aqui o Amor Bruxo na interpretação desse disco é já um disco muito tempo gravado para a Collins com o Sequeira Costa e o Artur Pizarro, todo ele dedicado à Espanha, e aqui a Dança Ritual Fogo que a Margarida Prates vai interpretar neste concerto que vai acontecer na Casa Anastácio Gonçalves já no próximo dia 2 de outubro. A propósito destas pontes artísticas, álbum de partituras guardadas no arquivo do Dr. Anastácio Gonçalves, muitas delas de Frédéric Chopin, de obras de Frédéric Chopin, só isso já tem um interesse enorme. Para além disso, Gabriela Cavaco está aqui connosco a falar da Casa Anastácio Gonçalves e já acrescentou também que a Margarida Prates tem feito um trabalho extraordinário de divulgação das compositoras, das
1: Das
0: mulheres
1: compositoras,
0: compositoras.
1: sim. E nomeadamente neste concerto, porque faz parte também
0: Claro.
1: do trabalho da Margarida, vamos ter também duas compositoras que a Margarida tem divulgado, nomeadamente uma compositora portuguesa do século XIX, Maria Amélia Ferraz Bravo, de seu.

0: na Casa Museu, sempre a partir de peças da Casa Museu Anastácio Gonçalves. Dou um exemplo, por exemplo, o concerto de Ano Novo foi a partir do nosso Convite à Valsa, o concerto de Primavera foi a partir da nossa Primavera do Alfredo Keil, da pintura que temos no escritório do Dr. Anastácio. Agora as partituras, tivemos ópera para crianças também.
1: Eu acho isso maravilhoso. Vocês têm que fazer aqui, se calhar já fazem, mas têm que pedir a André Lupi para estar atenta a essa programação, porque ela tem exatamente esse formato de programa onde faz a ponte perfeita entre as artes plásticas e a música.
0: E a música,
1: não é?
0: E é isso que nós queremos. Ou a partir de uma porcelana, por exemplo, o concerto de Natal vai também ser a partir de peças da casa, e portanto nós tentamos que haja vários diversos olhares e outros olhares para as nossas peças,
1: claro.
0: Porque isso também divulga a casa, divulga a coleção, e traz sempre inovação. E traz outros públicos também para
1: a
0: casa.
1: É isso que eu ia dizer, e faz chegar mais público.
0: Faz a chegar público. Por exemplo, o concerto do verão, que foram as óperas para crianças, nós tivemos crianças, bebés, do zero aos 5 anos.
1: Bem, foram atravessaram a praça, foram à maternidade buscá-los.
0: Completamente. Eu não queria acreditar, porque reagiam, cantavam, dançavam ao colo das mães, foi incrível. E depois os mais velhos, porque tivemos dois concertos, também foi fabuloso, fabuloso. E cantavam, é de facto chegar a novos públicos e fazer também formação de públicos. Ou seja,
1: claro.
0: Se eu fizer uma visita, imaginem, ao mobiliário ou à pintura, chego muito menos às famílias ou a outro tipo de público do que se tiver, por exemplo, um concerto, ou se tiver, por exemplo, como nós temos agora as visitas mistério. Eu não sei se da outra vez falei sobre isso ou não.
1: Sim.
0: Mas descobrimos, porque o presidente do grupo de amigos da Casa Museu é um oficial de marinha, mas que o grande hobby é a relojoaria, e portanto tem restaurado inúmeros relógios antigos, e uma das coisas que eu lhe pedi quando cheguei em 2025 à casa foi: Luís Couto Soares, por favor, restaure-me e ajude-me a pôr estes relógios todos da casa a tocar, porque isto dá vida à casa.
1: Uhum.
0: Nós temos que puxar por esta dimensão de casa. A casa, antes de ser museu, é uma casa.
1: É uma
0: museu.
1: Casa.
0: E portanto o Luís tem-me ajudado nessa tarefa. Fez também uns cursos sobre a história do relógio.
1: Uhum.
0: Num desses cursos, de repente, fala-me sobre um relógio de bolso do Dr. Anastácio Gonçalves, da coleção, que era um relógio da marca Harry Potter.
1: Como?
0: Um relojoeiro, exatamente, um relojoeiro que eu não sabia, portanto aprendi com o Luís Couto Soares, que
1: não era feiticeiro.
0: Não era feiticeiro, quer dizer, era um feiticeiro que restaurava.
1: Exato.
0: E fazia relógios maravilhosos. Nós temos um desses relógios na casa, e claro, como é óbvio, eu comecei logo a magicar um mistério no museu a partir daquele relógio, e neste momento temos a funcionar para crianças e jovens na Casa Museu, também muito frequentado por adultos que adoram.
1: Sim.
0: Um programa, o mistério na Casa Museu, a partir do nosso relógio Sir Harry Potter na Casa Museu. E portanto, eu acho que é desta criatividade que nós podemos fazer da casa um laboratório, que também nos ajuda a ter conhecimento das nossas peças com outros olhares. E, no fundo, a ter uma casa viva.
1: Não, eu
0: e
1: acho
0: frequentada.
1: Que vocês
0: que é
1: agora
0: o que nós
1: podem
0: queremos.
1: Fazer algo que, obviamente, que a Lelo no Porto serviu de inspiração para o próprio gabinete do Dumbledore, do professor. Mas vocês agora podem fazer uma jogada de mestre, que é escreverem diretamente à J.K. Rowling e companhia, dizer
0: e convidá-la a viver, claro.
1: Que tem. Bem, ela está envolvida em polémicas, mas associar a marca Harry Potter, vocês vão ter um inferno diário ali.
0: Mas já começámos.
1: Toda a gente vai querer ver o relógio,
0: claro,
1: do verdadeiro
0: Harry Potter. Sim. E ainda por cima é um relógio lindíssimo da coleção, e que estava entre os outros, e que portanto nós não. Ou seja, nós também, a partir desta programação e desta criatividade que se pode ter, eu digo sempre que as casas-museus são casas com objetos habitadas por ideias.
1: Exato.
0: E portanto, e é isso que faz viver as casas e que lhes dá futuro. E é por aí que

0: nós tínhamos que ir, e portanto, este relógio passou a ter uma outra dimensão e passámos a ter uma nova programação que chega a novos públicos, e que no fundo nos traz outro tipo de vivências.
1: Isso é uma delícia, é o que eu posso dizer.
0: Exatamente.
1: Gabriela Cavaco, muito obrigado por ter vindo aqui ao programa da
0: André,
1: manhã da
0: mais uma
1: RTP
0: vez,
1: Antena
0: muito
1: 2.
0: obrigado também pelo convite e espero que visite a casa
1: E não,
0: rapidamente.
1: eu agora vou pedir para deixar o convite para as pessoas irem ao concerto, não é?
0: Então, temos o concerto de aniversário da doutora Anastácio Gonçalves no dia 2 de outubro, às 8 horas, na Casa Museu Anastácio Gonçalves. Esteja também atenta às nossas redes sociais, porque nós vamos atualizando a programação e até ao final deste ano temos uma programação muito intensa e muito interessante e gostava muito de ver na Casa Museu.
1: E lá estaremos. Ora, Chopin é o mote. Vamos continuar com o Chopin. Agora a Polonese Fantasia na interpretação da Juliana Avdeva.

Aqui a interpretação da Yulia Navdeva, desta Polonaise Fantasy de Frédéric Chopin. Yulia Navdeva é uma pianista que vale muito a pena conhecer, quem não conhece. Ela ficou sobretudo conhecida quando participou no concurso Chopin, exatamente, e demonstrou ser uma intérprete ideal para Chopin. Aqui a Polonaise Fantasia, não só a propósito das partituras de Chopin, das quais falámos com a Gabriela Cavaco, que estão na Casa Anastácio Gonçalves e que servem de mote para um concerto da Margarida Prates na próxima sexta-feira, é fácil, é daqui a uma semana, mas também para um concerto que acontece já hoje em Évora, no Teatro Garcia de Rezende, às 21h30, com o Pedro Burmester. É uma viagem entre Chopin e Anacek. Pedro Burmester apresenta um programa que se aventura por entre a névoa e os mistérios da noite. A névoa já estamos

0: no mundo de Yana Cheik, num concerto íntimo, a melancolia que se cruza nos traços da música popular, num programa que nos leva do compositor checo Leoš Janácek, que escreveu o ciclo Nas Brumas, em 1912, num período em que os pinhos da vida justificavam uma obra introspectiva de tonalidades mais sombrias. É um enorme o poder de sugestão dos seus quatro andamentos, traçando uma ponte entre o impressionismo e a influência folclórica da Morávia natal de Janáček, e depois a ponte com o polaco Frédéric Chopin, o eterno exilado, que desenhou peças de grande dimensão expressiva, como os célebres Noturnos, qual Diário Íntimo, inspirando-se na tradição musical do seu país, como percebemos nesta Polonaise Fantasy, uma espécie de patchwork musical com saudades da Polónia, ou poderíamos dizer as saudades da Polónia. Bastava a interpretação de Pedro Burmester, que estará então hoje no Teatro Garcia de Resende às 21h30 para um concerto que faz a ponte entre a música de Chopin e Janácek.
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0: E mais uma vez, muito bom dia. Passam 5 minutos das 9. Nós aqui já falávamos de gestão de conflitos. É uma coisa que se faz quando se produz ópera, que se faz frequentemente. Mas são bons conflitos, porque na realidade é o zelo de uma arte que exige vários profissionais, cada um ocupado com a sua área, e que todos sabem que a sua área é importante, não se resume ao cantor ou não se resume ao músico, é uma arte coletiva. Vamos lá falar de ópera, Jorge Salgueiro. Vamos falar também com a Yolanda Rodrigues, que nos pode falar até desta questão da voz, diria eu, e da encenação e da dança. Como é que é pôr cantores e músicos a dançar? Se é que vamos ter cantores e músicos a dançar. Eu começo já, Jorge Salgueiro, começo já pela Yolanda, só por este aspecto, porque a dança. Nós começámos este programa com Rameau, que vem da ópera, no tempo em que a ópera se dançava em
3: Valeu.
0: França, da ópera ballet, exato. Yolanda, vamos começar por esse lado.
4: Muito bom dia, obrigada antes de mais pelo convite e por estar aqui. Para mim, eu já trabalho com a Associação Setúbal Voz há alguns anos, desde 2019, e desde 2019 que nós, aliás, todo o trabalho da associação, tanto a companhia de ópera como do coro e do ateliê para jovens e musicais, é muito centrado e trabalhado também em parceria com o Jorge, não é? Com o
0: Claro,
4: trabalho de corporalidade. O
0: é
4: Jorge, quando compõe,
0: importantíssimo.
4: exato, o Jorge, quando compõe e quando compõe óperas, ele não faz só música. Na cabeça dele também tem movimento. E tem sido uma aprendizagem muito interessante este trabalho que temos feito. Claro que é muito mais fácil para mim coreografar para bailarinos.
0: Claro,
4: É um desafio
0: já lhes é
4: muito maior,
0: natural, não é?
4: exatamente. E até para mim, porque o meu percurso passou por aí, não é? Em relação ao trabalhar com cantores, é todo um trabalho em que temos que adaptar a parte de corporalidade e mesmo coreográfica às necessidades deles, não é? Mas nós
0: Até
4: também
0: porque
4: já.
0: o canto lírico, quer dizer, os bailarinos também cantam, se for necessário, não é?
4: Exato. Cada vez
0: Mas
4: mais
0: não é?
4: o intérprete hoje em dia, o bailarino hoje em dia, não é só técnica, não é?
0: Exato, exato.
4: Tudo
0: Mas
4: faz parte da sua.
0: adaptaram a um cantor lírico, cantor lírico, tal como um bailarino, estão no nível do atletismo de alta competição.
4: Exatamente.
0: Para se chegar lá são muitos anos, muita memória muscular, muito trabalho. E muitas vezes uma das coisas que se criticam aos encenadores são movimentos que são totalmente anti-musicais. Isto,
4: sim,
0: quando são só anti-musicais não é mau. O problema é quando são anti-vocais.
4: Vocais, sim.
0: Não é?
4: Sim, mas às vezes também depende do cantor.
0: Os cantores queixam-se muito ou não?
4: Não, nós já temos uma equipa em que já trabalham connosco há alguns anos, não é?
0: Claro.
4: E é um trabalho que nós vamos fazendo os próprios cantores, quando trabalham connosco, o nosso trabalho já é um encontro disso também, não é?
0: Exato.
4: Portanto, há toda uma adaptação e um trabalho que é feito em conjunto, não é?
0: Claro.
4: Eu muitas vezes dá-me vontade de fazer de outras formas e, olha, atenção, neste momento se calhar é melhor estar, o próprio Jorge ajuda muito a coordenar essa parte, não é? Mas também hoje em dia o cantor lírico, e se nós virmos grandes óperas de...
0: Exato.
4: Já ninguém
0: é cada vez
4: canta...
0: mais um artista completo.
4: Exato, já ninguém canta direitinho com as mãozinhas aqui, não
0: claro,
4: é?
0: Claro, claro, claro.
4: Há toda uma expressividade e uma exploração do corpo que é fundamental.
0: Cantam, dançam, rebolam,
4: exatamente,
0: se for necessário.
4: Exatamente.
0: Eu estou-me a lembrar, ainda na semana passada, falei do 1984, que é George Orwell, mas que o Lorin Maazel levou para a cena, e há uma área diabólica da Diana Damrau que ela acaba em esparregata.
4: Exato.
0: E nós ficamos. Quem agora estudou canto fica muito aflito. A verdade é essa.
4: Mas a questão é perceber quais os momentos em que é possível fazer isso e o próprio cantor também adaptar com a respiração e com a, se tem lá um
0: agudo,
4: momento em que
0: é preciso muito apoio,
4: muito,
0: não é?
4: Apoio, ok, e a seguir se calhar pode rebolar e dar uma respiração que ajuda para o movimento.
0: Claro.
4: O intuito é que o movimento ajude também para o canto, não é?
0: Sim, às vezes ajuda muito. Nós,
4: claro,
0: nas aulas de canto, muitas vezes quando tínhamos aquelas tensões, os bailarinos devem se perceber perfeitamente, que é quando tínhamos aquelas tensões, e muitas vezes os professores de canto obrigavam-nos a andar, a agarrarem objetos, pega na cadeira, põe a cadeira ali, e de repente essas tensões saíam.
4: Exatamente.
0: Não é? Portanto,
4: sim,
0: o próprio movimento pode ajudar.
4: Esse é o intuito também, como é óbvio. E como disse há pouco, isso é a ópera, a arte mais completa que nós temos, não é? Portanto, temos canto, temos teatro, temos dança, temos tudo ali. Portanto, o próprio cantor deverá refletir essa junção das várias.
0: Eu comecei a conversa pela Yolanda até por uma coisa, é que isto da dança e da coreografia, e muitas vezes a coreografia, quer dizer, as pessoas não fazem ideia, uma luta de espadas na ópera é uma coreografia, ninguém vai lutar à espada a sério ou brincar a lutar à espada porque pode magoar-se, não é? Há algo que é coreografado. Há este aspecto que é super exigente, que é, em determinados momentos, o músico, o cantor, que é um músico, não pode desfocar do maestro, tem que estar, porque há encenações erradas que de repente viram as pessoas ao contrário e há desencontros musicais, porque há posições, há várias encenações que são paradigmáticas disso, que obrigam os cantores a cantar em determinada posição, que a emissão vocal é completamente prejudicada. Então, a noção de um coreógrafo trabalhar com a ópera é muito bom, no sentido em que podemos tirar partido do corpo, da fisicalidade. A própria música é muito física. Quantas frases musicais na orquestra correspondem a um gesto físico, correspondem a algo que é muito facilmente traduzido no lado físico, mas preservando aquilo que é muito importante, que é, um lado, o que está na partitura, o aspecto musical, e no outro lado, essa relação entre o diafragma e o necessário apoio e o resto do corpo que pode estar a fazer algo, não é?
4: Sim, e aqui neste projeto concreto temos uma grande mais-valia, que é quem compôs é quem também dirige e faz a parte de encenação.
0: E já pensou nessas
4: portanto,
0: coisas.
4: Portanto, o Jorge, como eu estava a dizer há pouco, quando ele cria, ele não cria só a música, ele já está a ver o espetáculo todo. Portanto, essas questões de onde é que está o maestro...
0: Às vezes é perigoso, a gente já vai...
4: Onde está posicionado e tudo mais, são coisas que à partida eu também já aprendi a fazê-lo com esta experiência de estar a trabalhar
0: Não, além disso, o facto de vocês terem um trabalho em contínuo permite-vos uma coisa que é super importante para a arte, que é permite-vos errar, que é para a próxima fazer melhor, não é? Esse Sim. trabalho contínuo, que é algo que a maioria dos artistas em Portugal não tem, como só tem aquela oportunidade. Não podem errar, é um dos grandes problemas da atividade artística em Portugal. Jorge Salgado, estávamos aqui a falar, tu já pensas no movimento quando compões?
3: Sim, principalmente falámos aqui um bocadinho da coreografia, mas também há aqui um trabalho de construção da personagem através do corpo, não é? Ou seja, claro. Nós quando memorizamos uma personagem, seja através da sua personalidade, através da música que canta, há também uma memória que nos fica do corpo da personagem. Uhum. Se cocheia, se salta, se anda lento, se anda rápido. Portanto, essa corporalidade também é construída com indicações minhas, mas é construída pela Yolanda. Portanto, não é só um trabalho coreográfico, não é?
0: Claro.
3: Nós, por exemplo, nesta ópera...
0: Porque isso tudo se traduz também em música, não é?
3: Traduz-se em música e traduz-se na construção de uma personagem, que é o mais importante, não é? Portanto, a vocalidade, se é um soprano, se é um mezzo, se é uma coloratura, tudo isso constrói uma personagem. A Rainha da Noite é coloratura e isso contribui para a construção da personagem. Mas também o corpo, não é? Porque a ópera é teatro, uhum. e portanto o corpo das personagens é trabalhado também por nós e é caracterizado, a personagem é caracterizada pelo corpo.
0: E falaste agora de uma série de coisas, nomeadamente a caracterização vocal, a tessitura vocal, tudo isso é importantíssimo para essa caracterização da personagem. Antes de entrarmos na vossa ópera, eu dou um exemplo maravilhoso também. Por exemplo, a Maria dos Faustos. Na Maria dos Faustos, o Mefistófeles é caracterizado por um baixo, porque é a voz grave, Sim. que nós associamos. Agora, para mim, um Mefistófeles absolutamente mais eficaz é o do Busoni, que é um tenor e que dá ali uma coisa ainda mais maliciosa, ainda mais... Então, lá está, os compositores têm muito essa noção do traçar psicológico de personagem e por isso escolhem aquele tipo de vocalidade e por isso vão escrever determinado tipo de música. O Wagner nisso era perito, não é?
3: Eu acho que vem a propósito, e eu ia fazer uma sugestão se o André concordar. Ouvirmos a faixa 5, que é o início do terceiro ato, em que vamos ouvir precisamente o capitão, o mestre da embarcação, que vai dar a notícia à aldeia de que há dois náufragos no mar e depois decide ir para o mar tentar salvar esses dois homens que perdeu. Esse capitão, esse mestre da embarcação é cantado pelo João Merino, que é precisamente um baixo barítono e que vai um bocadinho ao encontro desse, digamos, clichê, mas às vezes os clichês ajudam à compreensão, não é? Portanto, há uma série de indicações que ajudam à compreensão da obra e, neste caso, a voz do João faz todo o sentido, como mestre da embarcação.
0: Então vamos ouvir, para além de que o João Marino deve ser fácil de trabalhar, porque é um dos melhores atores que eu conheço em termos naturais de expressão física, não é? É absolutamente genial. Vamos ouvir.

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0: Bom, antes de mais, há aqui algo que é intrínseco ao cantor, que tem que ver com a dicção, porque cantar em português muitas vezes leva-nos a que nós não compreendemos nada do que o cantor está a cantar, e aqui percebe-se tudo, mas também ao compositor Jorge Salgueiro, é que está muito bem composto para português. E daí facilitar a vida ao
1: Também só
0: cantor.
1: escrevi ainda 23 óperas, portanto já tenho obrigação.
0: Está muito bem composto. Alguma obrigação. Não, porque há muitos que compõem, compõem, compõem e continuam sem se compreender nada, não é? E neste caso, para já, nós estávamos aqui a falar que uma das questões da ópera italiana é que é muito insistente na zona de passagem. Isso, para se cantar em português, dificulta muito a articulação da nossa língua, porque a nossa língua não é naturalmente aberta, como a
1: Este é
0: espanhola, a
1: do Gonçalo M.
0: italiana.
1: Tavares, não é?
0: O libreto do Gonçalo.
1: E é um libreto maravilhoso porque sempre que o Gonçalo escreve, não escreve só a história, escreve também filosofia sobre o
0: Claro,
1: pensamento.
0: claro.
1: Portanto, o que ele fala muito, por exemplo, nesta ópera, além de contar a história de dois náufragos de uma cidade pescatória, de uma povoação que pesca, que vive da pesca, ele fala também do que é o homem do mar. E fala da teoria, de quem faz os mapas, de quem faz a geografia, de quem faz, quem estuda, não é? E o homem do mar não é nada disso. O homem do mar, serve-se disso, como é óbvio, tem técnica,
0: Claro.
1: mas essencialmente é alguém que conhece a natureza e que vai para o mar, com o conhecimento da sua experiência. Ele fala muito disso, na diferença entre a teoria e a prática, e é um texto. Há quem tenha alguma dificuldade em ler os textos do Gonçalo. Eu acho que já é a quinta ópera que eu escrevo com o libreto do
0: Com o
1: Gonçalo
0: libreto dele, sim.
1: e, portanto, tenho, pelo contrário, uma certa facilidade e uma certa e um gosto imenso.
0: Nós já tínhamos falado disso da última vez quando cá estiveste. O Gonçalo M. Tavares tem aquele tipo de textos, pelo menos a mim causa-me isto, que sempre que leio, há para já qualquer coisa de magnético, mesmo na escolha das palavras e na forma como o texto é escrito, que nos atrai para ali e que nos causa, ao mesmo tempo, uma compreensão e uma estranheza. Não, não é estranheza, uma compreensão, mas uma dúvida se nós realmente absorvemos tudo o que aquele texto nos dá. Não sei se tu sentes
1: Não
0: essa.
1: sinto, não sinto.
0: Mas compreendes o que eu
1: Para
0: estou a
1: mim,
0: dizer, não é? Ou seja,
1: compreendo porque eu vejo, por exemplo, quando
0: é um
1: ensaio,
0: texto que tem muito mais do que aquilo
1: por
0: que.
1: exemplo, as partes do coro, percebia que havia muita dificuldade na compreensão do texto. Mas isso a mim surpreendeu, porque para mim é muito natural a escrita do Gonçalo. E gosto tanto da escrita que nós, quando abordamos, quem compõe sabe
0: Claro.
1: perfeitamente que quando aborda um libreto nem sempre respeita todas as palavrinhas que lá estão.
0: Tem que
1: Às
0: ser.
1: vezes mete-se um i, às vezes mete-se um a para que tenha mais uma sílaba, às vezes corta-se umas palavras, às vezes repete-se. E eu, com os textos do Gonçalo, é como se fosse um monumento religioso, uma relíquia,
0: E tem algo
1: e
0: de.
1: não mexo no texto dele, e porque acho que as palavras são todas na medida certa.
0: Não, mas é isso que eu digo, ou seja, não é uma questão da compreensão, é uma questão de sentirmos que o texto tem mais qualquer coisa que há ali. E às vezes quando
1: Não,
0: lemos uma.
1: tem pensamento sempre
0: Tem
1: filosófico,
0: pensamento, não é?
1: claro,
0: E
1: tem
0: quando
1: pensamento.
0: lemos uma segunda vez, às vezes compreendemos que realmente
1: Tem
0: adicionamos.
1: sempre uma posição sobre a vida e
0: É
1: sobre o mundo.
0: isso, exatamente. E portanto, uma ode ao mar e aos noivos, que é o título da ópera, vai-nos fazer pensar muito. As óperas que tratam do mar já têm este lado de obrigarem a olhar muito para o interior, não é? Para o nosso interior. É algo que é muito ligado também a nós, portugueses e ao mar. Quer dizer, vocês vão apresentar esta ópera, e é porque eu comecei logo entusiasmado a falar das questões práticas de produção de ópera, e da questão do movimento, da questão da mobilidade. Mas agora vamos cá nos centrar. Nós estamos a falar de ópera Ode ao Mar e aos Noivos. Vai acontecer já amanhã, às 21h30. E é um evento comunitário ao ar livre nas docas dos pescadores em Setúbal, com a participação de embarcações. Meu Deus, expliquei-me lá. Não é a primeira vez que tu já tens experiência de fazer este tipo de coisas ao ar livre, digamos, mas isto requer toda uma dimensão. E agora pomos a questão do movimento num outro patamar. Tudo isto vai para um outro patamar.
1: É pedido, por exemplo, que eles tenham gestos grandes, porque é tudo a grande distância.
0: Pois
1: há uma
0: é.
1: Cena que se passa a cerca de 100 metros de distância, numa comunidade que se vê ao longe, a cerca de 100 metros de distância. Eu fiz, já, como já disse, fiz já 23 óperas. Já fiz uma ópera no Castelo de Palmela, uma ópera no Castelo de Monção, já fiz óperas nos teatros nacionais, já fiz óperas, enfim, na Madeira, no Baltasar Dias, já fiz óperas com cenários extraordinários, outros com cenários muito pobrezinhos. Mas este é o cenário mais bonito de todos, porque é num porto cheio de embarcações, com vida, com gaivotas, com o vento, com a maré, com um lado da natureza e um lado da construção humana.
0: Tu aqui fintaste todos. Imagina o que seria o Peter Grimes com o cenário natural. É mais ou menos o que tu foste,
1: exatamente,
0: o que tu foste fazer, não é? E quase que entra naquela lógica de determinadas óperas. Isto fez-se muito com a Tosca, que é a ópera no local, nos locais onde a cena de facto acontece. Só que isso de facto tem outras dificuldades.
1: Temos que pedir autorização
0: não é
1: ao
0: dificuldades,
1: porto.
0: desafios, vamos chamar desafios.
1: Tem
0: não
1: que
0: é?
1: Se pedir autorização ao porto, tem que se pedir autorização à Doca Pesca.
0: Este é o conhecido do produtor.
1: Tem que se pedir autorização. Não, tive ajuda do município, não é?
0: Claro, claro.
1: Ajuda da DG Artes, ajuda do município, ajuda do Porto, de Setúbal. Há uma série de entidades que estão envolvidas nisto. É preciso parar o trânsito na estrada e no mar durante a representação. Então, há uma série de coisas que são diferentes nesta ópera e que são precisas ser tratadas.
0: Agora, eu imagino como será a reação das pessoas de Setúbal e sobretudo das pessoas que trabalham ali na Doca Pesca e dos pescadores, ver retratada a sua vida. Porque depois essa componente filosófica, essa componente de pensamento do Gonçalo M. Tavares faz-nos pensar exatamente nas situações, e verem-se retratados num espetáculo deste tipo será certamente um evento extraordinário. É à noite, portanto vocês vão contar também com muito jogo de iluminação, ou não?
2: Sim,
1: luz, som, é um espetáculo completo, não é?
0: É ópera, é um espetáculo completo. Diz.
1: Já agora queria. Eu não sei se o André consegue pôr aos 15 minutos a música, mas queria só dar um exemplo do que é que.
0: Deste ato,
1: do terceiro ato. Ouvimos o João Marino e agora propunha que ouvíssemos a Catarina Mouro a cantar algo que já tinha aparecido um pouco na área do João Marino, que é para onde é que é este assunto dos pescadores e da homenagem aos pescadores e aos homens do mar me levou, que é um bocadinho a influência da música tradicional portuguesa.
0: Claro.
1: E eu acho que a ópera é um espetáculo que agora está na moda, mas que quem faz ópera...
0: Podia estar mais.
1: Eu acho que está bastante. Não sei se
0: está.
1: Eu acho que está bastante. Acho que nunca houve tanta ópera, que nunca houve tantos apoios à ópera, que nunca houve tantos cantores e pronto, acho que estamos a viver.
0: Não, o que nós sentimos falta é de temporadas de ópera regulares com títulos de ópera que permitam enquadrar a história da ópera e ter ao mesmo tempo os novos títulos a acontecerem. É isso. Que é uma falta fundamental no nosso país.
1: Nós não conseguimos fazer tudo. Fazemos uma temporada de ópera para bebés.
0: Não, vocês fazem o vosso trabalho, que é maravilhoso. Eu estou a falar aqui, estou a falar no campo geral do país. Aliás, grandes produções de ópera que têm acontecido, grandes produções, as produções possíveis de ópera que têm acontecido, muito graças a iniciativas como a vossa. Poderíamos falar aqui do Festival de Ópera de Óbidos, que aconteceu até aqui. Podíamos falar das iniciativas da Ópera do Castelo e da Catarina Mulder, que apresentaram a Turandot, que é uma produção gigante, se pensarmos naquilo que é. Claro que a Catarina Mulder teve que fazer adaptações e cedências em relação à realidade daquilo que é possível. Quando eu digo isto é também nunca houve tanta produção de ópera contemporânea, é verdade.
2: Isso.
0: Basta pensar na quantidade de compositores a fazerem ópera, e isso é maravilhoso. depois aquilo que eu digo que acaba por faltar depois é uma temporada estruturada onde nós possamos ter, por exemplo, hoje o aniversariante Rameau, a Jorge Salgueiro, e possamos ter os grandes títulos da ópera a acolherem os novos títulos. E é uma coisa que ainda falta trabalhar no país. Eu digo no país, não digo num só local, digo no país como um todo, porque também haver só um local onde isso seja execuível, isso não é serviço público, não é? Isso é um local e que não pode chegar a todos. Estou a falar do Teatro São Carlos, obviamente não pode chegar a todos. Então era mais dessa questão que eu falava, questão de haver uma memória. Não há compositor de ópera contemporânea sem ter havido um Verdi ou sem ter havido um Mozart ou um Rameau, claro, claro. Não é? E é isso que eu acho que faz muita falta. Bom, mas não interessa.
1: Vamos ouvir a Catarina Moura.
0: Vamos ouvir. Pera, é que isto eu vou explicar. Aqui o sistema prega uma grande partida porque eu vou por aproximação, não consigo pôr aos 15 minutos exatos. Então vamos começar a ouvir, e se for preciso andar mais para a frente ou mais para trás, a gente chega lá.

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1: bom, várias coisas que me ocorrem. Primeiro, este lá. Agora estamos a ouvir um vira, não é? Mas uma das coisas que me vem logo à cabeça é que a música de Jorge Salgueiro tem esta coisa que é deixa-nos sempre com o coração nas mãos. Nós estamos sempre, nós próprios públicos, estamos na cena. E se calhar, para uma ópera que se vai passar nas docas pescadores em Setúbal, esse também é um dos efeitos. É obrigar levar o público a sentir-se ele próprio no cenário, na ópera, participante da ópera. Depois, independentemente da música que é contemporânea e deste lado de tensão que está aqui criado, estas óperas de mar têm sempre uma tensão acumulada gigante. Está lá Fado, está lá Vira, está lá Portugal. E a Yolanda Rodrigues já falava aqui que bom que é poder trabalhar a temática portuguesa sob o ponto de vista da dança contemporânea. Como é que isso se faz?
2: Pois, porque uma das premissas do Jorge foi, ele disse-me logo, nesta obra eu quero que seja um trabalho contemporâneo, mas com o toque de ir buscar algumas características das danças tradicionais portuguesas. Foi desafiante no sentido em que tive que estudar um pouco e transformar esse movimento, não é? Há pouco o Jorge estava a falar, e bem, que na construção da personagem dos Sim. cantores, mas este espetáculo também envolve uma comunidade da dança da cidade de Setúbal, onde foi aberto, os ensaios foram abertos tanto para o canto, para o coro, como para a parte da dança a nível comunitário. Portanto, eu acabei por trabalhar também com um grupo de alunos de formação de bailarinos, alguns da Academia de Dança Contemporânea de Setúbal, outros do nosso ateliê de jovens para musicais, outros de um grupo de hip-hop que existe em Setúbal, que é os Noise Crew. Portanto, tinha ali uma mistura, gente que não sabia dançar, gente que sabia dançar. Portanto, foi toda essa adaptação. E acabei por fazer esse trabalho de pesquisa e o movimento ir ao encontro.
1: Não, e assim é que se envolve verdadeiramente a comunidade.
2: Claro, exato,
1: não é?
2: Exato.
1: Que é tirar partido dessas valências todas.
2: Para além de também ter a possibilidade de trabalhar com quatro bailarinos ex-alunos da academia, neste caso,
1: sim.
2: e bailarinos profissionais, o que também ajuda. Há ali uma grande mistura de profissionais, amadores, a comunidade, que fez o resultado final, não é? De tudo.
1: Jorge, conta-nos lá um bocadinho da história, se é que queres contar a história. Podemos deixar qualquer coisa em aberto para quem
3: tudo.
1: Vai ver.
3: O espetáculo é tão forte que pode-se contar tudo, que nada se equipara a estar presente.
1: A tua música está sempre qualquer coisa de cinematográfico. Isso é bom, porque o que eu estou a falar é que a própria música sem cena já é cénica o suficiente para nos fazer imaginar e entrar na história.
3: Eu não sou apenas artista, sou também diretor artístico de uma companhia de ópera que tem pessoas no quadro, cantores no quadro.
1: Claro.
3: Já agora referi
1: que. E que é única.
3: Sim,
1: nesse aspecto.
3: E que pretendemos incrementar. É? Já agora dizer que é o Diogo Oliveira, a Helena de Castro, a Mariana Chaves, a Catarina Moura e o João Marinho. A história é a história de uma comunidade pescatória que é surpreendida com a notícia de um capitão que volta sozinho na sua embarcação e que informa que perdeu os homens no mar.
1: Uhum.
3: E a pergunta dele é: quem é que está disposto a ir salvar, com o mar tão alterado, com uma tempestade, quem é que está disposto? E nessa comunidade são as pessoas mais surpreendentes que o irão salvar. É um que é tido como o doidinho da aldeia, que tem a coragem de o ir salvar. É uma senhora muito pacata, mas que era muito sábia e que dizia coisas muito apropriadas, que era tido como uma pessoa sem coragem, uma pessoa muito ponderada, e que ela vai também nessa embarcação salvar. E são as duas mulheres a quem faltam os homens. E quando voltam, eles conseguem salvar esses dois homens, quando voltam, Eles casam, e esse é um lado genial da história do Gonçalo M. Tavares. Eles casam na volta da embarcação, e esse ritual no mar é ainda mais forte do que o ritual feito na terra. Portanto, há um casamento que se dá na embarcação. Portanto, é esta a história. Agora, nada se compara a estar ao vivo, a ouvir,
1: claro,
3: ao vivo os músicos a tocarem perto de nós, a tocarem a 100 metros, a tocarem no mar, a cantarem nas mais diversas. Há uma exploração grande do espaço, o espaço é enorme, não é? Uhum. A toca dos pescadores em Setúbal. E portanto, fica o convite para estarem este sábado às 21h30 na Doca dos Pescadores em Setúbal para esta ópera de homenagem aos pescadores portugueses e aos pescadores de todo o mundo que vão para o mar e arriscam a vida para nos trazerem o peixinho que tanto gostamos.
1: Deixa-me só dar-vos os parabéns. Há bocado, quando eu estava a falar das coisas das óperas, das iniciativas da ópera e daquilo que eu achava que faltava em termos de ópera, vocês já dão uma resposta maravilhosa, que é uma companhia, ou seja, com cantores contratados, que estão contratados não para fazer uma ópera ou duas óperas, mas para trabalharem com vocês.
2: Isso trabalho contínuo.
1: É para fazer um trabalho contínuo, e isso é algo que nós vemos muito, por exemplo, na Alemanha, em Portugal, que eu conheço só vocês, não conheço outra.
3: É que não se consegue fazer um trabalho esteticamente singular, esteticamente definido, a trabalhar um mês com as pessoas.
1: Claro.
3: Porque todas,
1: claro,
3: as pessoas, pronto, todos nós temos o nosso repertório e a nossa maneira de fazer, não é? Mas para construir uma linguagem própria de uma companhia, isso demora anos a fazer.
1: Exato.
3: Não se faz. Nós queremos construir uma linguagem própria. Nós sabemos que o cantor, a primeira coisa que tem que fazer é cantar os Mozarts, é cantar os Verdis,
1: claro,
3: a cantar os Wagner. Isso é o repertório base. Mas depois isso informa o cantor de uma espécie de clichê. E para nós chegarmos a uma linguagem de teatro contemporâneo, de ópera contemporânea, demora anos a construir isso.
1: Não, mas até para um Verdi ou um Mozart encenado, o ideal era teres esse trabalho, exatamente, se queres trazê-los para a contemporaneidade, se queres criar algo de novo. E de facto é muito difícil. Os cantores hoje em dia têm que aceitar um, dois, três projetos, porque as caixas não são grandes em Portugal, um, dois, três projetos ao mesmo tempo, e muitas vezes estão num ensaio, correr para outro ensaio, e o facto de vocês terem uma companhia, isso é notável. E depois a outra questão é trabalharem o português como língua de ópera, e que resulta tão bem como nós ouvimos.
3: Sim, repare, André, nós já fizemos a Carmen.
1: Sim.
3: Já fizemos a Flauta Mágica.
1: Em português.
3: Em português, mas quer dizer, não, o que é que nós vamos tentar fazer uma produção como o Metropolitan Opera House
1: não vale
3: de Nova York? Quer dizer, nós sabemos como fazer
1: tem
3: uma coisa.
1: Tem assim uns zeros a mais no orçamento.
3: São produções de 10

0: achavam que não deviam estar a dizer que eram contra as touradas. E a pergunta que eu fazia era: então, mas fizemos séculos de representações da ópera Carmen e alguém se interrogou que estava a fazer uma ópera a favor das touradas?
1: Pois, que fala de uma tradição que são as touradas.
0: Pronto, nós fizemos uma ópera anti-tourada.
1: Mas a questão de serem cantores de ópera é que são atores. E o ator, então por isso não fazíamos de maus, não fazíamos de bons,
0: ora
1: não fazíamos
0: está,
1: de.
0: Exatamente,
1: não é?
2: Temos que quero dizer.
0: É aquela uma opção do dramaturgo, não é?
1: Não é?
0: Da tradução e da.
1: Aí entramos em discussões perigosíssimas, que é agora só.
0: Bom, mas o que importa.
1: A Church of Sun só pode ser uma oriental.
0: Acho que o que importa
1: não,
0: aqui dizer é que
1: tudo.
0: Nós procuramos fazer um trabalho singular e não. Imitar grandes produções e fazer uma flauta mágica como se faz até no Teatro Nacional Português, não temos essas condições. Não, é?
1: Não, mas estou a fazer muito bem, porque estou a fazer o percurso que as chamadas óperas populares ou as Volksoper fazem em todo o mundo, seja em Viena, seja na Alemanha, seja onde for, que é exatamente trazerem ou o grande repertório como a Carmen. Traduzido para a língua para permitir o acesso a pessoas que têm dificuldades de acesso à ópera pela barreira linguística, quer na questão de novas produções, de nova música inspirada nas nossas histórias, na nossa cultura, nas nossas vivências, e isso é um trabalho meritório. Não estou aqui minimamente, como eu diria, não é dar graça, é reconhecer um valor. Que num país onde eu faço aquela análise crítica, que é um país onde faltam, no plural, temporadas de ópera, não é falta, é faltam temporadas de ópera, não é? Vocês aparecem como uma luz, já falei aqui de outros projetos, mas um festival é sempre uma coisa muito pontual, apesar de tudo, o mérito de outros projetos que têm estado aqui, mas que é sempre bom falarmos disto. Ópera. Ode ao mar e aos noivos, a Yolanda ia dizer qualquer coisa.
2: Não, ainda voltando à parte da nossa equipa e do trabalho também de corporalidade e tudo, há uma parte muito importante aqui que é a parte da visualidade. Neste espetáculo,
1: claro.
2: Específico iniciou-se com trabalhos do Vítor Hugo Rodrigues e depois há uma peça fundamental também do nosso trabalho, que é o trabalho da Maria Madalena, que é quem faz todo o nosso trabalho de design, comunicação e a própria execução dos figurinos. Neste caso,
0: e concessão
2: dos figurinos. Neste caso específico, onde o figurino também é tem um papel muito importante na caracterização da personagem, tal e qual como o movimento, e o movimento também foi construído em relação com o figurino, não é?
0: É um figurino que usa materiais da pesca, usa redes das pescas, usa as cordas. E, portanto...
2: a própria paleta de cores, a forma como ele teve que ser feito e adaptado para os bailarinos se poderem mexer, para os cantores se poderem mexer e movimentarem-se. Portanto, há este trabalho também com uma peça muito importante,
1: claro.
2: Que é.
1: Era
2: que
1: eu falava,
2: é feito pela Madalena.
1: É uma obra de arte.
2: Exato, portanto, é
1: hiper
2: um
1: completa,
2: todo aqui,
1: não é? Ainda para mais quando vocês têm cenários a 100 metros.
2: Exato.
1: Isso para mim é um mistério. mas de certeza que já testaram, sabem o que estão a fazer. E lá está. É importante tudo perceber como é que funciona o cenário, perceber como é que funciona a luz, perceber que figurino é que vai funcionar ali bem. É todo um trabalho de engenharia, quase, não é? Parabéns aos dois por esta iniciativa. Amanhã, quem puder e quem estiver na região de Setúbal, siga aqui o conselho do Jorge Salgueiro e da Yolanda Rodrigues. Vão ver a ópera Ode ao Mar e aos Noivos. É às 21h30. É um evento comunitário ao ar livre nas docas dos pescadores. Tem a participação de embarcações. Isto deve ter dado um trabalho. Já foi o ensaio geral?
0: É hoje.
2: Vai ser hoje.
1: Ah, muito bem.
2: Mas temos feito ensaios, portanto.
1: Ok. Como é que correram os ensaios?
0: Muito só. Bem, correram muito bem.
1: Não precisamos saber mais. Não, uma ópera já tem tanto por onde dar problema, vocês acrescentam embarcações, está aqui a

0: André Lupi, que também é senadora e que diz que sim com a cabeça. No fundo é a celebração da vida dos pescadores, o centenário de Setúbal como capital de distrito, tem a participação de profissionais da comunidade, de coros, bandas, orquestras e pescadores locais. Ufa, nós ficamos aqui quase mergulhados nesta obra de pescadores. Obrigado por terem vindo aqui ao programa da manhã da RTP Antena 2 e bom ensaio geral e pronto, e não
1: E
0: se
1: venham
0: deseja
1: todos
0: outra
1: ver o
0: coisa.
1: nosso
0: Vão todos ver,
1: espetáculo e
0: vão todos ver.
1: podem-se deslocar até Setúbal, que não é assim tão longe.
0: Pois não, quem está em Lisboa não é longe e quem não está pode fazer perfeitamente
1: Claro.
0: uma viagem para Setúbal, que é uma bela forma de passarmos um dia ali em Setúbal. Além disso, come-se lindamente, graças a estes pescadores, exatamente. Obrigado por terem vindo. Nós
1: Obrigada a nós.
0: prosseguimos aqui a emissão com um dos aniversariantes dois, e que foi um grande compositor de ópera, curiosamente, o Jean-Philippe Rameau, que faz aninhos hoje, e que compôs uma ópera que quase podia ter tido o olhar da Yolanda. Ele compôs As Índias Galantes, que numa das últimas grandes apresentações no, no, na Bastilha, teve o olhar de encenação e de movimento, não de pessoas da ópera, do ballet clássico, do ballet contemporâneo, mas de grandes nomes da street dance e do hip-hop, que fizeram uma produção absolutamente espetacular. Não podemos ver aqui, podemos imaginar, com a voz da Sabine de Vieille e ainda aqui o agrupamento Les Ambassadeurs.

0: O final das Índias Galantes, aqui na interpretação de Sabine de Vieille, e ainda o agrupamento Les Ambassadeurs, a propósito da ópera, a propósito deste aniversariante 2, que é Rameau. E agora André Lupi connosco, como habitual às sextas-feiras, para nos dar conta daquilo que vai acontecer hoje à noite.
1: Olá, bom dia. Eu por acaso não sabia do Ramo, que também era hoje, para além do
0: É para
1: Shostakovich, que
0: além
1: há
0: de Shostakovich.
1: bocadinho ouvimos.
0: Nós já ouvimos, sim,
1: Já
0: a
1: ouvimos,
0: Quinta
1: eu
0: Sinfonia de Shostakovich. Não
1: ficava
0: tive
1: a ouvir.
0: tempo. Vou pedir aos meus colegas que passem, por favor, o segundo concerto para violoncelo do Shostakovich, que foi um concerto que foi estreado no dia de aniversário dele, de propósito. Mas isso, pronto, tem que ficar para outro programa, que este já está a 4 minutos do fim. Andreia.
1: 3 minutos e 10 segundos. Então, muito rapidamente, a semibreve de hoje é de um concerto também, mas na altura foi bastante criticado, isto em 1859, porque diziam: não, o rapaz já se perdeu, já foi tudo ao lado, ele que estava tão bem encaminhado, isto foi tudo ao lado. Isto diziam as pessoas a quando da estreia em Leipzig, porque tinha acontecido antes em Hanover, da Leipzig, do primeiro concerto para piano de Johannes Brahms, que tinha 20 e poucos anos, e então levou esta crítica, também diziam: não, não, isto é uma sinfonia com piano. E ele andou assim um bocadinho perdido entre uma sonata para
0: É um
1: dois
0: dramalhão
1: pianos,
0: para
1: é um
0: começar.
1: dramalhão, entre uma sonata para dois pianos, entre fazer isto, e depois ele perguntava a Joseph
0: É.
1: Joachim: olha, achas que eu escrevi demasiado? Interlúdio, porque são 90 compassos antes que o piano entre, e por isso é que se dizia a tal sinfonia. É uma obra extraordinária e que nos mostra um jovem de 20 e poucos anos que o programa é em torno de um texto que não fui eu que escrevi, mas que traduzi, e que nos diz que Brahms tinha uma grande distância, ou seja, autonomia da arte. Ele não punha as coisas todas no mesmo bolo. O que é certo é que nós podemos extrapolar. Sabemos que o jovem Brahms se aproximou muito da família Schumann, que se apaixonou pela Clara, que Clara tinha um marido que se atirou ao Reno, que tentativa de suicídio e 2 anos depois morreu. E tudo isto é um caldo emocional que nós, de certa forma, nos apercebemos nesta primeira obra, em que ele estava um bocadinho também atemorizado com a grandeza de Beethoven, então não arriscou a sinfonia, escreveu este primeiro concerto, e este maestoso, em particular, é aqui o furioso, a grandeza, isto tudo, e depois a racionalidade. Não, é o coração, é a cabeça. É o coração, é a cabeça. É o
0: É,
1: coração, é a cabeça.
0: o piano é o temperamento aqui, vem
1: Exatamente.
0: temperar a questão.
1: Exatamente.
0: E a verdade é que nós ouvimos estes, que são cerca de 3 minutos sem piano. Isto poderia ser perfeitamente a primeira sinfonia de Brahms. Não foi por esse lado aterrorizador, o legado de Beethoven, o legado, o fantasma de Beethoven, não
1: Ele estava ali sem. E por isso ele sentia que, bem, olha, entre uma sonata que ele escreveu, este tentativa que se realizou, felizmente, de compor este concerto e uma sinfonia, tudo isto resultou neste primeiro concerto, que, como digo, foi mal recebido em Leipzig. Ele ficou muito frustrado, no programa lê-se um excerto da carta a Joseph Joachim, ele completamente destroçado. Mas pronto, não, uma pessoa segue em frente, não é? Vamos continuar,
0: Claro,
1: vamos continuar.
0: claro.
1: E pronto, e é uma música apaixonante.
0: Então é com essa música apaixonante que terminamos hoje o programa. Diz lá que interpretação é esta? Sim.
1: Geoffroy Couteau, que é um pianista que nasceu em 1979 e que tinha ouvido aqui há coisa de 10 anos ou mais, num programa muito interessante da Rádio Francesa, em que eram os intermédios de Brahms e eram as mesmas passagens numa escuta cega, ou seja, nós ouvíamos a versão A, B, C, D, E, F, G, por aí fora, e Geoffroy Couteau, que na altura não conhecia, ficou no top, ou logo a seguir à Rádio Lupo, mas quem é este
0: Que
1: extraordinário
0: maravilha!
1: pianista, exatamente, ou seja, pela sua capacidade de interpretação, é um músico que tem uma afinidade muitíssimo grande com a música de Johannes Brahms, e um bocadinho na onda de Julius Gretchen, decidiu gravar a integral de Brahms,
0: Bom.
1: e está na calha para ser editado brevemente a sua versão com o segundo concerto para piano de Brahms, que ainda não editou. Tem esta primeira que estamos a escutar, que é com a Orquestra Nacional de Metz, no
0: Exato.
1: norte de França.
0: Então,
1: Um
0: vamos
1: pianista
0: ouvi-lo que ele
1: francês.
0: vai entrar e é
1: Ai, é
0: exatamente
1: agora
0: com
1: os
0: ele.
1: 3
0: É
1: minutos.
0: agora, é agora. Vamos despedir-nos
1: Bom
0: com
1: fim de
0: esta
1: semana.
0: música de Brahms. Bom fim de semana.

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3: Há 100 anos. Notas à margem por Silvia Alves, Ricardo Saló e Cristina do Carmo.
4: No dia 25 de setembro de 1926, sob os auspícios da Liga das Nações, é assinada em Genebra a Convenção sobre a Escravatura. Para abolir a escravatura e o comércio de escravos em todas as suas formas.
5: Há 100 anos, um antigo líder do Partido Nacionalista lançava o livro Eu, os Políticos e a Nação. O Diário de Lisboa noticiava-o assim: um livro sensacional. Andam na política nobres e vilões. Deixem que me coloque na primeira destas categorias, afirma Cunha Leal. E cita: sim, de lança em riste como o pobre Dom Quixote de Cervantes, ataquei-os sem pátria, combati os fortes e os poderosos, para quem o interesse nacional era coisa nenhuma. Já os ridículos sublinhavam: o Sr. Cunha Leal fez um livro onde pôs à mostra todos os seus pecados e todas as suas virtudes. Quase que juiz e réu ao mesmo tempo. O prefácio contém esta passagem: ódios e amizades, alegrias e tristezas, entusiasmos e desesperanças, ironias e ingenuidades, de tudo há um pouco nas páginas deste livro. Faltou só dizer que há também a bela da sardinha assada e o coelho à caçadora. Com isto, ficava o menu completo.
6: Há um século, lia-se no Diário de Lisboa: um sábio alemão, o professor Westenhofer, apresentou uma comunicação no Congresso de Antropologia de Salzburgo, na qual sustenta que não é o homem que descende do macaco, mas sim este que provém daquele. Esta opinião conta muitos argumentos a seu favor, parecendo realmente provado que o homem, depois de absorver os requintes da civilização, com os abusos da ciência, da arte, da literatura, do prazer, do álcool, da cocaína e da morfina, dá sempre um macaco. Quando certos pais encaram nos seus pálidos descendentes, inaproveitáveis sexualmente para grandes empresas, dizem consigo: que será deste rapazinho, tão doente e tão malado? O seu destino, explicou o doutor e arguto Westenhofer. Vamos ouvir a pantomima do primeiro ato da ópera Cardillac, de Paul Hindemith, pela Orquestra Sinfónica da Rádio de Colónia, dirigida por Josef Keilbert.

0: Ouvimos a pantomima do primeiro ato da ópera Cardillac, de Paul Hindemith, numa interpretação da Orquestra Sinfónica da Rádio de Colónia, sob a direção de Joseph Kailbert.
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Muito bom dia, bem-vindos a mais um espaço do fim da manhã da RTP Antena 2, entre as 10 e as 13 horas, com Pedro Rafael Costa. Passam 17 minutos das 10 da manhã. Vamos iniciar o programa com a música, com os excertos finais do concerto para violoncelo e orquestra em Mi menor, a música de Edward Elgar.

A música de Edward Elgar. Escutámos os andamentos finais do concerto para violoncelo e orquestra em Mi menor, com Maya Kriegel no violoncelo e a Royal Philharmonic Orchestra, direção de Michael Halas. E a música de Elgar, ou seja, este concerto para violoncelo e orquestra de Elgar, marcará a presença no festival Acorda Cello, que decorre por estes dias, até ao próximo fim de semana. Ele decorre em Coimbra. O concerto de hoje irá ser no Mosteiro de Santa Clara Nova, precisamente em Coimbra, às 9 da noite, 21 horas, com este concerto de Elgar. Uma versão para ensemble de violoncelos e violoncelo solista, tocado por Thorleif Tedén e acompanhado por o ensemble de violoncelos Acorda. Vão então tocar esta versão deste concerto de Elgar hoje, 9 da noite, no Mosteiro de Santa Clara Nova, em Coimbra. O concerto então de Elgar neste 6º Festival Acorda Cello. E por aqui vamos continuar com a música de Elgar, agora num outro género musical. Vamos ouvir uma peça coral, Ecce Sacerdos Magno.

O motete Ecce Sacerdos, um motete de Elgar que ouvimos com o coro da Catedral de Sheffield, a direção de Neil Taylor. E a música então, depois da música de Elgar, falemos e a propósito do festival Accorda Cello, que decorre por estes dias. Vamos voltar a este festival ao longo deste programa, como dizíamos há pouco, hoje no Mosteiro de Santa Clara Nova, em Coimbra, às 9 da noite, então Thorleif Tedén no violoncelo, um dos mestres do violoncelo, que dirige um ensemble de violoncelos, os Violoncellos à Corda, vão interpretar nesta versão o concerto de Edward Elgar. Num outro festival, num outro evento, o Festival Sidney Val do Ave, da 6ª edição, também a 6ª edição deste festival, que decorre do passado dia 10 até amanhã, até o fim de semana, este fim de semana, em Vila Nova de Famalicão, Santo Tirso e Trofa. Será então o concerto de hoje e amanhã, hoje às 9h30 da noite no Teatro Narciso Ferreira em Famalicão, e amanhã à mesma hora, 21h30, mas na fábrica de Santo Tirso, irá apresentar-se a Orquestra Festival do Val do Ave, que vão interpretar então Metamorfoses, uma das formidáveis obras de Richard Strauss, e também o Divertimento para a Orquestra de Cordas de Béla Bartók. Desta última obra, vamos ouvir então o primeiro andamento, o concerto para a Orquestra de Béla Bartók.

O primeiro andamento do concerto para a orquestra de Béla Bartók, a gravação com a Sinfónica de Chicago, a direção do maestro Pierre, maestro e compositor Pierre Boulez. Esta é uma das obras, então, será o divertimento para a orquestra de cordas. Esta é uma outra obra de Béla Bartók presente, bem como a obra Metamorfoses de Richard Strauss. Será então divertimento para a orquestra de cordas e Metamorfoses de Bartók e Metamorfoses de Richard Strauss. Serão as obras interpretadas pela orquestra do Festival do Val do Ave. Este Festival Sydney Val do Ave, a 6ª edição, que decorre neste mês de setembro, desde o passado dia 10 até este fim de semana, até o dia 26, dois concertos com esta orquestra, a Orquestra Festival do Val do Ave. O primeiro hoje no Teatro Narciso Ferreira em Famalicão, às 9h30 da noite, e amanhã à mesma hora, amanhã sábado, na Fábrica de Santo Tirso. Encerramento então deste Festival Sydney Val do Ave, a 6ª edição, mês de setembro, Vila Nova de Famalicão, Santo Tirso e Trofa. Outro concerto, outro ciclo de concertos, este o ciclo de concertos à música no Jardim, a 2ª edição, vai realizar-se hoje às 17 horas no Jardim de Inverno do Palácio dos Lilazes, na zona do Lumiar, aqui em Lisboa. Será então um concerto à música no Jardim com evocação a Manuel de Falha, com Laura Martins soprano e Yuri Marquesa na guitarra. O título diz-nos tudo, portanto estarão em torno da música de Manuel de Falha, a propósito dos 150 anos do nascimento do músico espanhol. Jardim de Inverno do Palácio dos Lilazes, na zona do Lumiar, aqui em Lisboa, hoje concerto às 17 horas, à música no Jardim. E por aqui há também, na RTP Antena 2, há também música de Manuel de Falha. Vamos ouvir canções populares espanholas.

0: Escutámos as três primeiras peças das sete canções populares espanholas, arranjo de Miguel Lobey, do próprio guitarrista desta gravação, Manuel Barrueco. Ouvimos El Paño Moruno, Seguidilla Murciana e Asturiana. Três peças, então, das canções populares espanholas de Manuel de Falla, com Anne Monoyos, soprano, e Manuel Barrueco na guitarra. Esta formação estará também, então, como referido, num concerto hoje às 17 horas, no ciclo de concertos A Música no Jardim, a segunda edição, com Laura Martins soprano e Yuri Marquesa na guitarra. Apresentam-se, então, às 17 horas hoje, 17 horas, no Jardim de Inverno do Palácio dos Lilases, na zona do Lumiar, aqui em Lisboa.
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0: Mais uma vez, muito bom dia. Estamos na segunda hora deste espaço do fim da manhã da Antena 2, da RTP Antena 2, entre as 10 e as 13 horas, com Pedro Rafael Costa. Passa um minuto das 11 da manhã, vamos retomar os concertos, muitos concertos durante estes dias, sexta e o fim de semana. O próximo remete-nos para Évora, para o Teatro Garcia de Rezende, hoje às 9h30 da noite, com Pedro Burmester, a interpretar música de Chopin, Frédéric Chopin, e Leoziana Tchek. Teatro Garcia de Rezende, em Évora, hoje às 9h30 da noite. E vamos ficar precisamente com a música de Leoziana Tchek para piano. Vamos ouvir as peças finais do ciclo, em português, dizemos como Nas Brumas ou Nas Névoas, um conjunto de peças para piano, uma espécie de sonata para piano, quatro pequenas peças. Vamos ouvir o final, as duas finais, com Rudolf Virkuschny ao piano.

Escutámos as peças finais do ciclo de peças para piano de Leos Janáček, tradução em português Nas Brumas, com Rudolf Firkuschny. Este ciclo de peças será interpretado hoje também às 21h30 da noite por Pedro Burmester no Teatro Garcia de Rezende, em Évora. Irá então Pedro Burmester interpretar um programa com a música de Frédéric Chopin e também de Leos Janáček. Hoje, sexta-feira, hoje às 21h30 da noite, no Teatro Garcia de Rezende, em Évora. Pedro Burmester. E por aqui, pela RTP Antena 2, vamos continuar ainda com a música de Leos Janáček, num outro género musical. Vamos ouvir agora Svet Sanctus, se assim quisermos, um dos excertos da Missa Glagolítica.

Leos Janacek, escutamos Svet, parte do Sanctus da Missa Glagolítica. Esta é uma gravação com um conjunto de solistas, também o Coro Filarmónico Eslovaco, a Filarmónica de Viena e a direção de Ricardo Chey. Depois da música de Leos Janacek, vamos a mais um concerto, desta vez uma digressão por Portugal, entre este final de setembro e o início de outubro. Apresenta-se então em várias cidades portuguesas, em vários locais, a Orquestra de Viena, do Palácio de Schönbrunn, que apresenta um programa de Strauss até Franz Lehár. Uma viagem, uma noite na Idade de Ouro da música vienense. E apresentam então obras, como o título nos sugere, de numerosos compositores: Johann Strauss, Karl Mielocher, Franz Lehár, entre outros. E são vários os concertos que esta orquestra vai dar aqui em Portugal. Os primeiros são então durante estes próximos dias, hoje e no fim de semana. Hoje é às 9 da noite, no Convento de São Francisco, em Coimbra. Amanhã será em Setúbal, no Fórum Municipal Luísa Todi, a uma hora diferente. Se hoje é às 9 da noite, amanhã será às 19. E no domingo será às 9:30 da noite, aqui em Lisboa, na Aula Magna. Falaremos para a semana nos próximos concertos desta orquestra do Palácio de Schönbrunn de Viena. Hoje então, 9 da noite, no Convento de São Francisco, em Coimbra. Amanhã, 19 horas, Fórum Municipal Luísa Todi, em Setúbal. E no domingo, na Aula Magna, aqui em Lisboa, 21:30. Orquestra do Palácio Schönbrunn de Viena. E nós, por aqui, vamos ficar precisamente com a música de Johann Strauss, o filho. Vamos ouvir duas curtas polcas.

Escutámos não duas, mas três polcas. Primeiro Im Sturmschritt, depois Neue Pizzicato Polka e esta última Triste Trast Polka. Duas, ou melhor, três peças então de Johann Strauss, o filho. Estivemos com a orquestra Animaterna, direção de Jos van Immerseel. E como dizíamos há pouco, então, mais música de Strauss e de outros compositores da cidade de ouro vienense. É este o título do programa, de Strauss a Lehar, com uma série de concertos, uma digressão por Portugal, várias cidades portuguesas, a Orquestra de Viena do Palácio de Schönbrunn. Vão apresentar-se então neste final de setembro e no início de outubro, os três primeiros concertos. O primeiro é hoje, em Coimbra, no Convento de São Francisco, às 9 da noite. Amanhã, sábado, às 19, em Setúbal, no Fórum Municipal Luísa Todi. E no domingo, às 9:30 da noite, na Aula Magna, aqui em Lisboa, a Orquestra de Viena do Palácio de Schönbrunn. E depois da música orquestral, da música de Johann Strauss, o filho, vamos para outros mundos e para um outro festival, o Festival Terras Sem Sombra, e vamos para Monforte, para a Igreja do Espírito Santo. O concerto irá decorrer amanhã, sábado, às 21:30, 9:30 da noite, Igreja do Espírito Santo, em Monforte, um dos concertos do Festival Terras Sem Sombra. E os intérpretes vão ser os músicos da Academia del Piacere, sob a direção a partir da viola da gamba de Fami Alkai, e a participação neste concerto da bailarina Ana Morales, que ganhou o Prémio Nacional de Dança de Espanha em 2022. Igreja do Espírito Santo, em Monforte, 9:30 da noite, amanhã, sábado, um dos concertos do Festival Terras Sem Sombra. E vamos ficar com esse agrupamento, o agrupamento Academia del Piacere, sob a direção de Fami Alkai, aqui com a participação da soprano Núria Real. Vamos ouvir uma área de um dos discos deste agrupamento, uma área da ópera Amor Aumenta el Valor, a música do espanhol José de Nebra.

Escutámos esta formidável área, Adio, Sprenda di mi amor, uma das áreas da ópera Amor aumenta el valor, uma das óperas do espanhol Rosa de Nebra. Uma gravação com Núria Real, soprano, e também a Academia del Piacere, dirigida por Fami Alcai, a partir da viola da gamba. Será então este o agrupamento que estará no Festival Terras Sem Sombra? A Academia del Piacere, dirigida por Fami Alcai, a partir da viola da gamba, com a participação de Ana Morales, uma bailarina, Prémio Nacional de Dança de Espanha, no ano 2022. Concerto, então, do Festival Terras Sem Sombra, irá decorrer amanhã, sábado, na Igreja do Espírito Santo, em Monforte, às 9:30 da noite. Um outro concerto, este em Mafra, será então no Museu Nacional da Música, em Mafra, na sala A Invenção do Futuro. E quem se vai apresentar nesse concerto no próximo domingo, dia 27, às 15 horas, 3 da tarde, será o cravista Cristiano Holtz, com a música de Couperin. Domingo, 15 horas, Museu Nacional da Música, na sala A Invenção do Futuro, em Mafra. E vamos ficar com Cristiano Holtz no mais recente disco, com obras de Bach, o título em inglês, Toque de Bach, On Bach's Touch, música então de Bach com Cristiano Holtz. Vamos ouvir uma das peças desse CD, a Suite Francesa número 1, em Ré menor, BWV 812, Cristiano Holtz no cravo.

Escutámos a suíte francesa número 1, BWV 812, uma das peças presentes no mais recente, num dos recentes discos de Cristiano Holtz, com o título em inglês, On Bach's Touch, no Toque de Bach, de tradução à letra, um CD então consagrado à música de Johann Sebastian Bach para cravo, com Cristiano Holtz. Cristiano Holtz, que estará no próximo domingo também a tocar, mas música de Couperin, estará então em Mafra, no Museu Nacional da Música, na sala A Invenção do Futuro. Mafra, Museu Nacional da Música, Cristiano Holtz, às 15 horas no próximo domingo.

Transporto comigo este dia, como a sola do sapato transporta uma pastilha elástica. O poema vai sem medo, dispõe-se sobre papel. Deixa ficar escrito a negro o que tinha para dizer, perseguindo sem pereza o que ainda não existe. 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
2: Mais uma vez, muito bom dia. Estamos na terceira e última hora deste espaço do fim da manhã da RTP Antena 2, entre as 10 e as 13 horas, com Pedro Rafael Costa. Passam 2 minutos do meio-dia. Vamos a mais um concerto, este que nos remete para o Auditório de Espinho e para amanhã, sábado, às 9:30 da noite. Auditório de Espinho, então, Dmitri Smirnov no violino, com interpreta a parte solista do concerto número 2 de Prokofiev e também a Rapsódia número 2 de Béla Bartók. Um concerto que inclui também, além de Dmitri Smirnov, violinista, também a Orquestra Clássica de Espinho, a direção de Pavel Kapula. Interpretam, além destas duas obras citadas, também a Sinfonia Incompleta de Franz Schubert. Concerto, então, Auditório de Espinho, amanhã sábado às 9:30 da noite. Música de Schubert, Béla Bartók, e o concerto número 2 para violino e orquestra de Sergei Prokofiev. Por aqui não vamos ouvir o concerto número 2, vamos ouvir o outro concerto um dos dois concertos que Prokofiev nos legou. Vamos ouvir o concerto número 1 em Ré maior. A gravação é com Lídia Mordkovits, no violino, Orquestra Nacional Escocesa e a direção de Nima Yerville.

Lídia Mordkovic no violino solo, Orquestra Nacional Escocesa e a direção de Nemi Yerby. Escutámos o concerto número 1, concerto número 1 em Ré maior para violino e orquestra, uma das obras, um dos dois concertos para esta formação, escritos por Sergei Prokofiev. E como dizíamos há pouco, o outro concerto, o concerto número 2, será interpretado, bem como a Rapsódia número 2 de Béla Bartók, interpretado então duas peças por Dmitri Smirnov, violinista, que irá estar com a Orquestra Clássica de Espinho, sob a direção de Pavel Kapula, no Auditório de Espinho. Concerto então amanhã, sábado, às 9:30 da noite, com então este, o concerto número 2 Prokofiev, Rapsódia número 2, peças para violino então Prokofiev e Béla Bartók, e ainda a incompleta, a Sinfonia número 8 de Franz Schubert. Concerto então Auditório de Espinho amanhã às 9:30 da noite. Um outro concerto prossegue a integral das sonatas para piano de Beethoven por Alexei Eremina, que se vai apresentar em mais um recital que irá decorrer entre, já decorre entre 2025 e 2027. Alexei Eremina apresenta então as sonatas, a integral das sonatas para piano de Beethoven. Neste concerto serão as sonatas 12, 13 e 14. E o concerto será amanhã, sábado, às 17 horas, no Museu da Música Portuguesa, na Casa Verdades de Faria, no Estoril. Alexei Eremina e as sonatas para piano de Beethoven, um projeto ambicioso, com a integral então das obras ao longo de sensivelmente 2 anos. Alexei Eremina interpreta então a integral destas sonatas. E vamos aqui pela RTP Antena 2 ficar com a música, com o piano e com a música de Beethoven, mas vamos ouvir o Allegro con Brio, primeiro andamento da Sinfonia número 5, transcrição para piano solo preparada por Franz Liszt.

pianista Giovanni Bellucci com a música de Beethoven, na transcrição para piano solo preparada por Franz Liszt, primeiro andamento da Quinta Sinfonia. E mais Beethoven no ciclo ambicioso da integral das sonatas para piano de Beethoven com Alexei Eremina, que dará mais um recital no próximo sábado, amanhã, às 17 horas, no Museu da Música Portuguesa, Casa Verdades de Faria, no Estoril. Alexei Eremina, mais um concerto do ciclo da integral das sonatas de Beethoven. Neste concerto interpretará as sonatas números 12, 13 e 14. Um outro concerto leva-nos até ao Porto, à Igreja de São João Batista da Foz do Douro, no Porto, às 17 horas no domingo. Um concerto do ciclo Música Anime, com o Viana Vocale e o Coro da Academia de Música de Viana do Castelo, direção de Vítor Lima. Um ciclo de concertos organizado pela Égide Artes, isto Música Anime. Domingo, então, 17 horas, na Igreja de São João Batista da Foz do Douro, no Porto. Não sei exatamente o programa que irão interpretar, mas por aqui vamos à música da Renascença, do final da Renascença, Kyrie, da missa Ut Remi Fa Sol La, de Giovanni Pierluigi da Palestrina.

Uma viagem até à Renascença com a música de Giovanni Pierluigi da Palestrina. Ouvimos o Kyrie da missa Ut Re Mi Fa Sol La, uma gravação com o Helgas Ensemble, direção de Paul van Nevel. E se gosta de música coral e se está pelo Porto, pode assistir então no próximo domingo às 17 horas na Igreja de São João Batista da Foz do Douro, um concerto do ciclo Música Anima, com Viana Vocale e o coro da Academia de Música de Viana do Castelo, com a direção de Vítor Lima. Concerto então com estes agrupamentos corais na Igreja de São João Batista da Foz do Douro, no Porto, domingo às 17 horas. Um outro concerto com uma formação diferente será então uma formação com o duo Senza Misura, ou seja, Anaster Santos na harpa e Marina Camponês na flauta transversal. Interpretam obras então para esta formação no sábado amanhã, às 20 horas, na Capela de São Sebastião, no Parque Marechal Carmona, em Cascais, concerto com entrada gratuita, amanhã sábado às 20 horas, Capela de São Sebastião, em Cascais, no Parque Marechal Carmona. Então vão interpretar este duo Senza Misura, harpa e flauta, vão interpretar obras de Nino Rota, Piazzolla, Tchaikovsky, Sérgio Azevedo e também de Gaetano Donizetti. Vamos ouvir esta última peça, esta curta sonata em sol menor, para flauta e harpa de Gaetano Donizetti.

A curta sonata em sol menor para flauta e harpa de Gaetano Donizetti, ouvimos-la com Jean-Pierre Rampal na flauta, Marielle Nordman na harpa. Esta obra será também interpretada num concerto, bem como de música de Piazzolla, Tchaikovsky, Sérgio Azevedo ou Nino Rota. Um concerto intitulado A Fronteira entre Paixão e Modernidade irá decorrer na Capela de São Sebastião, no Parque Marechal Carmona, em Cascais, com entrada gratuita, amanhã sábado às 8 da noite, 20 horas, com o duo Sentes a Misura, Anaster Santos na harpa e Marina Camponês na flauta transversal. Capela de São Sebastião, Parque Marechal Carmona, em Cascais, sábado às 20 horas, concerto com entrada gratuita. E um outro concerto vamos para o Porto, Sala Sugia, na Casa da Música no Porto, no próximo domingo, às 18 horas. Um concerto com música de Vivaldi e, sobretudo, a música de George Frideric Handel, com a soprano Marie-Lise, que se apresenta com a orquestra barroca da Casa da Música, sob a direção a partir do cravo de Lawrence Cummings. 18 horas. Casa da Música, na Sala Sugia, Casa da Música do Porto, no domingo, às 18 horas. Então, este concerto com a música de Handel e Marie-Lise. E vamos ficar com esta soprano e com a música de Handel. Vamos ouvir a ária inicial da cantata Un'alma innamorata.

A música de George Frideric Handel. Escutámos a primeira área da cantata Un'alma innamorata. Esta é catalogada como HWV 173, uma gravação com Marie-Lys, soprano, e orquestra da Ópera Real, direção de Gaëtan Jarry. E esta cantora estará então na Casa da Música, no Porto, na Sala Surgia, no domingo às 18 horas. Apresenta-se então com a Orquestra Barroca Casa da Música, direção a partir do Cravo de Lawrence Cummings. Marie-Lys, a música de António Vivaldi e de George Frideric Handel. Estamos a 4 minutos da 1 da tarde. Antes de encerrarmos, vamos ainda falar de um último concerto que irá decorrer no Funchal, na Assembleia Legislativa da Madeira. E será então amanhã, sábado, às 18 horas, Orquestra Clássica da Madeira, sob a direção de Adrian Butterfield. Interpreta obras do período barroco, não temos a descrição do programa em concreto, mas obras de Rameau, Vivaldi, Jean-Marie Leclerc, Bach ou Handel. Assembleia Legislativa da Madeira no Funchal, 18 horas, amanhã, sábado, com a Orquestra Clássica da Madeira, sob a direção de Adrian Butterfield. Estamos então no final deste programa do fim da manhã da RTP Antena 2, entre as 10 e as 13, com Pedro Rafael Costa. Daqui a pouco segue a antena Mafalda Serrano. Até à hora certa, vamos ainda ficar com o alegro final do concerto Concerto Grosso número 4 em Lá Menor, do Opus 6, música de George Frideric Handel, com a orquestra Handel and Haydn Society, direção de Christopher Rockwood.

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Ora viva, tenha uma ótima tarde com a RTP Antena 2, agora 13 horas e quase 3 minutos, meio-dia e 3 nos Açores. Mafalda Serrano consigo numa tarde que começa agora e que prossegue. Ficaremos juntos até às 4 da tarde, depois de Pedro Rafael Costa, a viagem que se faz por diferentes geografias de música, também com a abertura da agenda de concertos e, sobretudo, o convite para que retomemos o contacto com a literatura. A última edição de Luís Caetano vai ter aqui lugar depois das 14 horas e 30 minutos. Viagem hoje feita com a música, que tem também a autoria de Luís Costa, para escutarmos também Shostakovich e, claro está, Ana Vitorino de Almeida. Fique bem, deixemos então passar a música. Regresso daqui a pouco.

A música na tarde com a RTP Antena 2, ouvimos Justus Eichhorn, um pianista, também compositor, que tem estado connosco ao longo destas tardes na semana, entre as 13 e as 16 horas, Silent Fields, que integra o seu álbum intitulado The Source. E ouvimos também Northern Lights, uma composição de Ola Gelo, autor que foi interpretado pelo grupamento Vozes 8. Passagem agora à música na tarde com Johannes Brahms.

Música de Johannes Brahms com o andamento con moto. Ouvimos um excerto do Quinteto para Clarinete de Johannes Brahms, aqui com a presença de Martin Freust, com Janin Jansen, Boris Brovstin e Maxim Rizanov com Torleif Teden. Música na tarde, ainda com Johannes Brahms, a ser cantado por Marina Viotti com Jan Schultz. Ouvimos das suas cinco canções, do Opus 5, o Opus 105, o excerto com a canção número 1, Wie Melodien sieht es mir. Ouvimos a música que nos traz a obra de um compositor que está hoje em agenda para aqui na tarde, lembrarmos que amanhã, às 18 horas, na Casa da Música, na Sala Surgia do Porto, Assim Falou Zaratustra, é um concerto que está agendado para a tarde e que nos traz a Orquestra Sinfónica do Porto, Casa da Música, com a direção de Stéphane Blunier, e Johannes Brahms é o compositor convidado em primeiro lugar, com uma abertura para um festival académico, Opus 80, seguindo-se Alban Berg, com três peças para orquestra, Opus 6, e Richard Strauss, Assim Falou Zaratustra. É um maestro suíço, Stéphane Blunier, que dirige um programa sinfónico dedicado a alguns dos nomes mais importantes na transição do romantismo germânico tardio para uma nova época. O concerto tem início com a abertura de Brahms, composta como um gesto de agradecimento à Universidade de Breslávia, que lhe tinha concedido um doutoramento honorário, um tributo elaborado de forma humorística, citando canções boémias de estudantes universitários. Depois, como referimos, três peças de Alban Berg, e também com ele um exemplo de como a estética expressionista pode traduzir a tensão latente nas vésperas da Primeira Grande Guerra, e terminar o poema sinfónico Alsosprach Zarathustra, de Richard Strauss, ilustrando os momentos principais do caminho da jornada filosófica do protagonista da obra de Nietzsche. Música para ouvir hoje, celebrando a música, a criação, a obra de Luís Costa. Escutamos poema com Bruno Borralhinho, Orquestra Gulbenkian e a direção de Pedro Neves. É uma obra que foi finalizada e orquestrada por Pedro Faria Gomes.

A música escrita por Luís Costa, um compositor que hoje trazemos à tarde com a RTP Antena 2, nascido num dia 25 de setembro de 1879, nome muito importante, cimeiro entre os pianistas e compositores portugueses, oriundo de Barcelos, embora tenham sido tios ou até avós seus, as últimas pessoas da família, sabemos que tiveram a identificação com Monte de Frayãs, e a quinta onde terá nascido lhe serviu como retiro, retiro que usou. Sabemos também que numa atuação em Londres recebeu da crítica em 1922 os mais rasgados elogios, com obra aplaudida em França, Alemanha, Bélgica, Estados Unidos. Foi apontado como um dos intérpretes mais importantes do seu tempo, e também indicado como grande professor. Diz-se sobre ele, na década de 50, que foi escrito que o Norte não tinha artista que se lhe comparasse como pianista, professor, compositor, uma das mais altas e inconfundíveis personalidades do meio nas últimas três décadas. Escutámos uma sua obra que foi deixada inacabada, a convite de familiares. Foi feito o desafio ao compositor Pedro Faria Gomes para que completasse este poema de Luís Costa. Assim ouvimos também com a sua orquestração, escrita a partir de um original de Luís Costa, autoria também desta leitura de Bruno Borralhinho, com a Orquestra Gulbenkian e, claro, a direção, a assinatura de Pedro Neves, com os músicos da Orquestra Gulbenkian. Música na tarde, ainda percorrendo outras notas, agora Mar e Jasmim, Ana Vitorino de Almeida.

Escutámos Mar e Jasmim, uma obra de Ana Vitorino da Almeida, integrada no álbum intitulado A Sombra dos Sentidos. É o seu opus 46. Ana Vitorino da Almeida, uma compositora nascida em 1978, uma obra de música de câmara que ouvimos para quarteto de cordas, composta em 2017, uma formação que reuniu dois violinos, viola e violoncelo, uma obra dedicada à violinista Raquel Cravino, e também ao quarteto arabesco, o próprio título com esta alusão, a oposição imagética entre dois elementos, o mar, o movimento talvez, e também o jasmim. O caráter tão delicado da música de Ana Vitorino da Almeida também estará connosco com toda a sua exatidão na proposta de três apresentações. A primeira acontece hoje, dia 25, às 21h30, para amanhã também uma segunda às 21h30 e no domingo às 17h. Por ordem, hoje será no Salão Nobre da Junta de Freguesia de Esgueira, amanhã no Salão Nobre da Junta de Freguesia de São Bernardo, em Aveiro, sempre às 21h30, e no domingo no Centro Cultural de Eixo, em Aveiro, Grisal de Vozes Femininas, com o quarteto de cordas de solistas da Orquestra das Beiras, Kinga Maria S. Vitais no violino, Joana Machado também no violino, Judith Bank na viola d'arco e Svetlana Gavrikova no violoncelo, com Teresa Queiroz a ser responsável pela curadoria e também pela dramaturgia. A Orquestra das Beiras apresenta este concerto com as vozes femininas. É um espetáculo que afirma o feminino na cultura, tem esse mote, em especial na criação e também na execução, na interpretação artística. O projeto propõe um encontro entre a música erudita, por um quarteto de cordas de solistas da orquestra, e também a poesia, dita pela atriz Teresa Queiroz, destacando a presença, a voz e o legado das mulheres que marcam diferentes épocas. É uma designação para um concerto, Grisal, que presta homenagem a Maria de Mel Furtado Caldeira Giraldes, de Bourbon, que viveu entre 1864 e 1944, natural de Anadia, uma escritora, musicista, também promotora cultural, conhecida pelo pseudónimo de Grisalde e que se destacou no panorama cultural português do século XIX como uma obra que cruza a música, a literatura e que revela a força criativa feminina num contexto historicamente marcado por limitações sociais. O espetáculo, também o concerto, inclui obras de autoras contemporâneas como Ana Vitorino da Almeida e Grazina Bacevics, que vão explorando novas linguagens e que vão ampliando a presença feminina na música atual. Mar e Jasmim, esta composição de 2017 que ouvimos, é uma das obras de câmara mais expressivas de Ana Vitorino da Almeida, uma das mais ativas compositoras portuguesas da atualidade, e vai estar então presente em concerto. Também a agenda aberta para a presença de Artur Pizarro connosco na tarde, agora tocando Sergei Rachmaninoff.

0: Artur Pizarro ao piano, já lá iremos, abrindo a agenda de concertos e sabendo o que poderemos ouvir deste grande intérprete, aqui a interpretação de Sergei Rachmaninoff, a suite em Ré menor, que escutámos na viragem para a segunda hora da tarde com a RTP Antena 2. Agora, outras músicas e damos entrada no universo que vai caracterizar a segunda hora da viagem com a RTP Antena 2, prometido o encontro com a última edição de Luís Caetano e para hoje o compromisso de Long Island com da referência à obra de Taphil Brotzer, Achner. Luís Caetano vai conversar com a editora Carmen Serrano. É um romance aplaudido, um romance recente que integra a coleção que celebra os 75 anos da ASA. 13 horas e 59 minutos, tempo de acertarmos o relógio.
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0: 14 horas em ponto, são 13 nos Açores. Já sabe então a razão pela qual escolhemos Artur Pizarro ao piano, não para a escuta de Mozart, já sabe do anúncio da integral das sonatas para piano, que vai ser apresentada por Artur Pizarro. Nós escutámo-lo em Rachmaninoff e prosseguimos ainda com a agenda aberta a caminho da apresentação da obra de Isabella Leonarda, uma autora que também está hoje connosco na tarde com a RTP Antena 2.

La Geronzita, com a interpretação de Cristina Plurrari, o agrupamento L'Arpeggiata Luciana Mancini, na leitura desta melodia tradicional que integra o álbum intitulado Wonder Woman, de Cristina Plurrari, com L'Arpeggiata, e que escolhemos a propósito de um convite que deixamos ficar consigo e que tem também a marca da RTP Antena 2. Trata-se de uma ópera graffiti, com esta viagem à música tradicional, música das ruas de Itália. Ópera graffiti é um acontecimento com Arepo, ópera e artes contemporâneas, apresentada no Centro de Artes e Criatividade do CAC, em Torres Vedras. É uma estreia absoluta que acontece nos dias 26, portanto no dia de amanhã, às 20h30, e no domingo às 17h. É uma nova criação que acontece então no Centro de Artes e Criatividade de Torres Vedras, sábado às 20h30 e no domingo às 5 da tarde. Uma nova criação que propõe um cruzamento entre a música erudita, o hip-hop, a cultura urbana e a arte de rua, transformando frases de grafite que foram recolhidas por todo o país numa narrativa prática contemporânea. A RTP Antena 2 transmitiu as óperas no minuto, 12 mini-óperas no minuto, que estão na origem do espetáculo, todas as terças-feiras, às 15 horas, e revelámos episódios, personagens, inspiradas nas frases de grafite e também nos contextos sociais e territoriais onde foram encontradas. E no palco estas histórias vão convergir numa narrativa contínua, com cerca de uma hora, uma criação que procura aproximar a obra de diferentes públicos, também a ópera, e refletir sobre a cidade, os seus habitantes, aquilo que é a dimensão da ópera como a expressão de arte total, as múltiplas vozes. Por vezes a cidade pode ser um coral que nela se fazem ouvir. Música de Luís Soldado, libreto de Rui Zing e encenação de Linda Valadas, direção musical de Rui Pinheiro, ópera graffiti, colocando em palco os cantores Nuno de Araújo Pereira, Inês Simões e Ricardo Rebelo da Silva, acompanhados por três instrumentistas: Angélica Fonseca no violino, Sandra Pinto no fagote e Romeu Santos no contrabaixo. Os intérpretes dão corpo a diferentes arquétipos urbanos, entre grafiteiros, autoridades e cidadãos, talvez ouvintes de rádio. No universo cénico, conta ainda com a presença da bailarina Beatriz Pereira. O desenho de som está a cargo de Pedro Pascoal, contribuindo assim para uma criação onde diferentes linguagens artísticas se vão cruzando. Sábado às 20h30 no Centro de Artes e Criatividade de Torres Vedras, e no domingo às 17h no mesmo lugar.

Dorme Poer, a obra Nive Poer, de Isabella Leonarda. Assim, estas notas, esta melodia, esta cadência, é o primeiro motete para uma, duas, três e quatro vozes, opus 7, publicado em 1677 por Isabella Leonarda, que viveu entre 1620 e 1704. É um motete sacro para soprano solo e também para baixo contínuo. Ouvimos a interpretação que integra o disco que há pouco mencionámos, de Cristina Plujar, com o agrupamento L'Arpeggiata. Neste caso, a interpretação pertenceu a Benedetta Mazzucato. O álbum Wonder Women apresenta assim a obra de diversas mulheres compositoras. O texto é de enorme delicadeza na cena que refere, porque Jesus, perturbado pelo frio, não consegue adormecer e então a sua mãe, Virgem Maria, procura consolá-lo, cantando-lhe uma espécie de canção de embalar. O título Nive Poer, Dorme Poer, criança perturbada pela neve, alude precisamente ao frio que interrompe o sono do menino. A música de Isabella Leonarda abre o programa do concerto que está agendado para hoje, dia 25 de setembro, às 21h, no Convento de São Pedro de Alcântara, em Lisboa. É uma iniciativa Égide Artes e integra o ciclo Contratempo, Tempo da Música, Música do Tempo. O Ocasos Ensemble, com Rosa Salomé, Madalena Rolo e Mariana Santos, a declamação de Júlio Martins Fonseca, um ator, encenador e também dramaturgo, com a apresentação de Paulo Pires Duval, que é filósofo, ensaísta e um professor universitário. No âmbito deste subciclo Contratempo, o concerto presta homenagem à escrita, à prosa poética, por um lado, de Eduardo Lourenço, jorrando música por si evocada, de um modo direto ou indireto, que atravessa e vai dialogando com o seu pensamento, nomeadamente na sua obra Tempo da Música, Música do Tempo. E para este concerto é convidado Paulo Pires Duval para uma breve introdução ao universo estético do autor. Júlio Martins Fonseca vai ler excertos selecionados e o Ocasos Ensemble, responsável pela interpretação musical, cria o tal tecido de intertextualidade entre a escuta, a reflexão, a filosofia e a música, no qual a escrita musical e a escrita em texto ou palavra se vão convocando mutuamente. O programa começa com Um Som Sem Conceito, Isabella Leonarda, com a sonata duodécima, que tem três momentos: o adágio, o alegre e o presto. Depois, momentos de poesia, também menção a Andrea Falconieri, Johann Sebastian Bach e a Vivaldi. Nós escolhemos continuar com Isabella Leonarda, ouvindo das suas 12 sonatas, que é o opus 16 da compositora, a sonata undécima, e a composição vai ser aqui trazida pela Capela Strumentale del Duomo di Novara.

Ouvimos a Sonata Undécima de Isabella Leonarda, compositora que foi tocada pela Capella Strumentale del Duomo di Novara na tarde com a RTP Antena 2, a propósito de um concerto que nos traz um subciclo Contratempo. É uma iniciativa Égide Artes, Tempo de Música, Música do Tempo. O pensamento de Eduardo Lourenço, inundado pela música, e também o convite feito a Paulo Pires Duval, filósofo, ensaísta, professor universitário, para fazer a introdução, a declamação de excertos selecionados da obra de Eduardo Lourenço por Júlio Martins Fonseca, um ator, encenador, dramaturgo, e o Casus Ensemble, música tocada por Rosa Salomé, Madalena Rolo e Mariana Santos. É um concerto para ouvir hoje, a sexta-feira, às 21h, no convento de São Pedro de Alcântara, em Lisboa. Isabella Leonarda vai abrir o programa. E também, prometido para amanhã, às 19h, no convento de São Pedro de Alcântara, a integral das sonatas para piano de Mozart por Artur Pizarro. É o segundo concerto. Vai ser tocada a sonata em Dó Maior, é Caixa 279, de Mozart. Nós voltamos aqui à companhia por breves momentos de Artur Pizarro. Deixamos a surpresa para amanhã, a escuta de Mozart a partir das 19h no convento de São Pedro de Alcântara em Lisboa. Não esquece, é o segundo concerto da integral, é um momento memorável. Nós vamos celebrar a interpretação de Artur Pizarro, mas agora tocando num disco que é dedicado a Tchaikovsky e também a Rachmaninoff. Começamos com uma canção de Embalar.

Artur Pizarro tocando aqui esta composição Lullaby, é o Opus 16, número 1, integra o disco de obras completas para piano, terceiro volume de Sergei Rachmaninoff, a que Artur Pizarro nos dá a escutar. Entre outras obras, esta, o Opus 16, número 1, uma obra que parte originalmente de uma canção de Tchaikovsky e que Rachmaninoff veio a transcrever para piano. Ouvimos Artur Pizarro, que estará a tocar a integral das sonatas para piano de Mozart, com concerto agendado para as 19 horas de amanhã, dia 26, no convento de São Pedro de Alcântara, em Lisboa. A integral das sonatas para piano apresenta neste próximo concerto a sonata em Dó Maior, Caixa 279, do compositor. E quanto a Artur Pizarro, dizemos-lhe que é um pianista, um dos mais destacados portugueses da sua geração, nascido em 68, com estudos iniciados muito cedo no piano, com orientação da sua avó, a pianista Berta da Nóbrega, também por Campos Coelho, e depois estudos posteriores entre a década de 70, meados da década de 70 e os anos 90, com Sequeira Costa, discípulo de Viana da Mota. A sua formação inclui ainda um trabalho profundo com Aldo Ciccolini, em Paris, e com Bruno Rigutto. Venceu o concurso Viana da Mota em 87, o Greater Palm Beach Invitational Piano Competition em 89 e, sobretudo, com boa memória, o Leeds International Pianoforte Competition, este festival em 90, que acabou por consolidar o seu percurso internacional. A relação com Rachmaninoff é profunda. Interpretou a música do compositor desde muito jovem, em 87, aos 18 anos. Inclusivamente apresentou o segundo concerto para piano na final do concurso Viana da Mota, e 3 anos depois, em Leeds, interpreta a segunda sonata para piano e o terceiro concerto, num percurso que o próprio pianista veio a associar e a afirmar publicamente serem momentos fundamentais para a sua formação artística e ser um autor muito importante para a sua carreira. Continuamos por breves momentos na sua companhia, agora à escuta de uma canção popular de Manuel de Falha.

Agenda rica em termos de concertos, agora a passagem à última edição com Luís Caetano. Hoje a promessa de revisitarmos uma outra obra, uma obra fundamental também da literatura. Viajamos por outro momento da história da arte, agora com o compromisso de Long Island, de Teffy Bradshaw Ackner. Luís Caetano vai conversar com a editora Carmen Serrano. É um romance recente, aplaudido, e que integra a coleção e que celebra os 75 anos da ASA. Vamos ouvir, depois voltamos à música que poderemos escutar ao longo do fim de semana.

0: Eram afortunados os Fletchers. Tinham tido sorte. Aproveitaram todas as vantagens que lhes foram concedidas e avançaram inexoravelmente em direção a um futuro duradouro de esperança e sucesso, por um caminho pavimentado a ouro, por cima dos anteriores fracassos e azares, sem consequências. Eram o exemplo cintilante do sonho americano-judaico, pessoas que podiam encher o prato com tudo o que o país tinha para oferecer. Bom, claro que este não é um fim terrível. É o melhor fim possível para uma história terrível. Mas a vida ainda não acabara. E parte do que aconteceu a seguir teve a ver com o facto de os Fletchers acreditarem que já tinham cumprido a sua pena. Que, na verdade, tudo o que haviam já passado é que os abençoara para poderem desfrutar do eterno dia ensolarado. Que a segurança e a sobrevivência em que se regozijavam foram conquistadas por eles, uma espécie de indemnização pelo que tinham sofrido. Carl Fletcher fora raptado, e não só o rapto não os arruinara, como se tornara um símbolo da força moral da família, da sua capacidade de sobreviver no mundo. Os Fletchers persistiram, um paradigma daquilo que qualquer um poderia desejar para os seus, calcorreando de braço dado e passo alinhado os caminhos da felicidade e da prosperidade. O problema é que nunca se detiveram a pensar no que o resto de nós sabia. Que eles não tinham direito algum de estipular essas condições para a futura segurança e sobrevivência. Que, se calhar, não é assim que funcionam a segurança e a sobrevivência. Essas coisas não querem saber das pessoas. Não acumulam juros como um título do Estado de Israel. Quanto mais contamos com elas, como investimentos que se alimentam a si mesmos, mais precário e insidioso é o seu rendimento. Mas que se há de fazer? Os ricos são mesmo assim. E é um excerto do romance Compromisso de Long Island, escrito por Taffy Broadser Eckner, jornalista do New York Times, autora de perfis, de entrevistas, particularmente a celebridades, a gente conhecida, tem 50 anos e gosta de os ter, porque diz, dão-lhe invisibilidade. Está, aliás, muito curiosa por chegar aos 60, porque diz que ainda se quer sentir mais invisível, e diz isto literalmente no bom sentido, por alguém que segue mais tranquilamente na vida. Taffy Broadser Eckner é uma autora já bastante bem sucedida, autora, por exemplo, de Fleischman is in Trouble, romance que foi feito série com Jesse Eisenberg, Lizzie Kaplan e Claire Danes há não muitos anos. Vi a série há, julgo que há 2-3 anos. Esse não está publicado no nosso país, mas o melhor livro do ano para dezena e meia ou duas dezenas de jornais e revistas norte-americanas, como a New Yorker, o próprio New York Times ou o Financial Times ou a Spectator, a considerar o ano passado Compromisso de Long Island um dos melhores livros do ano, que aliás tem também conquistado prémios no resto do mundo, nomeadamente em França. Este livro tem a tradução de Elsa T.S. Vieira. Uma das escolhas da editora, que é a nova coleção da ASA para assinalar os seus 75 anos, Carmen Serrano, editora da ASA, bem-vinda uma vez mais à Antena.
1: Obrigada.
0: 2. Um livro que está separado de Maurice mais de 100 anos, um retrato da nossa época, mas com a caráter intemporal da literatura. Taffy Broadser Eckner a dar-nos aquilo que, aliás, no próprio excerto que li há um pouco essa referência, digamos que é a Great American Jewish Novel, a força da cultura, das raízes judaicas na América do Norte, nos Estados Unidos, essa vivência que muitas vezes implica muito humor. E este, que é um livro de uma família disfuncional, apesar de rica, vamos até aos subúrbios de Long Island, até Middle Rock, com este patriarca, não será bem, até porque a mãe dele também tem uma palavra a dizer, E a mãe dele será a mais matriarca, Carl Fletcher. A quem vai acontecer este grande safanão na vida? Só que não é só a ele, é a toda a família. E é a longo, longo prazo. É um livro que nos diz que há coisas que nos acontecem cujas consequências, e também o certo aqui nos diz isso, cujas consequências se calhar só chegam passados muitos, muitos anos. Apresente-nos Compromisso de Long Island, Carmen Serrano.
1: É um livro que trata com humor a tragédia. Não uma tragédia de grandes dimensões, uma tragédia aparentemente...
0: de que se sai incólume.
1: Exato. E é o facto de ser algo que parece ter ficado à superfície que torna este livro tão interessante. Porque o que é que está abaixo da superfície? Vamos precisar de muitos anos para saber. Vamos precisar de conhecer as gerações mais jovens desta família para perceber que o impacto de algo que parece tão, enfim, inócuo, na verdade, não é? Há um rapto sem grandes consequências.
0: Bem, há um pagamento de um resgate que é bem pesado. E há um homem que fica durante 5 dias fechado, curiosamente, nas próprias instalações que até têm a ver com a sua própria empresa. Mas que é libertado e, portanto, final feliz.
1: Exato. Há um rapto, há depois a proteção que o dinheiro lhes dá, não é? Para pagar esse resgate. Há também a proteção que o dinheiro lhes dá no sentido em que. Que eles podem fingir que a vida continua sem que nada muito.
0: Foi só um acidente.
1: Exato. Há alguma liberdade nisso, e é a liberdade que lhes é dada pelo dinheiro, de facto. Mas até onde? Até onde é que essa liberdade pode de facto ir? Depois, nas suas vidas privadas, essa liberdade como que se esfuma? E eles ficam presos ao que nunca foi dito. Porque nunca nada é dito sobre isto, não é? Sobre o rapto no seio da família. Tudo o que fica em silêncio volta.
0: É quase um livro de reação àquilo que impera no mundo, que é o dinheiro, de revolta, de resistência. No fundo é essa a grande lição deste livro. O dinheiro não traz felicidade. Mas mais do que isso, o dinheiro não garante segurança. Não garante segurança porque quando este... pai de família, Carl Fletcher, sai de casa depois de se despedir da mulher e dos dois filhos e enfia a chave no carro, ele é raptado. E, portanto, a primeira prova de que o dinheiro não traz segurança, a não ser que se prescinda de liberdade, como acontece com muitos milionários. Mas depois, lendo o livro, percebemos que também não traz a segurança de limpar todos os danos causados não só por este evento, por esta circunstância, mas pela própria educação, pelas próprias condições familiares, pela própria predisposição social deles enquanto donos de um negócio, por tudo aquilo que nos diz que nós não somos uma ilha, vivemos com todas as circunstâncias que nos rodeiam, e é por isso que até a filha que está por nascer, porque Ruth, a mulher de Carl, está grávida a quando o rapto, ela depara-se com esta realidade que desconhecia. A vida não está protegida para ela, não está protegida para o marido, mas também não está protegida para aquela criança que ainda tem no seu ventre. Jenny estava ainda por nascer quando isto aconteceu, mas ela será uma das afetadas por tudo isto que acontece aos Fletchers. E a vida aqui vai se desenvolver ao longo de décadas. É um pouco como no Tolstói. Todas as famílias felizes se parecem, só as famílias infelizes se distinguem. Esta será uma família que se vai distinguir. Se calhar não tanto pela infelicidade, mas certamente que não pela felicidade.
1: Talvez pela fragilidade.
0: Fragilidade. Pela humanidade.
1: Porque se há algo que a autora acho que consegue destacar com brilhantismo é a fragilidade humana. E que está para lá das condições. Está para lá de circunstâncias. E quando é posta à prova, nós transformamos-nos, não é? Nós, seres humanos, transformamos-nos quando somos postos à prova de uma maneira muito fundamental, não é? E é isso que acontece. Por isso é que a personagem, a filha, que ainda não tinha nascido, foi afetada por este trauma.
0: No fundo, esta circunstância do rapto é decisiva, mas a reação a ele representa o que é o espírito desta família.

0: tassianos da sua família. O irmão Nathan é um homem amedrontado e Bernard, ou Beamer, é alguém que está completamente esfarrapado por dentro, tem fome de contactos corporais, de experiências, de afetos, de... ele precisa de se esquecer e por isso recorre a todo o tipo de experiências sexuais mirabolantes. É um dos promotores de sorrisos na leitura deste livro, apesar de entrarmos às vezes em cenas que podem ter uma bolinha vermelha no canto superior. E então seguimos com o descalabro de uma família privilegiada. Portanto, literalmente, esta questão de o dinheiro não garante nenhum tipo de felicidade. Ajuda muito, como todos sabemos, como a sabedoria popular o diz. Já falei há pouco numa série, porque o anterior livro, anterior mais ou menos, porque ela começou a escrever Fleischman is in Trouble, escreveu este Compromisso de Long Island e depois acabou o Fleischman is in Trouble. Mas falo de uma outra série, porque verdadeiramente quem viu a série Succession, dessa família também muito endinheirada, mas muito disfuncional, vai encontrar aqui muitos pontos de contacto.
1: Relações entre pessoas frágeis em busca de reconhecimento, uma dinâmica de poder que não tem, na qual não há exatamente fronteiras, não é? Onde é que começa o poder corporativo e onde é que acaba o amor filial. Tudo isso se reflete aqui também, e acho que foi o que levou algumas das críticas ótimas que este livro recebeu a mencionarem Philip Roth ou até mesmo Jonathan Franzen, porque estão aqui os defeitos, estão aqui as fragilidades, aquilo que muitas vezes preferimos esconder ao longo do tempo, porque a passagem do tempo é também um elemento importante neste livro, quase que um personagem por si mesmo. As décadas passam, o silêncio que se avoluma ao longo dessas décadas ganha quase uma existência corpórea, não é?
0: Sim, e é um trabalho de escultura de personagens. A escrita de Taffy Broadser Ackner passa muito por aí, pela escultura literária da personagem, de personagens ao longo de muito tempo. E depois há esta vivência judaica numa América, na literatura americana, isso não é novo. O que nos mostra é que as gerações seguintes, as segundas gerações ou terceiras gerações, já são muito mais americanas do que judaicas, digamos. Vai-se perdendo esse elo de ligação, os filhos vão-se distanciando dessa estrutura social.
1: Sim, há esse confronto com a tradição e com a herança familiar, no confronto de todas as gerações e não apenas nestas circunstâncias específicas. Todos nós nos distanciamos, uns com mais, enfim, intensidade, outros com menos intensidade, dos nossos...
0: da ancestralidade e de tudo aquilo que as famílias muitas vezes transportam. Leio um excerto que também nos leva um bocadinho para aí. E embora saibamos que não existe mecanismo algum capaz de garantir a nossa segurança, e embora saibamos que não existem realmente D-books, ora, D-books, dizer aqui que são almas penadas, e embora saibamos que não existem realmente D-books, mas isto, obviamente, almas penadas na mitologia judaica, exceto no sentido em que a geração anterior nos assombra para sempre, todos nós aparecemos no encontro de antigos colegas de escola e falamos de como as coisas mudaram, que a maior parte das pessoas trabalha agora na área das finanças, aproveitando a argumentação talmúdica de que também é parte da nossa herança fazer cair os mercados e perceber a melhor maneira de o dinheiro gerar dinheiro, que a classe média está a desaparecer, que a classe intelectual judaica está a perder importância, que a geração que trabalhou e lutou para que possamos viver como quisermos ficaria chocada ao ver que não há entre nós um pintor, um poeta, um violinista de orquestra, nem sequer um professor de filosofia. É então que, inevitavelmente, a conversa vai parar àquele breve momento em que os Fletchers quase tiveram de enfrentar a mesma realidade que todos nós. Aquela vez em que houve um D-book nas engrenagens deles, em que quase se viram forçados a compreender o que significa não saber o que o futuro traz. Consolamo-nos, sugerindo que, se calhar, não ganharam muito com uma resolução tão fácil dos seus problemas.

0: Sim, foram criados sem ter de aprender a lutar pela segurança. Mas como é que podem sentir-se realizados na vida assim? Sim, consolamo-nos dizendo que talvez os membros fantasmas do potencial que não usaram lhes dão o suficiente para que percebam que perderam a oportunidade de se erguer acima das suas circunstâncias confortáveis e se tornarem as pessoas reais, que só a verdadeira adversidade e o medo podem criar. Os genes podem estar adormecidos, mas não se diluem. Mesmo os mais recessivos ficam nos bastidores, completamente vestidos, à espera da sua vez de entrar em cena. E vamos conhecendo então a história de uma família, através de diferentes perspectivas de cada elemento, a partir desse momento de um rapto, que parece ter sido ultrapassado, mas não foi. Foi fértil em muito esta incapacidade de ultrapassar adversidades porque o futuro está garantido. E ao contrário da maior parte de nós que receiam sobre o amanhã, sobre as circunstâncias, sobre a capacidade de subsistência, há famílias que não têm esse manejo da intranquilidade e por isso depois são apanhadas desprevenidas. No meio de tudo isto há muito humor, muito existencialismo à maneira do humor judaico e já não sigo pela questão do título, porque este compromisso de Long Island é uma expressão que tem a ver com estratégias alternativas de, especialmente as jovens, manterem algumas coisas intactas nas suas relações. Há esse paralelismo, o humor começa desde logo aqui pelo título. E depois também é muito curioso porque todo o romance é inspirado muito vagamente, digamos que é essencialmente este momento basilar do rapto da cabeça de família, no rapto do empresário Jack Tyke, de 34 anos, em 1974. Creio que ele era amigo do pai de Taffy, Broadser Eckner. E esse rapto nos Estados Unidos de Jack Tyke em 1974 está na história como o maior resgate pago por um rapto até então nos Estados Unidos da América. Foram $650 mil. E há aqui inspiração por parte da autora, até por ligações familiares, mas tudo o resto é pura pena da literatura. Compromisso de Long Island, de Taffy Broadser Eckner. Escolha da Editora é um dos livros que marca o início desta coleção, que assinala os 75 anos da ASA. Livro que nos foi apresentado pela editora Carmen Serrano. Muito obrigado por este regresso à rádio.
1: Muito obrigada.

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1: A última edição com Luís Caetano e hoje a conversa com Carmen Serrano a propósito do livro Compromisso de Long Island de Tefil Brotzer Achner, para ouvirmos aqui assinalando os 75 anos da ASA. Sempre que queira, consulte o arquivo do programa Última Edição, que está disponível na página da RTP Antena 2. E acompanhe também todos os conteúdos, todas as ofertas que temos para si em termos de programas especiais. Também Leonard Bernstein, compositor do mês, connosco, e todos os conteúdos, como por exemplo o Vivi Acordas, que iremos escutar daqui a pouco. Mas até lá, dizemos-lhe que neste dia 25 de setembro vai ser evocado Manuel de Falha, que é o autor com os 150 anos do seu nascimento a passarem, um exemplo de luta contra a opressão na história ibérica. O programa vai estar a cargo de soprano Laura Martins e do guitarrista Yuri Marchese, e é inspirado o programa nas 7 canções antigas do compositor, exultando tradição e identidade local e sublinhando neste âmbito a escritora Rosália de Castro. Ficamos com esta nota então para hoje às 17 horas, já não falta muito, no Jardim de Inverno do Palácio dos Lilazes, ao Lumiar, em Lisboa, um ciclo de concertos à música no Jardim, que tem agora a sua 2ª edição. Cantarei O Que Sinto, evocação de Manuel de Falha, nos 150 anos do seu nascimento. Laura Martins, daqui a pouco, soprano, e Yuri Marchese na guitarra.

0: Manuel de Falha, que ouvimos cantado na tarde com a RTP Antena 2, num primeiro momento, nesta segunda hora, com El Pano Moruño, e depois prosseguimos no regresso à sua obra como Polo, aqui a leitura de Liliana Rodrigues com Rafaela Smits, música de Manuel de Falha, cruzar um momento para a terceira hora da viagem na RTP Antena 2. Um momento para a terceira hora da viagem na RTP Antena 2.
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0: 3 horas e 1 minuto, passa 1 minuto das 2 da tarde nos Açores. Mafalda Serrano consigo ao longo desta tarde com a RTP Antena 2, o serviço público da Rádio Clássica, a fazer-lhe companhia até às 4 da tarde, agora dando passagem ao vivo e a cordas. Vamos ouvir Hugo Lobo ao piano.
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5: Olá a todos. Tenho como convidado para esta semana o pianista Hugo Lobo, um dos casos mais sérios da nova geração de músicos do nosso país. Jovem super talentoso, conhecedor profundo desta música, grande instrumentista e improvisador, é também um peso pesado no órgão Hammond, instrumento significativo na história do jazz. Para esta sessão, gravamos uma linda balada intitulada

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1: Hoje, Bruno Santos a convidar para estar consigo o piano Hugo Lobo, que ouvimos e que pode voltar a escutar se aceder ao sítio da RTP Antena 2 em rtp.pt e consultar também em RTP Play o arquivo do programa Ao Vivo e a Cordas.
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1: 15 horas e 8 minutos, 14 e 8 nos Açores. Damos então a sequência à viagem que é feita nesta terceira hora, ainda com o regresso às cordas. Neste caso, aquelas que são tocadas e que foram assim criadas por António Pinho Vargas.

Tom Waits faz parte do álbum de António Pinho Vargas, intitulado As Folhas Novas Mudam de Cor. A obra de António Pinho Vargas integra a programação da temporada do Teatro Nacional de São Carlos de 2026-27, incluindo os dias levantados entre as 5 obras portuguesas que vão compor esta programação da temporada. A apresentação vai assinalar o regresso desta ópera de António Pinho Vargas ao palco. Foi estreada mundialmente em 25 de abril de 98 no Teatro Nacional de São Carlos. Foi uma encomenda realizada com a Expo 98 e a música é deste compositor, com um libreto de Manuel Guzmão. Temos, aliás, menção à sua obra e a todo o percurso de António Pinho Vargas na obra que nos deixou, também na sua imensa generosidade, uma conversa que está disponível em RTP Play para escutar, revisitar António Pinho Vargas nos diversos momentos da sua obra artística. É um mapeamento de uma escuta, a cartografia de uma escuta. A próxima apresentação pública desta sua obra, Os Dias Levantados, de António Pinho Vargas, está marcada para o dia 7 de outubro de 2026, às 21 horas, no Coliseu do Porto, AGEAS.

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Agora, o vendaval parou na figura da barbárie. Aquele anjo tem a boca cheia de terra e de pedras desagregadas. Tropeça e abisma-se, como o tigre na arena dominada que a classe dominante domina. E então, a fronteira desaparece.

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1: Eu, que irei também morrer, saúdo-te. 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
2: Assim, o prólogo de uma obra marcante, Os Dias Levantados, que ouvimos António Pinho Vargas, aqui interpretado com a direção de João Paulo Santos, uma gravação também com Nicolau Domingos, Jorge Vaz de Carvalho, Ana Esther Neves, o coro do Teatro Nacional de São Carlos, a Orquestra Sinfónica Portuguesa e, claro, João Paulo Santos. Ouvimos este princípio prólogo a uma essência filosófica também, o pensamento de Walter Benjamin, também o pensamento, o conceito da história, a imagem do anjo da história, do anjo camponês, Walter Benjamin, e o coro com esta orquestra, aqui numa gravação que revisita a obra que será levada, como lhe dissemos, no próximo dia 7 de outubro, o dia escolhido para um calendário que inclui na programação do Teatro Nacional de São Carlos, às 21 horas, no Coliseu Porto AGAs, uma versão de concerto que integra então a programação, que traz 5 obras portuguesas a este tempo que vivemos, temporada 2026-2027, a música de António Pinho Vargas e o libreto de Manuel Guzmão. Para ouvir também na tarde e nestes dias, Pedro Burmester, o piano.

Pedro Burmester vai estar ao piano, mas desta vez para tocar Chopin e Janáček. Ouvimos-lo em Schubert, com um momento da sonata, um opus póstumo, sonata número 14, com o terceiro andamento, Allegro Vivace. Pedro Burmester vai apresentar um programa que se vai aventurar por entre a névoa e os mistérios da noite. É um concerto intimista, a melancolia vai cruzar-se com traços da música popular num programa de coloração intensa. Compositor checo Leoš Janáček escreve o ciclo intitulado Nas Brumas, em 1912, num período em que o sofrimento da vida justificava uma obra muito introspectiva. É enorme o poder de sugestão desta obra. E também Frédéric Chopin, que era o eterno exilado, criava peças de grande dimensão expressiva, como os Célebres Noturnos, a qual Diário Íntimo, inspirado na tradição musical do seu país. Vamos poder ouvir Pedro Burmester hoje às 21h30, hoje dia 25, sexta-feira, no Teatro Garcia de Rezende, em Évora. Revisitamos um dos seus discos, com a revisão, por exemplo, das variações Goldberg.

Pedro Burmester, na leitura das variações Goldberg, escutámos a variação número 25 do álbum que nos dá a escutar este intérprete, que poderemos também ouvir ao vivo, tocando Chopin e Janáček, hoje pelas 21h30, num concerto intimista que tem lugar no Teatro Garcia de Rezende, em Évora. A música de Johann Sebastian Bach vai estar também em destaque na programação do 32º Festival de Música de Gaia, e é com um recital de violoncelo de Christoph Cohen. Christoph Cohen vai tocar Domenico Gabrielli, também Jean Daniel Brown, Johann Sebastian Bach e Joseph Clément d'Alabaco. O Cineteatro Eduardo Brazão recebe o violoncelista francês que, na sua passagem aqui por este Festival Internacional de Música de Gaia, oferece um concerto no qual interpreta autores do período barroco. Tem uma carreira brilhante a solo, no violoncelo e também na viola da gamba, e é um músico fundador do Quarteto Mosaic, diretor do Ensemble Barroco de Limoges e professor no Conservatório Nacional Superior de Música de Paris e na Escola Cantorum Basilensis em Basileia, na Suíça. Também música de Johann Sebastian Bach para ouvir no domingo, dia 27, pelas 19h, Igreja do Convento dos Cardais, em Lisboa, Arquiteturas Celestiais, com Carla Barreiro Martínez e Christel Lee nos violinos, Dimut Poppen e Samuel Bersian nas violas e Alexander Schauschen no violoncelo. Vão tocar Mozart, Johann Sebastian Bach, a Chaconne da partita número 2, BWV 1004 para violino solo, Felix Mendelssohn e Mozart. Para além da promessa de Mozart, neste fim de semana por Artur Pizarro, há também a revisitação da música de Jolie Braga Santos.

Adágio e Scherzino, de Joly Braga Santos, a obra que ouvimos, tem um significado bem especial para nós, já que é um dítico e que foi dedicado ao Quinteto de Sopros na altura da antiga Emissora Nacional, uma obra que tem data de composição de 1956 para Quinteto de Sopros, flauta, oboé, clarinete, fagote e trompa, e veio a ser estreada em junho de 89, já depois da morte do compositor, pelo Quinteto de Solistas de Lisboa, na Sociedade Portuguesa de Autores. Esta obra, com o seu Adágio e Scherzino, vai ser levada a palco neste fim de semana, e o programa

uma boa aposta, um festival a decorrer e neste dia, com um programa rico, podemos ver na sede da Orquestra de Câmara Portuguesa o piano e vibrafone também de algo, Francisco Couto Piano, e é o quarto festival de música de Câmara de Oeiras. A Orquestra de Câmara Portuguesa, a Associação Musical, vai apresentar a quarta edição do Festival Internacional de Música de Câmara de Oeiras, dias 25, 26 e 27 de setembro. Inspira-se no mote Casa e o título da nova criação, com o ensemble Notas de Contacto, vai estrear no último dia do festival. 25 de setembro às 21 horas, Mozart e Ventos da Casa, quinteto de sopros para ouvirmos, com Rui Borges Maia na flauta, José Costa no oboé, Ana Maria Santos no clarinete, Lourdes Carneiro no fagote e Luís Vieira na trompa. E guardamos para o final da viagem, quase quase o final da viagem, o regresso ao autor com o qual iniciamos esta trajetória na terceira hora da tarde com a RTP Antena 2. Ouvimos Tom Waits, de António Pinho Vargas, e o prólogo da sua ópera Os Dias Levantados, que vai ser levada ao Coliseu, às Gaiás do Porto, no próximo dia 7 de outubro. Já não falta muito. A bilheteira a ser consultada também por quem queira assistir ao regresso desta obra, que está integrada na nova temporada do teatro e que nos traz esta música. António Pinho Vargas também, Noturno Diurno, para ouvir no fim de semana. Vai ser domingo às 19h, no Centro Cultural de Belém, grande auditório aberto, com a Orquestra Metropolitana de Lisboa, Stephan Isserles no violoncelo e Pedro Neves a dirigir. O programa tem início com Noturno Diurno, e tem uma nota bem importante, que é a Sinfonia número 5 de Ludwig van Beethoven, a fechar o concerto. Chamam-lhe Sinfonia do Destino, a quinta de Beethoven, é um monumento do imaginário coletivo ocidental, a consciência individual determinada a enfrentar as maiores adversidades para defender ideais. E há também os Paradoxos Expressivos de António Pinho Vargas para revisitar, com duas outras obras que, de mestre e aluno, coincidem no registro íntimo e eloquente do violoncelo, Concerto número 2 de Saint-Saëns e a Elegia de Gabriel Fauré. Ficamos-nos por Noturno Diurno, António Pinho Vargas, com a Royal Northern Sinfonia e Baldur Breinemann.

0: Noturno Diurno de António Pinho Vargas vai abrir o concerto da Orquestra Metropolitana de Lisboa com Stephen Isserlis no violoncelo e Pedro Neves na direção. Centro Cultural de Belém, grande auditório com Orquestra Metropolitana de Lisboa, 19 horas no domingo dia 27. O concerto vai encerrar com a Quinta Sinfonia de Beethoven. António Pinho Vargas para ouvir e daqui a pouco também a presença de um compositor e autor português a propósito da música com Alexandre Delgado, à escuta de Franz Schubert e também a tarde que vai continuar com António Pires Veloso pelas 17 horas, as notícias do mundo atualizadas e a promessa de mais logo às 21 horas a Sala 2 de Nuno Galopim abrir sobre o cinema de Zhou Isaishi. Regresso à sua companhia na próxima segunda-feira às 13, agora 16 horas, 15 horas nos Açores. Ficamos juntos a propósito da música. Tenham um ótimo fim de semana. Regresso segunda-feira para estar na sua companhia. Fique bem, até lá.
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Chegamos hoje à última emissão dedicada aos quartetos de Schubert, um género em que este conseguiu afirmar-se sem ser esmagado pela grandeza de Beethoven. Os primeiros 11 quartetos eram páginas de juventude muito influenciadas por Haydn e Mozart. Mas os quatro últimos reagiram ao estímulo beethoveniano de uma forma tão pessoal que constituiu, só por si, um capítulo à parte da história do género. Schubert conferiu ao quarteto um tom de confissão íntima que transcende a rigorosa concepção de música pura que o século XIX cada vez mais reservou para este tipo de formação. Isso é particularmente verdade no caso do último quarteto, escrito em 1826, 2 anos depois do trágico A Donzela e a Morte, que ouvimos há 15 dias. Este quarteto, menos conhecido, é igualmente intenso e ainda mais introspectivo. Schubert associou a tonalidade de Sol maior nas suas canções com um certo ardor e coragem aventureira. Mas este quarteto é tanto em Sol maior como em Sol menor. Essa dualidade é o cerne da questão.

Aquele primeiro acorde era de Sol maior, crescendo até explodir em Sol menor. Eis a imagem de marca deste quarteto, a instabilidade entre o modo maior e o modo menor. Há uma enorme agitação interior que se expressa em incontáveis trémulos. Alguém chamou esta obra Quarteto dos Trémulos. Acrescentemos entre parênteses que um trémulo é a repetição muito rápida de uma mesma nota, num rostilhar. É um efeito típico de ópera, mas que Schubert usou com um requinte infinito na sua música de câmara. Ouçamos um exemplo desses trémulos, que rodeiam a ideia seguinte do primeiro andamento deste quarteto, como uma auréola irradiando uma celestialidade melancólica.

Esta é uma fase complementar do primeiro tema. O segundo tema, em Ré maior, tem um caráter dançante, com uma singeleza comovedora. Este tema, que se cola ao ouvido, dá asa a um episódio de grande agitação. Mas ele vai permanecer um pouco alheio ao dramático desenvolvimento central desta forma sonata, que descreve um percurso alucinado, num constante oscilar entre luz e escuridão, entre esperança e desespero. A reexposição começa de forma muito interessante, colocando o acorde maior e menor do início, precisamente na ordem inversa. Já não há a fúria desesperada do começo. Há um apaziguamento meio hesitante. E no fim do andamento, a oposição entre o maior e o menor tem compactamente a última palavra. Interpretado pelo Emerson String Quartet, ficamos com o primeiro andamento, Allegro, do quarteto número 15, Deutsch 887, em Sol Maior, de Franz Schubert.

Foi o primeiro andamento do quarteto Deutsch 887 em Sol maior de Schubert. O Andante un poco moto em Mi menor ilustra bem a importância que Schubert confere ao violoncelo nesta obra. É a revelação do poder expressivo do instrumento, que culminaria no ano seguinte no sublime quinteto com dois violoncelos, terminado pouco antes de morrer. Neste Andante, a melodia confiada ao violoncelo envolve-nos numa atmosfera triste e pungente. É uma forma estrófica em cinco partes, A, B, A, B, A, em que as duas partes B são momentos desesperadamente dramáticos. Aí somos de novo inundados por trêmulos, retomando a instabilidade febril do primeiro andamento. Continuemos com a interpretação dos Emerson.

Depois deste Andante em Mi menor, de uma intensidade sufocante, aqui tocado pelo Emerson Quartet, no scherzo do último quarteto de Schubert, voltamos a encontrar trêmulos, só que agora bem medidos, de forma precisa e articulada. Continuamos no modo menor, passando agora a Si menor. Neste andamento, há a mesma instabilidade emocional dos dois anteriores, encadeando pianíssimos e fortíssimos em desconcertantes flutuações tonais. No trio, contrapõe-se uma graciosa melodia em sol maior, único momento deste quarteto que emprega, de forma tradicional, a tonalidade principal da obra. Mas, em vez de uma frescura jovial, essa melodia sugere-nos, com as suas sonoridades difusas e longínquas, uma evocação nostálgica de alegrias do passado. Talvez do tempo de infância em que Schubert tocava quartetos com o pai e os irmãos. Ouçamos o Scherzo, do quarteto Deutsch 887.

O Allegro assai, que termina o quarteto número 15 de Schubert, é de uma riqueza rítmica que o compasso de 6 por 8, ritmo típico de tarantela, não faria prever. No movimento imparável, os quatro instrumentos encadeiam-se em figuras rítmicas desfasadas, que por várias vezes nos fazem perder a noção dos tempos fortes, quase anunciando jogos de texturas do século XX. Em forma rondó, este andamento reafirma desde o início a oscilação entre o modo maior e o modo menor, retomando textualmente ideias anteriores, de uma forma que vinca a enorme coesão deste quarteto. Como diz Brigitte Macin, no seu livro dedicado a Schubert, a coda reúne nos últimos murmúrios simbólicos das cordas todas as trevas interiores libertadas ao longo dos quatro andamentos.

pelo Emerson String Quartet, ouvimos o quarto andamento do último quarteto de Schubert, Deutsch 887 em Sol Maior. Este quarteto, o número 15, foi escrito febrilmente em 10 dias, no verão de 1826. A Schubert já só restava um ano de vida. Um músico amigo confessou-nos certa vez: sem Schubert não conseguiria viver. Schubert partilhou connosco os seus sentimentos e a sua tragédia íntima sem vislumbre de sentimentalismo. Tocou no cerne do mistério da música. Este programa teve assistência técnica de Mário Pereira e assistência de realização de Cristina Lourenço.

0: A giga do Concerto Grosso número 6 do português António Pereira da Costa pelo ensemble Bonnecord, com direção de Diana Vinagre.
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4: RTP Antena 2, são 5 da tarde, 4 horas nos Açores. O Jornal de 2, com edição de Augusto Henriques.
5: O Governo recebe na segunda-feira os empresários do setor da terraplanagem que promoveram esta manhã uma marcha lenta. O Papa e o Presidente francês defendem a regulação urgente da inteligência artificial. Neste jornal vamos saber do filme de Ruben Alves, que está a bater recordes de bilheteira, conhecer a quinzena da dança em Almada e conferir a festa do outono em Serralves. Boa tarde, sejam bem-vindos ao Jornal da 2. Os combustíveis devem descer para a semana. A estimativa do Automóvel Clube de Portugal aponta para uma redução de 6 cêntimos por litro no preço da gasolina e de 2 cêntimos por litro no preço do gasóleo. A variação final nos preços dos combustíveis está ainda dependente do valor do fecho dos mercados esta sexta-feira. O Governo admite vir a apoiar o setor das terraplanagens, que não tem recebido compensações pelo aumento do preço dos combustíveis. Esta manhã, várias empresas deste setor promoveram uma marcha lenta de caminhões que saiu de Lordelo, no distrito do Porto, em direção a Coimbra, para exigir respostas concretas do Executivo. Questionado sobre este protesto, o Ministro das Obras Públicas, Miguel Pinto Luz, reconheceu que este tem sido um setor esquecido.
6: São transportadores que muitos deles são detentores da sua própria frota e que não foram ou que não são englobados nem nestas nem em nenhumas do passado, deste ou do outro governo. E, portanto, é um setor que de alguma forma tem sido esquecido e não pode ser esquecido. Nessa senda, eu próprio tive a oportunidade de falar ontem com um dos organizadores desta manifestação, representante de uma das associações, e na próxima segunda-feira, às 11 da manhã, terei a oportunidade de falar com todos. O Governo, respondendo à sua questão, continua em diálogo e quer encontrar essas soluções. O Governo não cristalizou o limite dos seus apoios agora. O Governo continua em estreito diálogo com todos. Agora, compreenderá que não vou antecipar qualquer órgão de comunicação social aquilo que vai ser a reunião de segunda-feira.
5: A marcha lenta organizada esta manhã reuniu empresas ligadas à extração de inertes, transportes, movimentação de terras e outras do ramo das terraplanagens. Este é considerado um subsetor da construção civil. Esta tarde, o Presidente da República promulgou o diploma do Governo que prorroga os apoios excepcionais e temporários para mitigar a subida dos preços dos combustíveis. António José Seguro deu também luz verde ao alargamento do passe ferroviário verde aos serviços de transporte urbano. O Papa concorda com uma resposta concertada aos desafios da inteligência artificial. O tema foi lançado por Emmanuel Macron, o presidente francês, na recepção a Lyon 14 esta manhã, no Palácio do Eliseu.
7: L'intelligence artificielle doit être un serviteur et non un maître.
8: A inteligência artificial deve ser o servo e não o mestre. A revolução digital deve impulsionar e não aprisionar. Cabe-nos a nós, portanto, não permitir que os modelos mais avançados fiquem concentrados nas mãos de poucos que possam decidir por toda a humanidade, nem que esses avanços exponenciais nos levem a perder o controlo. É por isso que devemos encontrar o caminho para uma organização internacional que concilie progresso tecnológico, justiça e humanismo.
5: O Papa considera que é preciso exigência moral para lidar com esta nova tecnologia, a inteligência artificial.
9: Para não perdermos a nossa humanidade no meio do paraíso das máquinas que invade e condiciona o nosso cotidiano, é urgente formar os espíritos para um discernimento ético capaz de distinguir o que é moralmente bom. Esta exigência é fundamental para reconhecer o verdadeiro bem que faz o homem crescer de acordo com a sua vocação essencial, no respeito incondicional pela sua liberdade interior e pela sua disciplina sagrada.
10: Dessa dignidade sacrée.
5: Recordo que Leão XIV dedicou a sua primeira encíclica à inteligência artificial. O Papa cumpre a partir de hoje uma visita oficial de 4 dias à França. O filme de Rubén Alves, Santo António, o Casamenteiro de Lisboa, continua a ser o mais visto nos cinemas pela segunda semana consecutiva, somando mais de 100 mil espectadores desde a estreia. Os dados estatísticos do Instituto do Cinema e Audiovisual contabilizam mais de 51 mil espectadores nas salas na última semana, a que se somam os mais de 59 mil na semana de estreia. Santo António, o Casamenteiro de Lisboa, também é o filme mais visto entre as produções portuguesas estreadas este ano nos cinemas. Almada volta a ser palco internacional para a dança. A quinzena da dança começa esta sexta-feira. O cartaz conta com algumas estreias, oficinas e residências artísticas. O objetivo, Sandy Gageiro, é captar novos públicos para a dança.
11: A missão da quinzena é sempre criar público para a dança.
12: Essa é a nossa esperança, por isso é que nós fazemos isto.
11: Ana Macara, diretora artística.
12: Tentamos mostrar coisas com muita qualidade para que, de facto, as pessoas possam entrar neste mundo.
11: Para a abertura, uma estreia da Companhia de Dança de Almada, trabalho criado pelo coreógrafo galego Xian Martínez, em coprodução com o Centro Coreográfico Galego, inspirado nas tradições comuns de Portugal e da Galiza.
12: É um trabalho de uma profundidade muito grande e, simultaneamente, uma fisicalidade impressionante. Penso que a companhia vai brilhar e as pessoas vão sair cheias.
11: Esta edição marca ainda a estreia do Saracoteio, Dança no Ecrã, um novo programa dedicado ao filme e vídeo de dança produzido nos países de língua oficial portuguesa, para ver o que não é possível num palco.
12: E aí vamos ter, por exemplo, um vídeo muitíssimo bom da Guiné-Bissau, outro de Moçambique também excelente. Pronto, temos também Cabo Verde, temos Macau e temos vários trabalhos portugueses muitíssimo bons também.
11: Artistas, companhias, programadores de diferentes países, encontros, espetáculos, oficinas, tudo para levar o público a abrandar e a dar atenção ao mundo que a dança oferece.
5: A quinzena da dança de Almada prolonga-se até ao dia 11 de outubro. Serralves está em festa por ser outono. Para este sábado e domingo estão previstas várias atividades para toda a família, como oficinas, jogos, mercados, teatro, música e cinema. O ambiente e a biodiversidade são os temas propostos. E este ano, Miguel Bastos, o Parque de Serralves, no Porto, tem uma nova atração, um burro vindo dos Açores.
13: Chegou há menos de um mês.
14: É um ser vivo muito empático.
13: Ainda não tem um ano.
14: Ele é novinho, ele esteve à espera para poder vir para Serralves.
13: Mas já é uma estrela.
14: Tem sido o ex-libris porque, sem dúvida, é muito, muito afável.
13: A diretora adjunta do Parque de Serralves,
14: Mariana Roldão,
13: apresenta o Urtigão.
14: É um burro que vem da Ilha Graciosa, que está há pouco tempo em Serralves, fez uma grande viagem para chegar aqui e que vai acompanhar todas as outras raças autóctones que nós temos. Neste momento temos 12 exemplares. É também aqui uma forma de darmos voz e promovermos a importância que hoje existe para a preservação destas raças e, portanto, é algo que para nós também é muito acarinhado. E o urtigão vai ser a raça de destaque este ano na Festa de Outono.
13: A presença deste burro da Graciosa serve para alertar para o perigo de extinção que esta espécie atravessa. Há mais de 15 anos que a biodiversidade e o património rural são celebrados na Festa de Outono.
14: Num espaço completamente urbano, como é a cidade do Porto, encontrar um parque de serralves onde temos desde o jardim formal romântico a uma quinta urbana, é sem dúvida um privilégio quando nos vêm visitar e podem usufruir tudo isto.
13: E tudo isto inclui mais de 150 atividades, entre oficinas, jogos e mercados, teatro, música e cinema.
5: No ano passado, a Festa do Outono recebeu cerca de 60 mil visitantes. O Boil Climate é outra das propostas da Festa do Outono em Serralves. Para este fim de semana, trata-se de um festival que junta arte e humor à ciência climática e comportamental. O objetivo é levar as pessoas a pensar na melhor forma de cuidar do planeta. Entre as várias instalações e espaços propostos para refletir, Alexandra Madeira, estão mesas de ping-pong.
15: Primeira paragem, mesas de ping-pong dentro de uma estufa para jogar e também argumentar sobre urbanismo, mobilidade, espaço público, com associações e especialistas. Pensar para cuidar do que é comum a todos.
16: O que é que acontece? Na Assembleia as pessoas vão bater bolas, só que é com papel e com uma caneta e com o cérebro, não é? Enquanto essa assembleia não acontece, as pessoas jogam, qualquer pessoa é bem-vinda a jogar.
15: A curadora Patrícia Craveiro Lopes, com uma das instalações no Festival Boil. As três mesas de ping-pong vão ficar na cidade do Porto, a estufa também terá nova vida. Quanto ao estado do planeta, é manter a esperança.
16: Agora estamos no fervimento global. Estamos num ponto que, no limite, não gosto de ser negativa, não sou. E não é a nossa perspectiva, não é a perspectiva do Boyle. A perspectiva do Boyle é uma perspectiva de esperança ativa. Por isso, pegar um bocado nestas questões do coletivo, da comunidade, do cuidar do comum.
15: No verde de Serralves, a artista Cláudia Martinho afirma ser obrigatório participar.
17: O convite é realmente para ficar, para estar, para escutar, precisamente porque vivemos de um modo muito apressado e este momento é um momento de presença e de estar aqui e sentir realmente como é que nós também nos sintonizamos com a água, o que é que ela evoca em nós, memórias, emoções.
15: E há também experiências comestíveis com apurado sentido de sustentabilidade para um presente com consciência climática.
5: O Festival Boil Climate tem como tema sem drama, mas com urgência e decorre essencialmente no exterior de Serralves. A osga tropical pode estar a tornar-se uma espécie invasora na Ilha da Madeira. A espécie proveniente de países tropicais já tinha sido identificada na região há vários anos, mas numa zona concreta da ilha, agora as osgas tropicais estão um pouco por todo o lado, o que leva o biólogo Thomas Dellinger, com quem conversou a jornalista Lília Mata, a propor a realização de um estudo para determinar o impacto desta nova espécie na fauna madeirense.
18: No início dos anos 2000, foi detectada no Funchal, na Rua da Carreira e na Achada, a espécie Hemidactylus maluia, uma osga proveniente de países tropicais, que se veio juntar à osga comum também introduzida e encontrada inicialmente no Garajau, a tarântula mauritânica. A área da osga tropical doméstica está a expandir-se. O biólogo Thomas Dellinger, professor da Universidade da Madeira, investigador do mar e da Arditi, acaba de a encontrar em São Martinho e descreve a diferença entre as duas espécies.
19: De cima é difícil distinguir, pelo menos para não especialistas, portanto é difícil de identificar, mas pelas patas, pela parte de baixo das patas, as chamadas lamelas, aí vê-se muito bem. Tem as lamelas subdivididas em duas linhas, em duas colunas, enquanto que a osga comum tem as lamelas a passar todo o dedo.
18: As osgas vivem dentro das casas e comem insectos. Em princípio, o impacto na região não deverá ser grande, mas nunca se sabe.
19: Em ilhas, qualquer introdução é um risco tremendo, porque não é previsível o que é que possa acontecer. Em algumas espécies pode não ter efeito quase nenhum e noutras tem ser grave. Nós nos últimos anos temos visto isto com a introdução do mosquito de Santa Luzia, o escarvalho das palmeiras, as osgas, etc, etc.
18: Thomas Dellinger, que em 2025 lançou na internet um inquérito para avaliar a presença de osgas na Madeira, diz que se justifica a realização de um estudo.
19: É preciso perceber como é que as espécies novas se estabelecem, aumentam o seu habitat, mudam de dieta, não mudam, como é que se adaptam a novas coisas, porque se queremos prevenir ou perceber também a ecologia das espécies, esses estudos valem sempre a pena. É só encontrar alguém que queira fazer isso com detalhe e a gente faz. Com todo o gosto a gente orienta.
18: Como forma de prevenção, o biólogo defende para a região regras estritas, como as que existem, por exemplo, na Austrália e na Nova Zelândia.
19: Mas isso requer também que os funcionários, as pessoas das alfândegas, etc., nos portos, tenham formação nesse aspecto e estejam preparadas para ver o que é que pode ser perigoso e o que não.
18: Há várias formas de introdução de animais estranhos à fauna da ilha. Animais de estimação podem acabar soltos na natureza, mas outros chegam em navios, no meio de carga diversa.
20: Até ao momento não há resposta à proposta do biólogo Thomas Dellinger para a realização deste estudo sobre o impacto das osgas tropicais na Ilha da Madeira. 1.500 sítios arqueológicos constam da Carta de Reguengos de Monsaraz, no distrito de Évora, que vai ser apresentada amanhã. O livro reúne as cartas arqueológicas do concelho e resulta da investigação desenvolvida por Rui Mataloto, arqueólogo da Câmara do Redondo, e André Pereira, gestor de ciência do Centro de Arqueologia da Universidade de Lisboa. O trabalho documenta uma ocupação humana que se estende desde o Paleolítico até à época medieval e moderna, destacando-se a paisagem pré-histórica do concelho, onde há cerca de 5 mil anos foram erguidos mais de uma centena, de monumentos megalíticos. Esta iniciativa consta do programa das Jornadas Europeias do Património, que estão a decorrer este mês em Portugal. O Jornal da 2 fica por aqui, regressa à rádio na segunda-feira, depois das 5 da tarde. Esta e todas as outras edições estão disponíveis a qualquer hora na internet.
4: Edição de Augusto Henriques. Para amanhã, sábado, dia 26, em Portugal continental, previsão de céu com períodos de muita nebulosidade, ainda que em princípio sem chuva. Temperaturas máximas previstas de 24 graus no Porto, 32 em Lisboa e 33 em Faro. Os Açores com muitas nuvens e períodos de chuva e aguaceiros no grupo oriental. Em Ponta Delgada as temperaturas vão dar entre os 18 e os 25 graus. Para Madeira, previsão de períodos de céu muito nublado e de possibilidade de ocorrência de aguaceiros dispersos até ao meio da manhã. Funchal vai chegar aos 30 graus.
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O trio com piano número 1 em Si Maior, Opus 8 de Johannes Brahms, um trabalho a que Brahms dedicou em 1854 e que fez estrear num concerto o violinista Eduard August Braun, do violoncista Friedrich Wilhelm Klar e do pianista Louis Haupt, que aconteceu em outubro de 1855 em Danzig, na Gewerbehaus, que era uma sede associativa de artesãos, onde este trio organizava noites de música. É uma das obras que integra o programa do concerto da violinista Carla Marrero Martínez, da violetista Dimut Poppen, do violoncista Alexander Shoshian e do pianista José Galhardo, no sábado a partir das 6:30 da tarde, no Museu de Artes Decorativas Portuguesas, no Palácio Azurara, em Lisboa. Também no sábado, um pouco mais cedo, a partir das 5, no Estoril, no Museu da Música Portuguesa, na Casa Verdades de Faria, Alexei Eramine apresenta-se com sonatas de Beethoven no âmbito de um ciclo que o pianista está a dedicar à integral das sonatas do compositor. E, a partir das 9 da noite, a violetista Teresa Macedo Ferreira e o pianista Yuri Popov levam ao Teatro Municipal Joaquim Benito em Almada música de Rebecca Clark, Joaquim Turina, Dobrinka Tabakova e York Bowen. No domingo, no Centro Cultural de Belém, é a vez da Orquestra Metropolitana de Lisboa, sob a direção de Pedro Neves, que interpreta obras de António Pinho Vargas, Fauré, Saint-Saëns e Beethoven num concerto com início marcado para as 7 da tarde, que conta com o violoncelista Steven Isserlis como solista. Ao longo da emissão de hoje, vamos querer escutar alguma da música que soará nestes concertos. Vamos também, como habitual, debruçar-nos sobre alguns dos novos álbuns que estão a chegar aos escaparates, com destaque para o novo registro de música de George Gershwin, pelo pianista Luca de Bach, e para o novo registro que a Orquestra Filarmónica do Estado da Renânia-Palatinado, sob a direção de Michael Francis, dedicou à música de Ernst von Dohnányi. Sem esquecer que hoje se assinalam os 120 anos do nascimento de um dos incontornáveis compositores do século XX, Dmitri Shostakovich. Será pretexto para explorarmos as várias facetas da sua obra. Agora, são 5:20, ficamos para já com música que soará no sábado, no concerto de Alexei Eramine, no Museu da Música Portuguesa, na Casa Verdades de Faria, no Estoril. Vamos escutar os andamentos finais da sonata para piano número 13, em Mi bemol maior, opus 27, de Beethoven, aqui na versão de Maria João Pires. Estamos no ano de 1801.

Música que Alexei Aramin leva no sábado a partir das 5 da tarde ao Museu da Música Portuguesa na Casa Verdades de Faria, no Estoril, num concerto que decorre no âmbito de um ciclo que o pianista está a dedicar à integral das sonatas do compositor. Aqui ficamos com os andamentos finais da sonata para piano número 13 em Mi bemol maior, opus 27, Beethoven, uma obra de 1801, na versão de Maria João Pires. Também no sábado, um pouco mais tarde, a partir das 6:30, no Museu de Artes Decorativas Portuguesas, no Palácio Azurara, em Lisboa, a violinista Carla Marreiro Martínez, a violetista Dimut Popan, o violoncista Alexander Shoshian e o pianista José Galhardo interpretam obras de Beethoven, Prokofiev, Kreisler e Brahms. Nós vamos ficar com um dos trabalhos que integra o programa, o trio com piano número 1 em Si maior, opus 8, que Brahms concebeu em 1854. Vamos escutar o primeiro andamento na versão de Leonidas Cavacos, Yo-Yo Ma e Emmanuel Axe.

O trio com piano número 1 em si maior, opus 8 de Johannes Brahms, um trabalho a que Brahms se dedicou em 1854 e que fez estrear em outubro de 1855 num concerto em Danzig, atual Gdansk, na Polónia. É uma das obras que integra o programa do concerto da violinista Carla Marrero Martínez, da violetista Dimmut Poppen, do violoncista Alexander Shoshian e do pianista José Galhardo, no sábado, a partir das 6:30 PM, no Museu de Artes Decorativas Portuguesas, no Palácio Azurar, em Lisboa. Será o concerto de abertura do Festival Cantabile, que decorre até 6 de outubro entre Lisboa e Setúbal. Escutamos aqui o primeiramente o trio no registro de Leónidas Cavacos, Yo-Yo Ma e Emmanuel Axe. A 14 minutos das 6. Vamos fechar a primeira hora do fim de tarde aqui na RTP Antena 2 com música de Dmitri Shostakovich, no dia em que se assinala os 120 anos do nascimento do compositor. Vamos escutar uma banda sonora que Shostakovich escreveu para uma comédia do russo Klimenti Mintz, As Aventuras de Kortsinkina, um filme de 1940 que retrata a vida de uma jovem funcionária de uma estação de comboios demasiado solícita e que acaba por tentar ajudar um cantor sem talento num concurso. Vamos ficar com um registro da Orquestra Sinfónica do Estado Russo sob a direção de Valery Polyansky.

A banda sonora que Dmitri Shostakovich escreveu em 1941 para o filme As Aventuras de Kortsinkina, de Clementi Mintz. Música que ilustra bem a extraordinária capacidade de Shostakovich de adaptar a linguagem musical às exigências da narrativa visual, num período em que o compositor teve de adaptar o seu trabalho àquelas que eram as exigências da política cultural do regime soviético. Hoje assinalam-se 120 anos do nascimento de Dmitri Shostakovich. Ficamos aqui com uma gravação da Orquestra Sinfónica do Estado Russo sob a direção de Valery Polyansky. É assim que fechamos a primeira hora do fim de tarde aqui na RTP Antena 2. A emissão segue daqui a nada com música de Rebecca Clarke.

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Johann Paul von Weishof, um músico natural de Dresden que viveu de 1656 a 1705 e que foi uma das figuras que encabeçou a chamada Escola de Violino de Dresden. Em Dresden, Johann Paul von Weishof esteve ao serviço dos eleitores da Saxónia e, depois de um curto período em que trabalhou na Universidade de Wittenberg como professor de línguas, fixar-se-ia em 1699 em Weimar, onde trabalhou na corte de Wilhelm Ernst de Saxe-Weimar e onde coincidiu com Bach. Estamos aqui a ouvir uma das sonatas para violino que nos deixou. É a música que vamos querer regressar ao longo da próxima hora, na nova gravação de Louis Artin, com o alaudista Sergio Bucelli e a cravista Lucy Chabar. Também na próxima hora vamos querer antecipar dois concertos que decorrem entre sábado e domingo. No sábado, a partir das 9 da noite, a violinista Teresa Macedo Ferreira e o pianista Yuri Popov levam ao Teatro Municipal Joaquim Benito em Almada música de Rebecca Clark, Joaquim Turina, Dobrinka Tabakova e York Bowen. E no domingo, no Centro Cultural de Belém, a Orquestra Metropolitana de Lisboa, sob a direção de Pedro Neves, apresenta-se com obras de António Pinho Vargas, Fauré, Saint-Saëns e Beethoven, num concerto com início marcado para as 7 da tarde, que conta com o violoncelista Sivan Isserlis como solista. Agora, passa 1 minuto das 6, ficamos para já com música que soará no concerto de Teresa Macedo Ferreira e de Yuri Popov, no sábado, no Teatro Municipal Joaquim Benito, em Almada. Vamos escutar primeiramente a sonata para viola de Rebecca Clark, aqui na versão de Tabea Zimmermann e de Kirill Gerstein.

Rebecca Clark, uma compositora inglesa que viveu de 1886 a 1979 e que estudou na Royal Academy em Londres sob orientação do violinista Hans Vesely e do compositor Percy Helder Miles e mais tarde com Charles Villiers Stanford no Royal College. Rebecca Clark trabalharia também como violinista, nomeadamente como membro de um quarteto célebre, o quarteto de Nora Clench, e no período da Grande Guerra nos Estados Unidos, onde esteve vários anos em digressão com a violoncelista May Muckle. A par de tudo isto, Rebecca Clark deixou-nos uma obra significativa, sobretudo música de câmara, música coral e canções. Aqui ficamos com o primeiro andamento da sua sonata para viola e música, que soará no sábado a partir das 9 da noite, no concerto da violinista Teresa Macedo Ferreira e do pianista Yuri Popov, no Teatro Municipal Joaquim Benito, em Almada. Escutámos a versão de Tabea Zimmermann e de Kirill Gerstein. No domingo, a partir das 7 da tarde, é a vez da Orquestra Metropolitana de Lisboa, sob a direção de Pedro Neves, com o violoncelista Steven Isserlis, que se apresenta com obras de António Pingo Vargas, Fauré, Saint-Saëns e Beethoven. Nós vamos ouvir uma das obras que integra o programa, Elegia Opus 24 de Fauré, um trabalho de 1880 que começou a ser esboçado como o segundo andamento de uma sonata que nunca chegaria a ser terminada. A interpretação é de Jacqueline Dupré, acompanhada ao piano por Gerald Moore.

Música que Steven Isserlis leva no domingo, a partir das 7 da tarde, ao Centro Cultural de Belém, num concerto com a Orquestra Metropolitana de Lisboa, sob a direção de Pedro Neves, e no qual o violoncista interpretará também o segundo concerto para violoncelo de Saint-Saëns. Aqui escutamos a Elegia, Opus 24, de Gabriel Fauré, uma versão para violoncelo e piano. A interpretação foi de Jacqueline Dupré e de Gerald Moore. Agora são 6:18, seguimos com as novidades discográficas, avançamos até o ano de 1924 para ficarmos com Rhapsody in Blue, de George Gershwin. Trata-se de uma obra que Gershwin concebeu a pedido de Paul Whiteman para um concerto da sua orquestra que decorreu no Eolian Hall em Nova York, sob o mote Uma Experiência em Música Moderna. Gershwin viu neste convite a oportunidade de dar corpo à possibilidade de transpor a linguagem do jazz para um contexto diferente da música de tradição escrita, num período em que a América buscava uma identidade musical própria. Vamos aqui ficar com a versão para piano solo, num novo registro de Luca de Barca.

Um excerto do novo álbum que Luca de Barga dedicou à música de George Gershwin com o selo da Sony. Ficamos com Rhapsody in Blue, numa versão para piano solo. Ainda pelas novidades discográficas, deixamos a música do século XX, recuamos cerca de dois séculos e meio até 1694 para escutarmos uma das sonatas para violino que Johann Paul von Westhoff concebeu nesse ano em Dresden. Johann Paul von Westhoff era uma das figuras mais proeminentes da chamada Escola de Violino de Dresden. Encontrava-se nesta altura ao serviço do eleitor da Saxónia. Vamos aqui escutar a terceira deste conjunto de seis sonatas numa nova gravação de Louis Ayrton com o alaudista Sergio Bocelli e a cravista Lucie Chabard.

Uma nova gravação que a violinista Louise Ayrton, as gambistas Salomé Gosselin e Alice Trousselier, o violoncista Gauthier Broutin, a cravista Lucie Chabard e o alaudista Sergio Bocelli dedicaram música para violino de compositores do Sacro Império Romano-Germânico do período barroco, com a chancela do Palácio de Versalhes. Aqui ficamos com a terceira de seis sonatas que Johann Paul von Westhoff fez publicar em Dresden, em 1694. 9 minutos das 7. Vamos fechar a segunda hora do fim de tarde aqui na RTP Antena 2 com música de Dmitri Shostakovich. No dia em que se assinalam os 120 anos do nascimento do compositor, vamos escutar o segundo andamento da sua oitava sinfonia, é a segunda das suas Sinfonias de Guerra, uma obra de 1943. Vamos aqui ficar com o segundo andamento num registro da Orquestra Filarmónica de Dresden, sob a direção de Michael Sanderling.

concepção filosófica da minha nova obra pode resumir-se a estas palavras: a vida é bela. Tudo o que é sombrio e mau apodrece e a beleza triunfa, ainda que a sinfonia reflita conflitos interiores trágicos e dramáticos, no seu conjunto é otimista e afirmadora da vida. Palavras de Dmitri Shostakovich acerca da sua 8ª sinfonia, música que o compositor escreveu em plena Segunda Guerra Mundial, no verão de 1943, durante um período que passou em Novosibirsk, numa residência artística promovida pelo Sindicato dos Compositores Soviéticos. A sinfonia seria estreada em novembro desse ano, um concerto da Orquestra Sinfónica da União Soviética sob a regência de Yevgeny Mravinsky, no Conservatório de Moscovo, mas seria recebida de forma muito reticente pelo regime, designadamente pelo Comitê Central do Partido Comunista, que denunciou o seu caráter pessimista e a sua complexidade deliberada. Hoje assinalam-se os 120 anos do nascimento do compositor. Ficámos com uma gravação da Orquestra Filarmónica de Dresden sob a direção de Michael Sanderling. É assim que fechamos a segunda hora do fim de tarde aqui na RTP Antena 2. A emissão segue daqui a nada com música de Richard Strauss.

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Ernst von Dohnányi, um compositor natural de Bossoni, atual Bratislava, que viveu entre 1877 e 1960 e que se destacou desde muito jovem como compositor no Império Austro-Húngaro e na Alemanha, tendo feito estrear a sua primeira sinfonia com apenas 24 anos, a par do trabalho de composição, Ernst von Dohnányi dedicar-se-ia também ao ensino, a partir de 1905, na Escola Superior de Música de Berlim, na Real Academia de Budapeste e mais tarde na Universidade do Estado da Flórida, nos Estados Unidos, onde se fixou a partir de 1949. Estamos aqui a ouvir Ruralia Hungarica, uma obra a que se dedicou em 1923. É a música que nos vai acompanhar ao longo da próxima hora na nova gravação da Orquestra Filarmónica do Estado da Renânia-Palatinado. Vamos também, na próxima hora, querer debruçar-nos sobre o novo registro que o cravista Simon L. Ophir Pierini dedicou à música de Christian Flor, um compositor alemão que viveu de 1626 a 1697. Agora, passam 3 minutos a 7, detemo-nos para já nos momentos finais de Dom Quixote, de Richard Strauss, música que soará no domingo a partir das 7 da tarde no grande auditório do Convento de São Francisco em Coimbra, no concerto da Orquestra Sinfónica Portuguesa sob a direção de Nuno Coelho, com o violoncista Alexandre Álvarez. Nós vamos escutar a versão da Orquestra Sinfónica da Rádio da Baviera sob a direção de Laurent Mazel, com o violoncista Steven Isalis.

Uma das obras que Richard Strauss concebeu em 1897, ainda antes de alcançar a fama de que gozou a partir de 1905 com a estreia da ópera Salomé. Strauss era então conhecido sobretudo como maestro, era o maestro principal da ópera do Estado Bávaro e dirigia com frequência orquestras como a Orquestra Filarmónica de Berlim e a Orquestra do Festival de Bayreuth. Ficamos com os momentos finais de Don Quixote, um poema sinfónico em que o compositor evoca as personagens e alguns dos episódios de Don Quixote de Cervantes. O violoncelo representa o próprio Don Quixote lutando contra moinhos de vento e confundindo rebanhos de ovelhas com o exército inimigo, e a viola, o eufónio e o clarinete baixo, o seu escudeiro Sancho Panza. É música que a Orquestra Sinfónica Portuguesa, sob a direção de Nuno Coelho, com o violoncelista Alexandre Álvarez, leva no domingo, a partir das 7, ao grande auditório do Convento de São Francisco em Coimbra, no âmbito do Festival Violoncelo à Corda. Nós ficamos com uma gravação da Orquestra Sinfónica da Rádio da Baviera, sob a direção de Laurent Mazel, com o violoncelista Steven Isserlis. Agora são 7:18, seguimos com um universo musical diferente. Vamos dedicar os próximos minutos a uma das suítes para cravo que nos deixou o alemão Christian Flohr, um compositor natural de uma pequena cidade costeira do estado de Schleswig-Holstein, que viveu entre 1626 e 1697 e que trabalhou grande parte da vida como organista na cidade de Luneburgo. Vamos aqui ficar com a sua suíte em ré menor número 1, numa nova gravação do cravista Simon L. Ophir Pierini.

O novo álbum que Simone L. Ophir Pierini dedicou a Christian Flohr, uma figura importante na vida musical do norte da Alemanha no século XVII, com o selo da Brilliant, aqui ouvimos a Suite para Cravo em Ré menor número 1. Ainda pelas novidades discográficas, regressamos à música do século XX, vamos escutar Ruralia Hungarica, de Ernst von Dohnányi. É uma obra de 1923, escrita originalmente para piano, e que evoca as tradições musicais da Hungria. Vamos escutar uma nova gravação da Orquestra Filarmónica do Estado da Renânia-Palatinado, sob a direção de Michael Francis.

O novo registro que a Orquestra Filarmónica do Estado da Renânia-Palatinado, sob a direção de Michael Francis, dedicou à música de Ernst von Dohnányi com o selo da Capricho. Aqui ouvimos Ruralia Hungárica, uma obra de 1923 que evoca as tradições musicais da Hungria. A 9 minutos das 8, vamos fechar o fim de tarde aqui na RTP Antena 2 com o último trabalho que Dmitri Shostakovich nos deixou no dia em que se assinalam os 120 anos do nascimento do compositor. Vamos escutar a Sonata para Viola e Piano opus 147, uma obra que terminou 5 de julho de 1975, cerca de um mês antes da sua morte, dedicando-a a Fyodor Druzhinin, o violista de um quarteto de antigos alunos do Conservatório de Moscovo, para quem o compositor escreveu grande parte do seu repertório camarístico, nomeadamente 13 dos seus 15 quartetos de cordas, o Quarteto de Beethoven. A sonata seria apresentada pela primeira vez a 25 de setembro desse ano por Fyodor Druzhinin, acompanhado a piano por Mikhail Muntian, no apartamento de Shostakovich, no dia em que faria 69 anos, e estreada publicamente pelos mesmos intérpretes no pequeno auditório do Conservatório de Moscovo a 1 de outubro de 1975. Nós vamos escutar o andamento inicial numa gravação de Maxim Rizanov e de Mariana Shirinyan.

0: O derradeiro trabalho de Dmitri Shostakovich, a sonata para viola e piano, opus 147. O compositor terminou a sonata cerca de um mês antes de morrer, a 5 de julho de 1975. A estreia dar-se-ia já depois da morte de Shostakovich, no pequeno auditório do Conservatório de Moscovo, num concerto de Fyodor Druzhinin, o dedicatário da obra e do pianista Mikhail Muntian. Hoje assinalam-se os 120 anos do nascimento de Shostakovich. Ficamos com o primeiro andamento da sonata numa gravação de Maxim Rizanov e de Mariana Shirinyan. É assim que fechamos o fim de tarde de hoje aqui na RTP Antena 2. A emissão secou o Jazz a 2 com música de Charlie Rose. Eu sou o António Pires Veloso. Da minha parte é tudo. Obrigado por estar com a Rádio Pública. Desejo-lhe um bom fim de semana.
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0: Alexandra.
1: Olá, Luís.
0: O saxofonista tenor Charlie Rouse está hoje no centro da nossa atenção. A sua excelência como instrumentista revelou-se quando, nas décadas de 50 a 70, integrou o quarteto do pianista e compositor Thelonious Monk. Antes disso, e não menos importante, tocara nas orquestras de Billy Eckstein, Dizzy Gillespie e Duke Ellington. Prestando homenagem a Charlie Rouse e trazendo a sua música para o presente, selecionámos para hoje um álbum que guarda a memória do seu último concerto, ou não tivesse o saxofonista falecido escassas semanas após o espetáculo.
1: Preenchemos a próxima hora com o disco Epistrophe, The Last Concert.

0: O saxofone tenor de Charlie Rouse em Nutty, uma composição de Thelonious Monk, música do disco Epistrophe, The Last Concert, editado em 1989 pela Landmark.
1: Este álbum documenta o concerto que Charlie Rouse levou em outubro de 1988 ao Bimbo's 365 Club, localizado na cidade de San Francisco, no estado da Califórnia.

0: Ruby My Dear, um tema da autoria de Thelonious Monk, música do disco Apostrophe, The Last Concert.
1: O grupo que acompanhou Charlie Rouse no concerto em São Francisco em 1988 era constituído por Don Cherry, trompete, Buddy Montgomery, vibrafone, George Cables e Jessica Williams, pianos, Jeff Chambers, contrabaixo e Ralph Penland, bateria.

0: Holly Rout, Jessica Williams.
1: Blue Monk, uma composição de Thelonious Monk. Música do disco Epistrophe, The Last Concert.
2: Com uma única exceção, todo o repertório interpretado neste álbum teve a assinatura exclusiva de Thelonious Monk. A explicação para tal opção por parte de Charlie Rouse está na circunstância de concerto ter ocorrido num festival que pretendia homenagear o referido pianista e compositor. De resto, o espetáculo teve lugar no dia do seu nascimento, 10 de outubro.

0: In Walk the Bud, uma composição de Thelonious Monk, música do disco Epistrophe The Last Concert.
1: Num concerto de homenagem a Thelonious Monk, não podia faltar um dos seus temas mais icónicos, Round Midnight.

0: O saxofonista tenor Charlie Rose em Round Midnight, uma composição de Thelonious Monk, música do disco Epistrophe The Last Concert, editado em 1989 pela Landmark. Boa noite, Luís.
1: Boa noite, Alexandra.

Edição de Cristina do Carmo. 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

Estamos hoje na Sala 2 com o compositor e também maestro japonês Joe Hisaishi, nascido em Nakano, no ano de 1950. Ele começou muito novo por estudar violino, ao mesmo tempo que ganhou o bom hábito de ir ao cinema com o pai. Completou a formação em composição em 1969 e começou a compor para filmes de anime a partir de 1974. No final da década de 70, não ficou imune àquele impacto tremendo que teve a descoberta do som da Yellow Magic Orchestra no Japão. Bom, foi uma banda pioneira da música eletrónica, precisamente no Japão, um trio onde militava um certo Ryuichi Sakamoto. Ora, Joe Hisaishi começou a editar discos em nome próprio por essa altura, a partir de 1980, e alguns dos primeiros álbuns traduziam, claro está, esse interesse pelas eletrónicas, mas com o tempo foi a música criada com orquestra para o cinema que acabou por dar a Joe Hisaishi projeção mundial. E é por aí que vamos começar.

Estamos a ouvir a música de Joe Hisaish e começamos neste episódio de hoje da Sala 2 por escutar uma nova edição com a música de O Rapaz e a Garça, um filme de 2023. De resto, foi o último filme do mestre Hayao Miyazaki, uma figura de absoluta referência do anime japonês e, claro, o rosto maior dos estúdios Ghibli, com quem, de resto, Joe Hisaish desenvolveu uma longa e muito frutuosa parceria. Depois ouvimos a música de Nausicaa, do Val do Vento, um filme pós-apocalíptico que data de 1984. E agora vamos ouvir a música de Kiki, a Aprendiz de Feiticeiro, um filme de 1989, que de resto foi o sucessor do magnífico O Meu Vizinho Totoro, do ano anterior. Esta, uma vez mais, é a música de Joe Hisaishi.

Estamos com a música de Joe Hisaishi na Sala 2, A Town with an Ocean View, um dos momentos da banda sonora de Kiki, A Aprendiz de Feiticeira, de 1989. E agora, dos anos 80, passamos para a década de 90 e, mais em concreto, para o filme A Princesa Mononoke, de 1997. E este foi o filme que, precisamente por essa altura, amplificou de forma estrondosa a projeção mundial, não apenas do cinema de Hayao Miyazaki, mas também da música de Joe Hisaishi.

Ouvimos alguns momentos da banda sonora de A Princesa Mononoke, um filme de Hayao Miyazaki, uma vez mais com música de Joe Hisaishi. Seguiram-se a este filme mais três títulos que alcançaram dimensão igualmente planetária, ou seja, A Viagem de Chihiro, de 2001, O Castelo Andante, de 2004, e do ano 2008, o filme Ponyo à Beira-Mar, um filme que nos conta a história de um peixinho que se transforma numa figura humana, em concreto, numa menina.

Este é um dos instantes da banda sonora de Joe Hisaishi para o filme de 2008, Pónio à Beira-Mar. E como acontece habitualmente na Sala 2, vamos sair um pouco do trabalho do compositor que estamos hoje a escutar, ou seja, de Joe Hisaishi. Vamos sair então do seu universo criado para a Sala Escura, para o cinema, e vamos ouvir outras obras, como por exemplo a sua Sinfonia número 2, uma obra orquestral estreada no Kyoto Concert Hall em 2021, aqui numa gravação dirigida pelo próprio Joe Hisaishi, à frente da Sinfónica de Viena.

Ouvimos um dos andamentos da Sinfonia número 2 de Joe Hisaishi, pela Sinfónica de Viena, dirigida pelo próprio maestro e também compositor, e agora mais uma obra orquestral, The End of the World, de resto é uma obra para orquestra e coro, teve estreia em Osaka em 2015, vamos ouvi-la aqui uma vez mais, sob direção de Joe Hisaishi, mas agora com a Future Orchestra Class.

música orquestral e coral, neste caso de Joe Hisaishi, The End of the World, com a Future Orchestra Classics, dirigida pelo próprio maestro e compositor, o mesmo que agora nos vai dar a ouvir, e na reta final deste episódio de hoje da Sala 2, uma variação sinfónica à volta da música criada para o filme O Castelo Andante. Um filme, claro está, mais um de Hayao Miyazaki. Desta vez, Joe Hisaishi vai estar à frente da Royal Philharmonic Orchestra. Na próxima semana, como sempre, estará aqui neste mesmo horário a banda sonora da Mafalda Serrano. A Sala 2 regressa de hoje a 15 dias. Boa noite.

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Boa noite, sejam bem-vindas e bem-vindos às Frequências Paralelas para uma nova emissão à descoberta de recentes edições discográficas e começando com uma pianista que ouvimos no programa anterior, Olivia Belli, em Metamorphoses 2, de Philip Glass.

Philip Glass, pela pianista e compositora Olivia Belli, a primeira escolha para esta emissão das Frequências Paralelas. A música que ouvimos, Metamorphosis 2, é a segunda de um conjunto de cinco peças inspiradas na Metamorfose de Kafka e criadas pelo compositor norte-americano em 1988. Novo single de Olivia Belli, na Sony Classical, com quem continuamos, desta vez como autora de uma das composições do próximo álbum da violoncelista Rafaela Gomes, intérprete com sólida carreira na música clássica. A edição do álbum, também pela Sony, está prevista para novembro, terá por título Winter, e a peça de Olivia Belli que o integra, In Luce Gracie, nasceu da colaboração entre as duas artistas, contando ainda com o quarteto de cordas Goldmund.

Luce e Gracia, diz-nos Olivia Belli, é sobre a luz e o calor que sentimos na presença de certas pessoas. É sobre a intimidade, a partilha do nosso tempo com outros, sobre reconhecer a luz que a presença de uma pessoa pode trazer às nossas vidas. Olivia Belli no piano, Rafaela Gomes no violoncelo e ainda o quarteto Goldmund. De 6 instrumentos, passamos a seguir para 8 e todos iguais. Compositora e multi-instrumentista, elogiada por figuras como Arvo Pärt ou Brian Eno, a canadiana Carolise Coverdale, que no ano passado atuou em Lisboa e em Braga, revela a sua mestria criativa no cruzamento entre instrumentos acústicos e eletrónica e em peças musicais para solistas, ensemble, ópera, teatro e dança. Editado este mês, Endocrine é uma das últimas composições de Carolise Coverdale e foi escrita para o octeto de violoncelos de Amsterdão.

Lorenzo Crane, da canadiana Carolise Coverdale, composição de 2023, encomendada pelo Amsterdam Cello Octet e que fará parte do futuro álbum do ensemble holandês. O mesmo sucede com a música que escutamos a seguir, esta com a assinatura de Max Richter. Chama-se Now We Can Sing e é a primeira escolha de While the Flood Rages, fruto da mais recente colaboração do compositor britânico com o coreógrafo Wayne McGregor, um bailado inspirado em Mad Adam, a distópica trilogia da escritora canadiana Margaret Atwood.

Depois da banda sonora para Hamlet, o filme que retratava a tragédia pessoal de Shakespeare e da sua mulher pela morte de um filho, Max Richter prepara-se agora para editar em outubro While the Flood Rages, álbum baseado no material que o compositor criou para a épica coreografia de Wayne McGregor e que levou para o palco Mad Adam, a trilogia da escritora canadiana Margaret Atwood, sobre um fenómeno pandémico que aniquilou a maior parte da população do nosso planeta. Now We Can Sing, a peça que ouvimos, foi a primeira deste disco a ser revelada.

Viramos a página nas frequências paralelas desta noite com Stephen Gutheind, compositor e pianista, residente em Los Angeles e autor de música para cinema, televisão, publicidade e para orquestras e ensembles dos Estados Unidos. Verses and Expressions é o último episódio de uma longa discografia iniciada há quase 15 anos e que nos mostra o talento de Stephen Gutheind numa série de composições para piano e quarteto de cordas que, não sendo, podiam ter sido criadas para uma banda sonora.

A música cinematográfica para piano e cordas do compositor e pianista de Los Angeles, Stephen Gutheinz, no seu mais recente disco Verses and Expressions, editado no início deste mês. Temos ainda uma última proposta na emissão de hoje das Frequências Paralelas. Eternal Spring é o primeiro álbum em nome pessoal do saxofonista, flautista e compositor Jack Willey, um dos fundadores do singular Portico Quartet, formação britânica que conquistou adeptos com a sua fusão original de jazz contemporâneo, minimalismo clássico, eletrónica e música ambiental. São algumas das coordenadas que orientam também o atmosférico Eternal Spring, de Jack Willey, disco editado este mês pela Gondwana Records e no qual participaram vários convidados, nomeadamente dois dos membros do Portico Quartet, o baterista Duncan Bellamy e o contrabaixista Milo Fitzpatrick, ainda a mezzo-soprano australiana Lota Bat-Dean e a compositora polaca Hania Rani, que assina um dos temas em conjunto com Willey, tema esse em que se pode ouvir uma velha conhecida de Hania Rani, a violoncelista Dobrava Kzosha. Exploramos então, até ao final do programa, esta eterna primavera, moldada pelas ideias de esperança e renovação e pela beleza cíclica da natureza. Começamos com Green Lights e Magazine, duas composições em que o saxofone de Jack Willey é acompanhado pela bateria de Duncan Bellamy e pelo contrabaixo de Milo Fitzpatrick, encerrando a sequência ao som do etéreo Yesterday Today, a peça que fecha o álbum, criada a meias entre Jack Willey e Hania Rani, e que além do violoncelo de Dobrava Kzosha dá-nos a voz da própria Hania Rani a recitar o refrão de um poema do norte-americano William Carlos Williams.

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2: Eternal Spring, o álbum de estreia, título pessoal do saxofonista e compositor Jack Willy, membro fundador do Portico Quartet. Green Lights, Magazine e Yesterday Today, este último em colaboração com a compositora Hania Hani, que emprestou também a voz a um excerto poético de William Carlos Williams, foram as três peças que ouvimos do novo disco do britânico Jack Willy, e com o qual chegamos ao fim de mais um episódio das Frequências Paralelas. Boa noite e até para a semana.
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1: Boa noite. A Ronda às sextas-feiras, com a semibreve de André Lupi, que nos traz exaltantes delícias que se ofereceram aos olhos e ouvidos de Johannes Brahms, em Leipzig, 1859, quando a estreia do primeiro concerto para piano e orquestra. Na vida breve, a poesia de João Luís Barreto Guimarães, prelúdio para escutar na voz do autor. E na última edição, Ave Negra, de Gunnar Gunnarsson, na conversa com o editor Diogo Madre Deus, um crime passional na mais remota Islândia de 1800. É um dos crimes mais famosos daquele país, também por causa deste livro, de um autor que foi várias vezes considerado para o Prémio Nobel. Vai ser assim a ronda. Música a começar, Deuxième Chance. Autoria e interpretação da violinista francesa Esther Abrami, com The City of Prague Philharmonic Orchestra, direção de Irene Delgado Jiménez. É o novíssimo álbum Amour, de Esther Abrami.

Ainda estou meio atordoado com as exaltantes delícias que se ofereceram aos meus olhos e ouvidos durante estes últimos dias. Vi e ouvi os sábios da nossa cidade musical. Agora, tenho de me forçar. E a ingrata pluma da qual me sirve para te descrever como foi possível ter executado com êxito o meu concerto sem o menor incidente e ainda assim ter brilhante e irremediavelmente fracassado nesta cidade. Apesar disso, acho que foi a melhor coisa que me podia ter acontecido, porque sou obrigado a fazer boa figura e torno-me mais corajoso. A verdade é que estou na minha primeira tentativa e ainda ando aos apalpões. Mas será que o interlúdio musical era um bocado demasiado?

carta de Johannes Brahms a Joseph Joachim, escrita a 28 de janeiro de 1859 em Leipzig, dias depois da estreia do primeiro concerto para piano em ré menor.

O primeiro concerto para piano foi estreado a 22 de janeiro de 1859, em Hannover, sob a direção do violinista Joseph Joachim, amigo de Brahms, que por sua vez estava ao piano. A recepção da obra foi bastante amigável em Hannover, local da estreia, mas foi lamentável em Leipzig, uma cidade decisiva no panorama musical. Os críticos foram unânimes em afirmar: eis um homem que se perdeu do caminho certo. É de salientar, em defesa dos habitantes de Leipzig, que a música de Brahms raramente os seduzia à primeira escuta e que é apenas ao ser ouvida de novo que ela revela toda a sua riqueza.

Brahms teve imensa dificuldade em adotar as dimensões orquestrais. Joachim deve ter ajudado com a instrumentação. Será por essa razão que alguns críticos referiram algum atabalhoamento no primeiro andamento? Aliás, o próprio Brahms mencionou este infeliz primeiro andamento que não conseguiu nascer.

A história da criação deste concerto, com as suas múltiplas transformações, dos inícios sinfónicos até ao concerto, passando pelo sonata, culminou numa verdadeira inovação. Brahms surpreendeu e desconcertou tanto o público como a crítica.

O maestoso do primeiro andamento metamorfoseia-se depois de um romance cantado pelos violinos e clarinetes num verdadeiro furioso, comparável a uma pintura de um céu noturno rasgado por uma tempestade. Após 90 compassos, entra o piano, calmo e firme para dissipar as nuvens.

Aqui detectamos um princípio fundamental: a alternância entre a tempestade orquestral e a razão. O piano acompanha todas as fases, desencadeia as passagens agitadas ou transforma as internas harmonias. No entanto, a calmia não será tolerada por muito tempo por uma violenta orquestra e, por isso, o regresso ao maestoso é inevitável.

As origens deste concerto remontam à época do primeiro encontro entre Brahms e Robert Schumann e ao exaltado amor do primeiro pela mulher do segundo. O mergulho de Schumann nas águas do Reno em 1854 e a sua morte num hospital psiquiátrico 2 anos depois foram os acontecimentos mais dramáticos na vida do jovem Brahms, que tinha então pouco mais de 20 anos.

Ainda que convenha ter muita prudência ao estabelecer correlações entre a sua vida e a sua obra, dado que Brahms era extremamente reservado e defendia a autonomia da arte, podemos supor que a tragédia daquele período tenha deixado marcas na sua produção musical.

Numa carta escrita em abril de 1854, dirigida a Joachim, Brahms dizia: "A águia, esse rei das aves, ascende solitária aos céus, enquanto as gralhas se juntam como a populaça. Que Deus permita que as minhas asas cresçam ainda mais e que um dia faça parte da primeira espécie." Por estes dias, a Nona Sinfonia foi apresentada em Colônia. Foi a primeira vez que eu ouvi. Vou deixar a minha sonata em ré menor amadurecer mais um bocado. Com a Sra. Schumann, interpretei frequentemente os três primeiros andamentos, mas, na verdade, apercebo-me que os dois pianos ainda não me chegam. Evidentemente que todos estes elementos têm a sua importância. A ave real que levanta voo solitário. A Nona Sinfonia de Beethoven e esta insatisfação perante os dois pianos. Aquela sonata deveria ter se tornado uma sinfonia, mas a ideia foi rapidamente abandonada por Brahms, intimidado pela gigantesca sombra de Beethoven. Não é por acaso que, mais tarde, o primeiro concerto para piano fosse classificado como uma sinfonia com piano, expressão já aplicada aos últimos concertos para piano de Mozart.

O piano, instrumento preferido do compositor, deixava entrever neste concerto o verdadeiro gênio do sinfonista. Após o fracasso em Leipzig, Brahms vai consolar-se. O seu segundo concerto para piano em si bemol maior, o Opus 83 de 1882, igualmente dotado de um caráter muito sinfónico, é mais equilibrado e mostra maior segurança na estrutura e na orquestração. Porém, foi o primeiro concerto, aquele concebido com tanto esforço, que traçou o caminho do seu futuro musical. Ao mesmo tempo, e a partir das suas imperfeições, esta obra é a que melhor revela a expressão pessoal do seu criador.

0: primeiro concerto de Johannes Brahms para piano nas grandes horas da música, um itinerário através dos grandes momentos da música. Uma enciclopédia em 3 volumes da editora belga Harenberg e Struia, sob a direção de Hans Neunzig, que assina também este texto aqui numa tradução livre. Ouvimos ainda o pianista Geoffroy Couteau ao lado da Orquestra Nacional de Metz numa versão editada e encurtada do primeiro andamento maestoso deste primeiro concerto de Johannes Brahms.
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2: A semibreve de André Lupi. Daqui a pouco, a poesia de João Luís Barreto Guimarães, na voz do autor.

ensemble britânico Voices 8 em Might Be. Uma canção de Howard Shaw para o filme O Senhor dos Anéis, de Peter Jackson, com arranjo de M. Sheeran.

Transporto comigo este dia, como a sola do sapato transporta uma pastilha elástica. O poema vai sem medo, dispõe-se sobre papel. Deixa ficar escrito a negro o que tinha para dizer, perseguindo sem pereza o que ainda não existe. E a que cheira ao novo dia, por hora a batata frita, pequeno prodígio, um poema. Assim cabe decidir se enfeita ou não o real. Porque virá sempre alguém em busca de imagens precisas, recusando o artifício que adorna a beleza, perguntando pela verdade que existe nas coisas comuns.

Folia, de Francesco Corbetta, virtuoso da guitarra italiana, nascida em Pavia em 1615. Interpretações do laudista Simone Valerotonda, com o agrupamento Ibassifondi.

0: Entretanto, falava-se cada vez mais da discórdia que reinava na quinta isolada e encimesmada de Sionda, devido ao desentendimento entre os agricultores e também no seio dos dois casais. Depois de perder os seus rapazes, Bjarni arrendara metade da terra a um certo Jon Porgrimsson de Skapadalur, que se havia mudado para lá com a mulher, Steinum Sveinsdottir, e os seus cinco filhos. No primeiro ano, tudo correra razoavelmente bem, pois ambos os agricultores eram homens pacíficos por natureza. Bjarni, porventura um tanto irascível, mas sempre disposto a reconciliar-se. Jon, um resmungão inofensivo que era fácil evitar ou tolerar. O mesmo podia dizer-se das mulheres. Gudrun Egilsdottir não fazia mal a ninguém intencionalmente, disso não há dúvida. No entanto, podia ser um pouco molesto ouvir-lhe os constantes queixumes, a tosse incessante e as descrições pormenorizadas das dores de peito temperamentais que a atormentavam. E Steinun era uma mulher de olhar sereno, forte e taciturna. Ninguém a julgaria belicosa. Algumas das coisas que se diziam sobre a convivência das duas famílias de Sionda talvez me tenham passado despercebidas. Porém, aquelas de que soube, preferia não as ter ouvido. Acreditava eu em tudo o que me chegava aos ouvidos? Quem consegue ter noção de quais as coisas em que acredita de entre todas as que lhe são contadas ou que ouve dizer? A minha opinião sobre Bjarni sempre esteve sujeita a mudanças, mas há muito que a tenebrosidade dos acontecimentos lançou o véu da incerteza sobre as crenças e dúvidas do passado. Uma coisa é certa, o Bjarni que eu conhecia, ou julgava conhecer, o Bjarni com quem eu gostava de me cruzar, era o homem que me trouxera aos seus lavradores para que eu os entregasse ao repouso final, naquele dia em que a brisa primaveril lhe revolvia familiarmente a barba crespa e loura. Seria possível pensar-se tão mal desse homem, a ponto de se acreditar que ele espezinhara os mandamentos inequívocos de Deus e a decência comum no seu próprio lar? Ou a verdade seria que a dúvida estava à espreita no fundo de mim? O que é mau? O que é bom? Espero que não. E é claro que não tenho a certeza de que fosse essa a minha disposição. É fácil suspeitarmos excessivamente da nossa própria malícia. E é um excerto do livro Ave Negra, do islandês Gunnar Gunnarsson, que tem a tradução do islandês de Ivan Figueiras. E não tendo feito nenhum exercício de comparação, parece uma excelente tradução, porque a leitura deste romance é muito fluida. Isso tem a ver naturalmente com a escrita do autor, mas também com o trabalho do tradutor. Livro com a chancela Cavalo de Ferro, que nos leva para há 200 anos, apesar destas questões sobre a verdade, quem consegue ter noção de quais as coisas em que acredita, entre todas as que lhe são contadas ou as que ouve dizer, há lá mais atualidade neste disco que disse, de há 200 anos, numa comunidade do extremo norte da Islândia, que não chega a ser na Islândia, nesse quase fim do mundo, mais ainda nessa época, é no extremo norte. E se virmos fotografias, é de facto, enfim, a mais típica Islândia exótica de largos territórios em que se vê uma casa. Estamos aqui a falar de algo que aconteceu verdadeiramente. Diogo Madre Deus, bem-vindo. É um pouco Perry Mason, este romance. Também tem Perry Mason, porque boa parte dele será um julgamento com testemunhos, acusações, mais do que defesas. Enfim, as defesas serão feitas pelos próprios acusados. Há muito desse espírito aqui, mas há muito de um ambiente muito fechado do que era a comunidade islandesa neste início do século XIX, tão fechado que é impossível não dar conta das relações ilegítimas entre as pessoas. O vigário é o narrador deste livro. Ele próprio casa com uma mulher que na realidade se sente melhor com o seu irmão, o irmão do vigário. Há relações muito tensas que nos são dadas ao longo do romance, especialmente na apresentação do contexto da sociedade. Este é um vigário detetivesco, de alguma maneira, num tempo em que as sentenças envolviam ferros em brasa, como castigo primeiro dos criminosos, cortes de mão em vida, depois corte da cabeça para ser espetada, mão e cabeça em estacas. Estamos verdadeiramente noutro tempo. Aliás, há uma frase aqui que diz: os homens não sabem ajudar-se uns aos outros, os homens só sabem matar-se uns aos outros. Esta também é outra frase que não perdeu a atualidade. Estamos perante um caso que envolve dois casais: Gudrun, que é a mulher de Bjarni, e Steinun, que é a mulher de Jon. Como no certo que aqui se escutou, há suspeitas da relação de infidelidade entre uma das mulheres com o homem do outro casal. E depois há muito mais. Há uma aridez em tudo isto. No certo lê-se que um dos agricultores, Bjarni, levou os camponeses, dois camponeses ao vigário. Ele levou duas crianças camponesas que tinham morrido. É tudo muito árido e é tudo muito fechado. É toda uma viagem para outro mundo. Diogo Madre Deus, pela literatura este livro consegue dar-nos todo um outro mundo. Sociedade, natureza, língua, cultura, tempo. De um autor que não é propriamente muito conhecido no nosso país, Gunnar Gunnarsson, islandês que escrevia em dinamarquês, que viveu entre 18 de maio de 1889 e 21 de novembro de 1975, Vida Longa, e a Cavalo de Ferro publicou, julgo que o seu livro mais conhecido há não muito tempo, Advento, também muito marcado pela relação com a natureza inóspita. Mas este é, Diogo Madre Deus, literalmente entrarmos num outro mundo.
1: Sim, sem dúvida. Há para já destacar essa atmosfera impregnada de tensão. É um centro da narrativa, passa-se numa sala de tribunal onde decorre essa audiência e esse interrogatório às testemunhas e a identificação dos culpados. É um livro que foi escrito em 1929 pelo Gunnar Gunnarsson, que hoje talvez passe um pouco despercebido, mas à época marcou a literatura europeia, dos grandes autores europeus, que escolheu de facto escrever em dinamarquês.
0: Ele foi várias vezes considerado para o Prémio Nobel.
1: Sim,
0: e aliás, em 1955 a Academia pensou mesmo, porque esses registros depois são abertos muitos anos mais tarde, pensou mesmo em dar-lhe o Nobel ex aequo com Halldór Laxness, também islandês.
1: Exatamente. Aliás, dizem que essa escolha da língua que à época foi uma escolha pragmática, sim, uma vez que lhe permitia viver do ofício da escrita, não é? Porque em islandês tinha muito, claro, pouca audiência. Foi isso que precisamente lhe custou o Prémio Nobel em detrimento
0: foi considerado traição à integridade cultural.
1: Na verdade, à época havia a independência, a questão da independência da Islândia com a Dinamarca. Havia. Foi um autor que nem se sentia confortável com o dinamarquês nem com o islandês. Aliás, esta edição tem uma particularidade interessante, foi que o original de 29 é dinamarquês, foi imediatamente traduzido em islandês e, portanto, os islandeses podem escolher entre ler o original do autor ou a primeira versão em islandês, que é uma tradução. E depois, aos 50 anos, o Gunnarsson, já no auge da sua fama, regressa para sempre, instala-se para sempre na Islândia e começa um trabalho de retradução das suas próprias obras. E,
0: portanto, reescrita, no caso dele, tem que ser uma reescrita.
1: Ou seja, que é uma espécie de segunda versão de um original.
0: Mas escrito com mais maturidade.
1: Lugar. Tanto que tivemos que optar qual, sim, das versões traduzir. Falamos com a Fundação Gunnar Gunnarsson, que nos indicou que o caminho mais indicado seria a tradução islandesa do original dinamarquês, cotejamento da segunda versão. Que foi isso que o Ivan Figueiras fez, e de forma, quanto a mim, muito, muito, muito bem conseguida, brilhante mesmo. Mas pronto, houve essa particularidade, e isto para dizer que de facto ele é um autor de extensíssima obra. Começámos com o Advento, que é uma espécie de parábola bíblica de um pastor que vai recolher ovelhas desmalhadas no inverno
0: nas
1: islandês,
0: montanhas.
1: Sim, nas montanhas. Mas este aqui é completamente diferente. De facto, há esse ambiente de crime real, não é? Há Truman Capote, sim, numa Islândia rural do século passado, Mas eu ia destacar esse ano em que foi escrito, 29, exatamente porque estamos numa década que os escritores, muitos deles contemporâneos seus, ficaram marcados pela Primeira Guerra Mundial, e que foi um ponto de viragem que afetou, embora indiretamente, na maior parte deles, a escrita, não é? O imaginário de toda essa geração, e arrastou um necessário pessimismo, não é?
0: Ou seja, até porque vinham sinais de algo a caminho.
1: Mas, pronto, mas de facto, se na primeira parte dos livros, na primeira parte da obra dele, havia umas restas de romantismo e de naturalismo, este advento de facto transformou tudo, e de facto a obra dele é profundamente marcada por este pessimismo, este contraponto entre um idealismo. Ou seja, como contrapor um idealismo e uma fé no progresso, não é? Que vinha dos tempos anteriores, e esse acreditar na humanidade face ao horror, não é? Da constatação perene do mal. E portanto, estamos aqui com essa exploração dessas contradições do ser humano e da ambiguidade moral. Eu diria que talvez o tema principal do livro seja a atitude muito diferente das duas principais personagens. Há uma personagem que é o Páraco, que é o narrador, que tenta compreender os acontecimentos que sucederam nessa quinta isolada, desse duplo homicídio passional.
0: Sim, não é? No caso destes casais, a mulher de um morre e o marido da outra morre.
1: Com muitas suspeitas.
0: Em circunstâncias questionáveis.
1: Sim. E para esse páraco, compreender o crime, não é? Compreender o mal, significa praticamente perdoá-lo.
0: Quer compreender a humanidade.
1: Exatamente.
0: Das
1: A perspectiva é sempre o pecado individual assenta numa espécie de culpa coletiva da comunidade, não é? Que não se apercebeu, que não acompanhou, que não. E depois temos o contraponto da outra personagem, que é o juiz de instrutório que conduz o julgamento, e que para ele.
0: Todo ser humano social. É culpado.
1: Exatamente. A solução social da lei é um controlo desse instinto natural para a maldade do homem. Ou seja, a civilização é esse controlo social. E há uma frase chave para mim, muito bonita, no livro, que diz que qualquer coisa como que Deus é o sonho do homem por uma constância, ou seja, em que o bem é o bem e o mal é o mal, ou seja, que não há uma não há matizes. E para o páraco
0: há matizes. Sim. Isto tudo numa envolvência, este tom cinza, que é um pouco islandês, apesar de os céus terem muitas outras. O próprio título, esta ave negra
1: que é uma espécie de alcídeo, é o nome científico de umas aves que são brancas e pretas.
0: Exatamente. E que é vista a pairar sobre a quinta.
1: São umas aves de Estalésia e que representam.
0: São aves de mau agouro.
1: Sim, mas sobretudo o facto de serem pretas e brancas serve também como símbolo deste dualidade entre o bem e o mal que está presente em todo o romance.
0: E no meio disto, da tal aridez, há também uma secura interior. Há aqui uma massa que vigia, que se interroga, aquele ambiente de espiar o vizinho, apesar
1: sim,
0: de...
1: Também, sim.
0: Há uma massa sequiosa, de alguma maneira, de sangue. Há uma psicologia das multidões aqui, sendo que a multidão é uma comunidade relativamente pequena, com uma certa frieza, que ao mesmo tempo se pode argumentar também que procura a justiça. São eles que exigem a justiça. É este povo desconfiado, crédulo, que vai intrigando sobre as questões e exige justiça. Portanto, pode-se também sempre ver as coisas com estes dois lados. Extremo norte da Islândia, início do século XIX, com este ambiente que nos é dado por Gunnar Gunnarsson. E é muito curioso porque em 2022 nós estamos a falar de um dos crimes mais famosos da Islândia.
1: Sim, sim, sim, sim.
0: Mas
1: sim,
0: também
1: sim.
0: É um dos crimes mais famosos da Islândia por causa do romance de Gunnar Gunnarsson. E em 2022 o presidente do Supremo Tribunal da Islândia, o bastonário da Ordem dos Advogados e vários professores de direito criminal, foram mais de 100 pessoas, visitaram o que resta da quinta de Sionda para discutir as falhas processuais do julgamento julgamento deste crime verdadeiro, que ocorreu em 1802, mais do que questionarem se o veredito estava correto ou não, e porque isso também não faz muito sentido, mas não vou dizer porquê, porque isso retira também o que o livro nos reserva, eles foram assinalar as diferenças em relação à justiça de hoje, o que tem muita graça, porque as penas na altura eram estas, era várias vezes queimados com um ferro em brasa, cortar as mãos em vida e espetar a cabeça num pau. De facto, há questões

0: isso, a tosse que há feliz não é realmente a tosse que se costuma ouvir na igreja. Mas quem é que teria coragem de a proibir de visitar a casa de Deus? Pois é, não acha, vigário? O pior, minha cara Godron, é que os outros também começam a tossir. Quando tosse um, tossem todos. Mas nem toda a gente tem um chailo para abafar a maior parte do barulho. E eu, pobre pregador de pervetidade, tenho de gritar até ficar sem fôlego e começo eu próprio a tossir. Depois estão ali sentados a tossir e eu de pé no púlpito a tossir para a glória de Deus.
1: Isto fez-me muito lembrar uma certa sala de espetáculos em Lisboa. Mas é para dizer que também há aqui, sim, também a capacidade da ironia, o cotidiano. As dúvidas, este vigário, estas pessoas, estes criminosos, eles têm dúvidas.
2: Na verdade é uma exposição brilhante sobre a humanidade.
1: Em na sua essência.
2: Do sublime ao mais cotidiano, ao mais ao tossicar, ao irritar-se pelo tossicar.
1: O tal entre o bem e o mal, entre Caim e Abel, enfim. É toda uma viagem que nos proporciona Gunnar Gunnarsson com este Ave Negra, escritor islandês que viveu entre 1889 e 1975. Ave Negra, de Gunnar Gunnarsson, livro que nos foi apresentado pelo editor Diogo Madredeus.

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A parceria Maria João, Mário Lajinha. Está feita a ronda. Assim, obrigado por estar com a rádio. Boa noite.

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Olá, bem-vindos. Hoje o Gravidade Zero corre sob o signo do outono, que começou há dias, embora não se note. É verdade que a música não é ditada pelas estações do ano, mas há muito que existe grande fascínio pela passagem do tempo e mudança que ele imprime na natureza. Basta pensar nas quatro estações de Vivaldi e até nas suas múltiplas adaptações. As escolhas de hoje são quase todas declaradamente inspiradas no outono, tendo aliás a ter a palavra no título. Mas a primeira evoca um infindável verão, como quase parece ser aquele em que vivemos. É Fenez com Endless Summer.

Endless Summer, Gravidade Zero, com a faixa que dá título ao álbum lançado em 2001 pelo austríaco Fenez. Foi feito com recursos mínimos, computador, guitarras, pedais e microfone. Tornou-se num clássico da cena ambient. Embora esta primeira escolha remeta para um infindável verão, hoje estamos em modo outonal, ou com música que referencia o outono. Ouvimos já o australiano Lawrence English no álbum A Color of Autumn, de 2009, um disco reeditado em 2024. Color of Autumn é a segunda parte de uma série que explora a mudança das estações. O primeiro disco é sobre o inverno, chama-se Varying Degrees of Winter. Colors of Autumn procura mostrar como são os sons do outono em diferentes partes do globo. Ouvimos agora Droplet. É faixa de abertura e tem field recordings feitas na Notre-Dame de la Garde, em Marselha.

Gravidade Zero na RTP Antena 2 sob o signo do outono, agora com o alemão Marcin Jules no álbum Herbstlaub, que significa folhas de outono. O disco saiu originalmente em 2005, também foi alvo de remasterização e reedição recente. É um fenómeno frequente este das reedições de discos de ambient, o que se explica também pelo crescente interesse que a música ambiental tem vindo a despertar em diferentes tipos de público. Aquele que já conhece o território, por assim dizer, e novos públicos, alguns vindos da música eletrónica, que se descobrem em formas musicais e composições mais lentas. Continuamos a explorar influências outonais, agora com dois heróis da cena ambient, Harold Budd e Brian Eno. Ouvimos já Late October, é do álbum The Pearl, editado em 1984 por Eno e Budd. Foi o segundo assinado em parceria pelos dois músicos.

Harold Budd e Brian Eno a dominar os últimos 13 minutos, mais ou menos, de Gravidade Zero. Primeiro escutámos Late October, do álbum conjunto The Pearl. Agora estamos com o álbum Ambient 4, ou Land, de Brian Eno, um disco de 1982, o quarto da série Ambient. Esta chama-se Dunwich Beach, Autumn 1960. É a faixa de encerramento do disco. Vamos até ao Japão agora. O Kankyu Ongaku, o ambiente japonês, a que já dediquei um episódio passado de Gravidade Zero, que podem ouvir na RTP Play. O Kankyu Ongaku, dizia eu, enquanto fórmula musical inspirada na natureza, tem muitos tons de outono, nem todos assim designados, é verdade. Este tem mesmo referência ao outono, chama-se Aerial Autumn Leaves, é Takashi Kokubo, no álbum Soundscapes, de 2021. Depois vamos até à América, primeiro com Sign Rider, depois com Marcus Fischer.

Gravidade Zero na RTP Antena 2. Hoje, quase toda a música é inspirada no outono, ou pelo menos na mudança de estações. Ouvimos há pouco Aerial Autumn Leaves, de Takashi Kokubo, depois Autumn Hiss, de Signride, e agora especulamos sobre a possibilidade de uma quinta estação do ano. Ouvimos A Fifth Season, de Marcus Fisher, um músico de Portland, nos Estados Unidos. No final, deixamos-nos levar pelo britânico Bill Baxter e o seu projeto The Ambient Drones of Bill Baxter, do álbum Last of the Autumn Leaves, de 2017. Ouvimos a parte 7. Ficamos assim, sob o efeito do outono, até ao final. Sou Isilda Sanches, regresso com Gravidade Zero à RTP Antena 2 no próximo fim de semana. Até lá, aproveitem. Podem passar pela RTP Play para ouvir episódios passados deste e outros programas do Universo RTP. Bom fim de semana.

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